0: ameaças, isolamento e manipulação, e a violência sexual, que é qualquer ato praticado sem consentimento. Em qualquer dos casos, a mulher deve fazer o registro da ocorrência. Os profissionais são qualificados para esse atendimento, de acordo com Mariana Almeida, delegada adjunta da Delegacia de Atendimento à Mulher 2 do Distrito Federal.
1: Esse policial precisa ter a sensibilidade de acolher essa vítima, de acalmá-la para que assim ela consiga, né, relatar o que está acontecendo. E também ele precisa saber o que de fato vai auxiliar essa vítima para poder encaminhá-la a outros órgãos, a outros serviços públicos, porque a gente precisa de toda essa atuação de rede, como prevê a própria lei Maria da Penha.
0: Há em todo o país 495 delegacias especializadas de atendimento à mulher. Em 2025, as unidades realizaram mais de 782 mil atendimentos. Além disso, foram registrados 608 mil boletins de ocorrência e mais de 300 mil inquéritos instaurados e medidas protetivas de urgência solicitadas. As vítimas de violência também podem contar com a Central de Atendimento à Mulher, o Ligue 180. A ligação é gratuita e o serviço funciona 24 horas por dia, todos os dias da semana. Os serviços também podem ser acessados pelo WhatsApp 61 99610 0180 ou pelo e-mail central180@mulheres.gov.br. Mas atenção, se o caso for de emergência, ou seja, se a mulher estiver em risco imediato, a recomendação é acionar a Polícia Militar por meio do 190. Reportagem Luana Karen.
2: A Agência Nacional de Proteção de Dados, a ANPD, abriu um processo de fiscalização contra o Discord.
3: A medida busca apurar possíveis descumprimentos das regras de proteção previstas no Estatuto Digital da Criança e do Adolescente.
2: A fiscalização ocorre após episódio que resultou na morte de uma adolescente de 13 anos.
3: A plataforma terá que informar quais medidas adota para evitar situações de risco. Confira com Thaís de Araújo.
4: Muito popular entre os jogadores online, o Discord é uma plataforma que permite a troca de mensagens por texto, voz e vídeo. O serviço também reúne comunidades em que os usuários podem conversar e interagir em tempo real. Para investigar possíveis falhas na proteção de crianças e adolescentes dentro da plataforma, a Agência Nacional de Proteção de Dados, a ANPD, abriu um processo de fiscalização. O objetivo da agência é verificar se a plataforma está cumprindo as regras do Estatuto Digital da Criança e do Adolescente, o ECA Digital, para prevenir situações que possam colocar menores de 18 anos em contato com conteúdos que incentivem ou facilitem a automutilação e o suicídio. Também serão analisados os mecanismos usados pelo Discord para verificar a idade dos usuários e para identificar e retirar conteúdos que violem essas regras, além de comunicação de casos graves às autoridades. A plataforma terá 5 dias úteis para apresentar informações sobre as medidas adotadas para prevenir e combater violações graves contra crianças e adolescentes. Se forem encontradas irregularidades, a ANPD poderá determinar mudanças e aplicar as sanções previstas no ECA Digital. Entre elas, multa de até R$50 milhões por infração. A fiscalização da ANPD é um trabalho conjunto com a Polícia Civil e o CyberLab da Secretaria Nacional de Segurança Pública do Ministério da Justiça e Segurança Pública, que atuam para investigar um grupo criminoso suspeito de incentivo ao suicídio e à automutilação por meio do Discord, resultando na morte de uma adolescente de 13 anos no último dia 22 de julho. Thaís de Araújo para a Voz do Brasil.
2: O fenômeno El Niño já é uma realidade e está afetando o clima no Brasil.
3: Ele provoca chuvas acima da média, ventanias e ciclones no sul e sudeste do país.
2: E estiagem que pode levar à crise hídrica do norte, nordeste e centro-oeste.
3: Mais cedo, nós conversamos com o secretário nacional de Defesa Civil, Volney Wolff, sobre como a população e os municípios podem se preparar para as consequências desses eventos. Acompanhe. Secretário Volney Wolff, seja muito bem-vindo à Voz do Brasil, um prazer ter o senhor com a gente aqui. Vamos começar falando sobre os impactos do El Niño, que já estão sendo sentidos, secretário, especialmente ali no sul do país. O senhor pode fazer pra gente um relato sobre como tá a situação por lá, quais têm sido os principais problemas decorrentes de eventos climáticos e quais os municípios mais afetados?
5: Sim, Mariana. Bem, começando aí do início, né? Na verdade, os efeitos

0: climáticos e quais os municípios mais afetados?
1: Sim, Mariana. Bem, começando aí do início, né? Na verdade, os efeitos do El Niño já são sentidos no Brasil inteiro, né? De sul a norte do país. O aquecimento das águas do Atlântico, que já passam de 2 graus, nos permitem inferir que nós já estamos vivendo um El Niño no grau muito forte, né? Isso quer dizer que vamos ter chuvas intensas na região sul do Brasil, possivelmente ainda na região sudeste, mas teremos também estiagem e escassez hídrica muito, muito forte na região amazônica e na região do nordeste, que a gente já começa a sentir também. Além disso, na região centro-oeste, é possível que tenhamos ainda incêndios e também a região centro-oeste é uma região que tem escassez hídrica e tem chuvas intensas em alguns períodos, né? E ainda, principalmente ali na São Paulo, Rio, ondas de calor prometem ser bastante fortes ainda no ano de 2026. Bom, a gente viu no último mês, especificamente agora em julho, na região sul, especialmente lá no Rio Grande do Sul, chuvas intensas que duraram mais de uma semana. Aliás, elas perduraram por mais de 10 dias. E isso ocasionou elevação dos níveis dos rios, das principais vales de rios do Rio Grande do Sul, que levam água até a bacia do Guaíba, na grande Porto Alegre, né? Então, isso acabou ocasionando danos e prejuízos à população, né? Em muitos dos municípios, a população teve água em suas casas, né? Isso sempre ocasiona um grande problema à população. E agora, na última semana, né? No último final de semana, estava previsto o ciclone extratropical, né? Que é um ciclone que é formado ali na região leste do Brasil, vindo do sul do país, Uruguai, Argentina, em função daquelas massas de ar frio, que ao chegar no continente, geram chuvas intensas, mas pior que isso, né? Nesse caso, ventanias próximas de 100 km por hora. E o que aconteceu ali na região metropolitana de Porto Alegre é que a velocidade dos ventos passaram de 100, chegaram a 115, 120 quilômetros, tanto na região metropolitana de Porto Alegre, como lá no sul, na região de Pelotas, principalmente, né? E isso traz muitos transtornos à população das cidades.
2: Perfeito, secretário. Como o senhor citou, novos fenômenos climáticos, como tornados e ciclones, ainda são esperados, né? Como é que os municípios podem se preparar para esta situação?
1: Então, eu acho assim, é importante que a população, no primeiro momento, busque informações de órgãos oficiais. Então, a primeira coisa é buscar as informações nas defesas civis municipais, nas prefeituras, ou seja, nos órgãos oficiais, nos órgãos do governo do estado e nos órgãos oficiais do governo federal. Como uma segunda medida, é muito importante que as pessoas busquem medidas de autoproteção. Ao ter um alerta de possível chuvas intensas com ventanias, ou seja, que vai haver em potencial a possibilidade de ocorrer um desastre, que essas pessoas busquem medidas de autoproteção. É importante também, Luciano, que as prefeituras busquem, ao longo dos períodos de preparação, botar em prática os seus planos de contingência. Quando possível, e muitas delas têm feito isso, principalmente na região sul do Brasil, fazer simulados com a população. Tirar os planos de contingência da gaveta e transformar isso em simulados, aonde junto com a população, os órgãos de defesa civis, mas mais que isso, dos sistemas municipais, estaduais de defesa civil, fazem um simulado de como é que seria uma situação de potencial desastre em função, por exemplo, de chuvas intensas.
0: O secretário, e os municípios que já foram atingidos, né? Porque a gente viu aí que no Rio Grande do Sul a coisa já começou a escalar. No caso dos municípios que já foram atingidos, como é que eles devem proceder para conseguir a ajuda do governo federal?
1: A Defesa Civil Nacional, ela orienta desde da decretação da situação de emergência, a solicitação de reconhecimento federal e a elaboração de planos. No primeiro momento, ajuda humanitária, quando for o caso, de restabelecimento, quando há alguma avaria pequena na infraestrutura pública, e em último caso, a orientação sobre a construção de planos de reconstrução naqueles casos onde os danos e os prejuízos na infraestrutura pública foram de maior porte.
2: Perfeito. Secretário, a gente está falando do sul do país, como o senhor colocou, né?

0: alagamentos, chuvas, tornados, e também o senhor colocou no início, existe o outro lado, né? O agravamento da estiagem em grande parte do país, mais notadamente região centro-norte. Quais são os maiores perigos desta situação?
1: Então, nós não podemos nos esquecer que em 2023, de 23 para 24, no El Niño também muito forte, talvez tenha sido a maior estiagem, a maior crise hídrica que a gente viveu nos últimos tempos na região amazônica, né? Os grandes rios, parte deles secaram, os transportes via navegação ficaram muito prejudicados e nós tivemos que lançar mão, de algumas ações para ajudar os estados do norte. Nós temos equipes em todas as regiões do norte, todos os estados do norte, mais o centro-oeste, reuniões de capacitação de como a gente deve se preparar para que, em havendo essa situação de crise hídrica, a gente possa trabalhar de maneira muito integrada entre os estados, os municípios e o governo federal, para que as pessoas possam ter o menos possível de impacto nessas situações.
2: Muito bem, nós conversamos com Volney Wolff, secretário nacional de Defesa Civil. Muito obrigada, secretário, pela sua entrevista. Vista aqui a Voz do Brasil.
1: Eu que te agradeço, Mariana e Luciano. Muito obrigado pela oportunidade.
0: O Ministério das Relações Exteriores prestou solidariedade à Colômbia depois do terremoto que atingiu o país na manhã desta segunda-feira.
2: O tremor de magnitude 7,4 foi o mais forte registrado no país durante a última década, segundo o Serviço Geológico Colombiano.
0: O Itamaraty acompanha os esforços de busca e de assistência às populações afetadas e manifesta disposição de colaborar com as autoridades colombianas. Até o momento não foram identificados brasileiros entre as vítimas.
2: O governo da Colômbia decretou estado de emergência. Segundo o balanço oficial, ao menos 111 pessoas morreram e 87 ficaram feridas.
0: O plantão consular permanece à disposição para prestar assistência a cidadãos brasileiros em situação de emergência.
2: O atendimento da Embaixada do Brasil em Bogotá pode ser feito por meio do telefone 57-31-0809-6169. Já o plantão consular em Brasília pode ser feito pelo telefone 61-98-260-0610.
0: Começaram as convocações da lista de espera do Fundo de Financiamento Estudantil, FIES.
2: Os inscritos nessa edição que ainda não foram pré-selecionados devem acompanhar a classificação no site do FIES até o dia 24 de setembro para não perder a vaga.
0: A diretora de Políticas de Acesso à Educação Superior do Ministério da Educação, Marina Castro, explica como garantir a vaga.
3: O candidato que for pré-selecionado por meio da lista de espera terá 3 dias úteis a contar da data da convocação para acessar a página do FIES e complementar as informações da inscrição. Na sequência, será a vez de validar a documentação exigida, primeiro na instituição de ensino e depois no banco. Os prazos de cada etapa devem ser observados rigorosamente para evitar a perda da vaga para financiamento do curso.
2: Nessa edição foram disponibilizadas 75.500 vagas, distribuídas em mais de 1.200 instituições privadas de educação superior.
0: Metade das vagas é destinada para estudantes com renda familiar per capita de até meio salário mínimo, inscritos no CAD único.
2: Os pré-selecionados devem acompanhar a classificação no endereço fiesseleçãoaluno.mec.gov.br.
0: E estudantes que participam do processo seletivo do ProUni, o programa Universidade para Todos, e foram pré-selecionados, devem comprovar as informações de inscrição até sexta-feira, dia 14.
2: A documentação exigida deve ser apresentada diretamente na instituição de ensino superior.
0: Os estudantes que recebem bolsa integral do ProUni podem solicitar a bolsa permanência. Saiba como.
4: Estudantes com bolsa integral do ProUni e matriculados em cursos presenciais de turno integral podem solicitar a bolsa permanência, auxílio mensal de R$ 700, concedido pelo Ministério da Educação. O benefício é destinado ao custeio de despesas educacionais e atende alunos de cursos com duração mínima de 6 semestres e média de pelo menos 6 horas de aula por dia. Para receber a bolsa, o estudante também precisa ter conta corrente individual no Banco do Brasil ou na Caixa Econômica Federal, vinculada ao mesmo CPF cadastrado no sistema do ProUni. O auxílio não pode ser acumulado com outras bolsas públicas de mesma finalidade e pode ser suspenso caso a bolsa principal do ProUni seja interrompida ou o aluno deixe um curso integral. O pedido deve ser feito diretamente na coordenação do ProUni da instituição de ensino superior onde o estudante está matriculado. A faculdade verifica se o curso é elegível, realiza o cadastro no sistema e inclui o aluno na relação mensal de beneficiários, conforme a disponibilidade orçamentária do Ministério da Educação. Claudimário Carvalho, para a Voz do Brasil.
2: Desde os 14 anos de forma legal, com remuneração e ainda aprender um ofício.
0: É a aprendizagem profissional, uma modalidade de contratação que combina formação teórica e experiência prática no ambiente de trabalho.
5: Criada no ano 2000, a contratação de aprendizes é voltada a adolescentes e jovens entre 14 anos completos e 24 anos incompletos. O contrato de aprendizagem é registrado em carteira de trabalho, com acesso aos direitos trabalhistas e previdenciários. Entre eles, remuneração proporcional às horas trabalhadas, nunca inferior ao salário mínimo hora, o depósito do Fundo de Garantia do Tempo de Serviço, FGTS, o 13º salário, as férias e o vale-transporte. No entanto, o contrato de aprendizagem tem prazo determinado de até 2 anos e a jornada de trabalho possui regras específicas, de 4 a 6 horas diárias para aprendizes que ainda não concluíram o ensino médio e de até 8 horas diárias para aqueles que já concluíram o ensino médio. Para se candidatar a uma vaga de aprendizagem, o jovem deve estar regularmente matriculado e frequentando uma instituição de ensino. A contratação está vinculada à participação em curso de aprendizagem profissional em instituição habilitada, como SESC, SENAC e SENAT, por exemplo. A contratação de aprendizes é obrigatória para estabelecimentos de qualquer natureza que possuam, no mínimo, 7 empregados em funções que demandem formação profissional. Daniele Popov para a Voz do Brasil.
2: Dos alimentos da cesta básica registrou queda em 26 capitais brasileiras no mês de julho.
0: Foi o que mostrou a pesquisa realizada todo mês pela Conab, a Companhia Nacional de Abastecimento, e pelo DIEESE, o Departamento Intersindical de Estatísticas e Estudos Socioeconômicos.
2: Segundo a análise, na comparação entre julho e junho, as maiores quedas ocorreram em Natal, Maceió e Belo Horizonte. Apenas São Luís registrou aumento.
0: Os produtos que tiveram as principais reduções nas capitais brasileiras foram a batata, tomate, café e açúcar.
2: Ainda segundo o levantamento da Conab e do DIEESE, houve também diminuição no preço da carne em 14 capitais.
0: E essas foram as notícias do governo federal.
2: Fique agora com as notícias do Poder Judiciário e do Congresso Nacional. Boa noite.
0: Boa noite para você e até amanhã.
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8: Em seminário, o presidente do STF, do CNJ, fala sobre transparência e confiança pública.
9: Ministro Fachin participa da abertura das celebrações do bicentenário dos cursos jurídicos no Brasil.
8: STJ reconhece validade de tarifa de adiantamento a depositante prevista em contrato bancário.
9: Boa noite, eu sou Marcela Luiz.
8: E eu sou Walter Lima.
9: Presidente do STF e do CNJ, ministro Edson Fachin, abre seminário O Judiciário em Debate, Integridade, Eficiência e Acesso à Justiça.
8: O evento é uma iniciativa do jornal Folha de São Paulo em parceria com a OAB do Estado. Carolina Chaves.
10: O ministro Edson Fachin explicou que o judiciário já avançou muito na transparência e no acesso à justiça com a ajuda da tecnologia, mas é preciso mais para preservar a confiança nas instituições e exercício responsável da função.
11: Precisamos enfrentar com seriedade a agenda de moralização dos gastos públicos, de aprofundar as investigações de corrupção que ainda permanecem em nosso país, bem como aperfeiçoar os mecanismos de transparência e encontrar soluções públicas, justas e fiscalmente sustentáveis para questões estruturais do Estado brasileiro, inclusive no que diz respeito ao regime remuneratório da magistratura. que é o que faremos com a proposição de uma lei federal de caráter nacional, cuja minuta estará pronta até o final deste ano.
10: Os encontros acontecem nas manhãs de segunda-feira, nos dias 10, 17 e 24 de agosto.
9: O presidente do STF e do CNJ, ministro Edson Fachin, também participou hoje do início das comemorações dos 200 anos dos cursos jurídicos no Brasil na Faculdade de Direito da Universidade de São Paulo.
8: A cerimônia abriu a programação do bicentenário dos cursos jurídicos no Brasil.
9: Na ocasião, Fachin ressaltou o papel da Faculdade de Direito de São Paulo como espaço de defesa das liberdades públicas, dos direitos humanos e da democracia.
8: Os cursos de direito no país foram criados em 11 de agosto de 1827, por decreto de Dom Pedro I.
9: A Polícia Federal deflagrou hoje uma operação para investigar possíveis irregularidades na aplicação de recursos do regime próprio de previdência social do município de Maceió, em Alagoas.
8: A ação foi autorizada pelo ministro André Mendonça, do STF. Marta Ferreira.
12: Entre os alvos está o Maceió Previdência, autarquia responsável pela análise e concessão de benefícios de pensão por morte e aposentadoria. A Polícia Federal busca esclarecer as circunstâncias do credenciamento, da cotação, da análise de risco, da governança e da tomada de decisão que antecederam os investimentos. A investigação tem como objeto duas aplicações realizadas nos anos de 2023 e 2024, que totalizaram 97 milhões de reais. Na decisão do ministro André Mendonça, ele aponta que houve possível direcionamento dos investimentos e exposição desproporcional do patrimônio previdenciário a ativos de risco elevado e liquidez reduzida.
9: É válida a tarifa de adiantamento a depositante prevista em contrato bancário.
8: Esse entendimento é do STJ. Fátima Uchoa.
13: A tarifa de adiantamento a depositante remunera o serviço prestado quando o banco adianta recursos para cobrir pagamentos que ultrapassam o saldo da conta. Em ação civil pública, o Ministério Público de São Paulo questionou a legalidade da tarifa. O juízo de primeiro grau declarou nula a cláusula contratual, proibiu novas cobranças e determinou a devolução em dobro dos valores pagos. E o Tribunal Estadual substituiu a restituição em dobro pela devolução simples. Na quarta turma do STJ, o ministro relator João Otávio de Noronha explicou que a tarifa de adiantamento a depositante não se confunde com os encargos da operação de crédito e a cobrança é permitida quando há previsão contratual clara e segue normas do Conselho Monetário Nacional e do Banco Central, como nesse caso. Assim, o colegiado deu parcial provimento ao recurso especial do banco e julgou improcedente a ação civil pública.
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9: Uma boa noite.
8: E até amanhã.
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1: Eu sou Paula Groba.
2: E eu sou Ricardo da Caoca.
1: E estes são os destaques de hoje do Jornal do Senado, que começa agora.
2: Senado inicia a semana de esforço concentrado.
1: Senadora cobra resultados e transparência no uso de verbas para o povo Yanomami.
2: Projeto proíbe que concursos da segurança pública limitem vagas para mulheres.
1: Boa noite.
2: Boa noite.
1: Mais de 2 bilhões de reais foram destinados desde 2023 à proteção do território Yanomami.
2: Mas como esses recursos estão sendo aplicados? Essa foi uma das questões debatidas pela Subcomissão Permanente dos Povos Indígenas Yanomami durante a audiência nesta segunda-feira. Repórter Rodrigo Rezende.
3: O ministro dos Povos Indígenas, Eloy Terena, destacou que os recursos conseguidos por meio dos créditos extraordinários são distribuídos para diversos ministérios e que, no caso da pasta dos povos indígenas, vários eram os desafios enfrentados na área Yanomami, porção do território brasileiro na região norte do Amazonas de Roraima, equivalente ao tamanho de Portugal.
4: Quando nós assumimos em 2023, desenhamos ali uma estrutura para fazer frente às demandas que estavam colocadas, né? Garimpo ilegal presente na terra indígena, situação de desnutrição e uma ausência de proteção territorial.
3: A senadora Damaris Alves, do Republicanos do Distrito Federal, afirmou que os recursos ainda precisam ser aumentados, mas sempre com cobrança por resultados.
5: Em 2022, 56% das crianças estavam em estágio de desnutrição. Agora, em 26, depois das ações emergenciais,

0: Resultados.
1: Que em 2022, 56% das crianças estavam em estágio de desnutrição. Agora em 26, depois das ações emergenciais, a gente cai para 46. O valor foi pouco para a gente alcançar as metas de nutrição e combate à fome.
0: Além da compra e distribuição emergencial de cestas básicas, parte dos recursos destinados ao Ministério dos Povos Indígenas foi usada para criar uma estrutura capaz de identificar a origem e o destino do ouro extraído no Brasil, especialmente o retirado do território Yanomami.
2: E em meio às divergências entre governo, oposição e judiciário, está pronto para votação no plenário do Senado o projeto que cria o Exame Nacional de Proficiência em Medicina.
3: A discussão ganhou um novo capítulo após o Tribunal Regional Federal suspender as sanções aplicadas pelo governo às faculdades que tiveram baixo desempenho no Exame Nacional de Avaliação da Formação Médica, realizado em 2025. Repórter Douglas Castilho.
4: A controvérsia principal é entre o atual ENAMED, exame realizado ao longo do curso de medicina organizado pelo MEC, e a proposta do PROFIMED, avaliação de proficiência a ser realizada pelo Conselho Federal de Medicina após a graduação em análise no Congresso. Em debate no Senado, o senador Rogério Carvalho, do PT de Sergipe, afirmou que o processo de verificação não pode se dar apenas ao fim do curso.
5: Eu defendo que tem o teste de proficiência, mas ele tem que ser a última etapa de um processo mais amplo de avaliação e que tem que gerar consequências para as escolas que garantem o ingresso.
4: Já o relator do projeto de lei do PROFIMED, senador doutor Irã, do PP de Roraima, reforçou que o Conselho Regulamentador da Profissão, CFM, deve ser o responsável pela certificação.
6: Colocar o PROFIMED, a prova de proficiência, no Ministério da Educação, que tem sido responsável pela proliferação desenfreada de escolas médicas no nosso país, produzindo médicos com baixo conhecimento, colocando a população em alta vulnerabilidade, isso é um perigo para a sociedade.
4: Uma decisão do TRF da primeira região em 5 de agosto suspendeu as punições impostas pelo executivo às universidades com resultados considerados ruins no ano passado, com base no ENAMED.
2: O Senado começou hoje uma semana de esforço concentrado com votações importantes. Os parlamentares terão uma agenda intensa no plenário e nas comissões, com propostas que podem impactar a indústria, o mercado de trabalho e a relação entre contribuintes e o fisco.
3: Entre os destaques está a criação de um programa de estímulo à indústria nacional de fertilizantes. Os detalhes com o repórter Pedro Pincer.
7: A pauta de votações do plenário para esta semana prevê a votação de pelo menos 10 projetos. O primeiro item que deve ser analisado é a criação do Programa de Desenvolvimento da Indústria de Fertilizantes. O objetivo é estimular investimentos na implantação, ampliação e modernização da infraestrutura voltada à produção nacional de fertilizantes e de seus insumos. Para o autor, senador Laércio Oliveira, do Progressistas de Sergipe, a iniciativa busca reduzir a dependência brasileira da importação de fertilizantes e fortalecer a segurança alimentar, a competitividade do agronegócio e a indústria.
8: O Brasil não pode apenas continuar reagindo às crises internacionais. Precisamos nos antecipar a elas. Precisamos construir autonomia. Precisamos fortalecer a nossa indústria. Precisamos garantir estabilidade para quem produz e segurança para quem consome.
7: Na quarta-feira, está prevista a votação do texto da Câmara para o projeto de lei complementar que cria descontos para contribuintes que regularizarem espontaneamente seus débitos tributários e reforça na esfera administrativa a aplicação de decisões do STF.

0: para vítimas de crimes e contravenções, calamidades públicas, desastres e epidemias.
1: E após a aprovação no Senado, foi sancionada a lei que permite a destinação ao Corpo de Bombeiros de emendas parlamentares antes exclusivas da área da saúde.
2: Os recursos financiarão atendimentos de urgência feitos pelas corporações. Repórter Marcela Diniz.
3: 40% das ocorrências atendidas por bombeiros no Brasil em 2025 foram do tipo pré-hospitalar, em acidentes e outras situações de urgência. Isso equivale a mais de 1 milhão de emergências. Com a Lei Complementar 234, sancionada no dia 6 de agosto, parlamentares estão autorizados a destinar recursos de emendas da área da saúde para financiar esse tipo de atendimento. Antes, as verbas recebidas pelos corpos de bombeiros estaduais e do Distrito Federal teriam de estar vinculadas à rubrica da segurança pública. O senador Wilder Moraes, do PL Goiano, um dos relatores do projeto que deu origem à lei, ressaltou que os bombeiros atuam em parceria com o Serviço de Atendimento Móvel de Urgência, o SAMU, e afastou a possibilidade de disputa pelo orçamento da saúde pública.
4: Não transfere recursos da saúde para a segurança pública, apenas permite financiar os serviços de saúde que os bombeiros já prestam gratuitamente todos os dias, salvando vidas em todo o Brasil.
3: O dinheiro das emendas não poderá ser usado pelos corpos de bombeiros para pagar salários nem para custear ações que não estejam ligadas aos atendimentos pré-hospitalares.
1: O Senado pode concluir a votação do projeto que proíbe a limitação de vagas para mulheres em concursos da área de segurança pública.
2: O texto, já aprovado pelas comissões de direitos humanos e de segurança pública, também reserva pelo menos 20% das vagas para mulheres nas polícias civis, militares e penais, nos corpos de bombeiros e nas polícias institucionais do judiciário e do Ministério Público. Repórter Bruno Lourenço.
5: O projeto de lei que está pronto para ser votado no plenário do Senado proíbe a limitação de vagas para mulheres em concursos da área de segurança pública. A iniciativa também reserva pelo menos 20% das vagas nos concursos públicos das polícias e bombeiros para o público feminino. A relatora na Comissão de Segurança Pública, senadora Damares Alves, do Republicanos do Distrito Federal, defende a medida.
6: O que queremos? Uma política de valorização da mulher lá na Polícia Militar, no Corpo de Bombeiro, na Polícia Civil.
5: A proposta cria ainda a Política Nacional de Valorização das Mulheres na área de segurança pública, que será condição para o repasse de verbas do Fundo Nacional do Setor, como explicou o relator na Comissão de Direitos Humanos, senador Alessandro Vieira, do MDB de Sergipe.
7: As mulheres na segurança pública são historicamente discriminadas. Isso é um fato incontestável. Uma realidade que se repete em matérias, em casos que todos nós temos em diversas oportunidades de conhecimento.
5: A nova política estabelece igualdade de oportunidades entre mulheres e homens nas carreiras da segurança pública. O fim da exclusividade ou preferência dessas atividades para homens. A rejeição de práticas, atitudes e crenças discriminatórias. E o enfrentamento do assédio e da violência contra mulheres no ambiente de trabalho.
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2: 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Com a edição de Paula Groba e trabalhos técnicos de João Lira, o Jornal do Senado fica por aqui. Acompanhe agora as notícias da Câmara dos Deputados. Boa noite.
1: Boa noite e até amanhã.

0: projeto que prioriza processos sobre crimes de racismo.
1: Câmara retira da Justiça a atribuição de julgar entidade que atende menores.
0: Parlamentares garantem direitos para a pessoa que tem espinha bífida aberta.
1: Boa noite. Os deputados aprovaram uma proposta que busca garantir direitos a pessoas com espinha bífida aberta. A condição resulta de uma falha congênita no sistema neurológico e gera uma série de dificuldades a quem tem a malformação. A reportagem é de Paula Bittar.
2: A Comissão de Constituição e Justiça da Câmara aprovou uma proposta que classifica a espinha bífida aberta como deficiência para todos os efeitos legais. A espinha bífida

0: é uma condição congênita em que há uma falha no fechamento do tubo neural, estrutura que dá origem ao cérebro, medula e vértebras. Essa falha pode deixar partes da medula expostas ou mal protegidas, resultando em diferentes níveis de comprometimento neurológico. O tipo mais grave e conhecido é a mielomeningocele, em que parte da medula espinhal e os nervos saem por uma abertura nas costas do bebê, formando uma bolsa visível ao nascimento e por isso é chamada de aberta. Essa condição pode causar paralisia nas pernas. De acordo com a proposta, pessoas diagnosticadas com espinha bífida aberta terão atendimento integral pelo Sistema Único de Saúde, sendo assegurado, no mínimo, atendimento por equipe multidisciplinar, acesso a exames complementares, assistência farmacêutica e acesso a modalidades terapêuticas reconhecidas, inclusive fisioterapia e atividade física. O atendimento integral prevê também a divulgação de informações sobre a espinha bífida aberta e as medidas preventivas e terapêuticas disponíveis. A relatora na comissão, deputada Silvia Cristina, do PP de Rondônia, destacou que o projeto garante mais segurança jurídica e facilita o acesso das pessoas aos direitos previstos na Lei Brasileira de Inclusão.
1: Apesar dos avanços da legislação brasileira, muitas pessoas com espinha bífida ainda enfrentam dificuldades para ter condição reconhecida como deficiência e, consequentemente, acessar direitos garantidos. Como relatora, o parecer favorável foi porque entendo que estamos promovendo justiça social, inclusão e dignidade. Estamos garantindo que crianças, jovens e adultos com espinha bífida tenham maior proteção legal, mais acesso às políticas públicas e melhores condições para exercer plenamente sua cidadania.
0: A proposta que classifica a espinha bífida aberta como deficiência para todos os efeitos legais já pode seguir para a análise do Senado, a menos que haja recurso para votação antes pelo plenário da Câmara. Da Rádio Câmara de Brasília, Paula Bittar.
2: Saúde.
3: Leandre, do PSD do Paraná, apresentou o projeto que assegura às pessoas em tratamento contra o câncer o direito de usar lenço, turbante ou cobertura semelhante em fotografias destinadas à emissão, renovação ou segunda via de documentos oficiais de identificação.
4: Leandre explica que a proposta condiciona o uso do acessório à plena visibilidade dos elementos do rosto necessários à identificação biométrica. A deputada ressalta que a proposta também prevê a atualização gratuita da fotografia após o fim do tratamento oncológico.
2: Educação.
3: Professora Luciene Cavalcante, do PSOL de São Paulo, cobra do Senado a aprovação de projeto que cria um piso nacional para os profissionais de apoio técnico, administrativo e operacional da educação básica. A proposta, já aprovada pela Câmara, aguarda análise desde março.
5: Isso seria hoje, em valores, um pouco mais de R$3.800 por 40 horas de trabalho. Infelizmente, a gente não tem ainda leis que garantam o piso e a carreira dos profissionais não docentes. Quem são esses profissionais? São os profissionais que estão nas secretarias da escola, que estão nas inspetorias, que estão na limpeza das escolas, fazendo as merendas. São todos os profissionais que são essenciais para a educação e não são docentes. A escola não é feita só de professores. A gente tem todo um outro corpo de profissionais que precisam ser valorizados e não estão sendo valorizados.
4: Professora Luciene Cavalcante afirma que o Fundo da Educação Básica, o Fundeb, oferece recursos para custear a valorização da categoria. A deputada garante que o Senado já tem assinaturas suficientes para apreciação da proposta.
2: Trabalho.
3: Marreca Filho, do PRD do Maranhão, é autor de projeto que cria diretrizes específicas para a inclusão profissional de adultos com transtorno do espectro autista. O texto prevê qualificação acessível, adaptação dos processos seletivos e apoio para ingresso no mercado de trabalho.
4: Para Marreca Filho, a contratação isoladamente não assegura a inclusão das pessoas com autismo. Ele também propõe acompanhamento no ambiente profissional, além da orientação de gestores e de equipes para reduzir barreiras que dificultam a permanência e o desenvolvimento na carreira.
3: Doutor Francisco, do PT do Piauí, é autor de projeto que institui 7 de abril como Dia Nacional do Médico Legista. O deputado ressalta que a data faz referência à regulamentação em 1886 da função médico-policial responsável pela realização de perícias a serviço do Estado. estado.
4: Dr. Francisco explica que o médico legista produz provas técnicas usadas na investigação de crimes e nas decisões judiciais. A proposta incentiva campanhas educativas, homenagens e eventos científicos voltados à divulgação dos avanços da medicina legal.
2: Previdência.
3: Eduardo da Fonte, do PP de Pernambuco, apresentou o projeto que cria uma política nacional de proteção às mães solo, com prioridade nos programas federais de combate à pobreza. A proposta prevê o pagamento em dobro dos benefícios de transferência de renda custeados pela União.
4: O projeto de Eduardo da Fonte também prevê atendimento prioritário à mãe solo em programas habitacionais, vagas em creches, qualificação profissional, microcrédito e assistência jurídica. Ele argumenta que a integração das medidas estabelecidas no texto amplia o autonomia das mulheres.
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1: Votação.
2: O plenário da Câmara pode votar em breve projeto que dá prioridade a inquéritos e processos sobre crime de racismo. O texto está em regime de urgência e não precisa passar pelas comissões, como explica o repórter Antônio Vital.
3: O plenário da Câmara dos Deputados pode votar projeto que dá prioridade aos processos e inquéritos relativos a crime de racismo na polícia e no judiciário. A proposta também estabelece procedimentos que os policiais devem seguir ao registrar a ocorrência. Uma das medidas determina que a autoridade policial deve registrar a ocorrência com a classificação própria de crime resultante de discriminação ou preconceito de raça, cor, etnia, religião ou procedência nacional. Dessa forma, as ocorrências não poderão mais ser classificadas como crimes diversos, o que faz com que denúncias de racismo não apareçam nas estatísticas de segurança pública, de acordo com a autora do projeto, deputada Dandara, do PT de Minas Gerais. A proposta obriga ainda o delegado a comunicar o caso imediatamente ao Ministério Público e a justificar por escrito caso opte por não classificar a ocorrência como crime racial. Além disso, dá à vítima o direito de pedir a reclassificação da ocorrência, quando houver decisão nesse sentido. Outro direito da vítima, de acordo com o texto, é ser acompanhada durante toda a fase de inquérito por um advogado ou defensor público. O projeto ganhou regime de urgência, o que permite que seja votado diretamente no plenário, sem passar pela análise das comissões permanentes da Câmara. O texto contém outras medidas que deverão ser seguidas pela polícia ao registrar e investigar crimes de racismo. Uma das diretrizes é evitar a exposição indevida, o constrangimento, a humilhação ou questionamento sobre a vida privada da vítima ou sobre a legitimidade da queixa. A polícia terá ainda que evitar interrogatórios sucessivos sobre o mesmo fato. O regime de urgência foi aprovado de maneira simbólica pelo plenário, mas foi criticado por deputados do Novo, Missão e do PL. Para o deputado Cabo Gilberto Silva, do PL da Paraíba, a legislação atual já prevê pena de prisão para o crime de racismo e o projeto aumenta a discriminação racial.
4: São projetos como esse que faz a discriminação às pessoas, senhor presidente. Ele não vale nem nada o povo brasileiro. A legislação já existe, senhor presidente. Quem descumprir a legislação vai pagar e pagar caro, simples. Até porque racismo é crime inafiançável, senhor presidente. É só denunciar que a pessoa vai presa. Sim, direito à fiança, em flagrante delito. Então eu não entendo por que tanta energia para ser gasta com um projeto dessa natureza.
3: De acordo com a autora da proposta, a deputada Dandara, embora a legislação já preveja punição para o crime de racismo, existe uma lacuna em relação ao atendimento humanizado, especializado e à não revitimização de quem faz a denúncia. Segundo ela, a vítima muitas vezes está sujeita a tratamento inadequado, repetição excessiva de depoimentos e questionamentos indevidos sobre a ocorrência.
5: Orienta como que as forças de segurança devem agir para garantir o cumprimento das leis brasileiras que tipificam o racismo e a injúria como crimes inafiançáveis e imprescritíveis. Nós não queremos a revitimização. A pessoa já passa por uma violência, ela não consegue nem sequer registrar o boletim de ocorrência, não consegue dar andamento no processo no Ministério Público e isso vai acarretando uma série de violências continuadas.
3: Ainda não há data para votação no plenário da Câmara do projeto que dá prioridade aos processos e inquéritos relativos a crime de racismo na polícia e no judiciário. Da Rádio Câmara de Brasília, Antônio Vital.
1: Segurança Pública.
6: Professora Marcivânia, do PCdoB do Amapá, apresentou o projeto que endurece as regras para a concessão de trabalho externo a pessoas privadas de liberdade. A proposta exige o cumprimento de parte da pena, bom comportamento e decisão judicial fundamentada.
2: O texto da professora Marcivânia também obriga o uso de tornozeleira eletrônica durante o período fora do presídio. Além disso, proíbe o benefício para condenados por crimes como feminicídio, latrocínio, crimes hediondos e participação em organização criminosa armada.
6: Daiana Santos, do PCdoB do Rio Grande do Sul, defende o projeto que destina 30% da arrecadação das BETs ao Fundo Nacional de Segurança Pública. O texto também reserva pelo menos 30% de todos os recursos do fundo para prevenir o feminicídio e enfrentar a violência contra a mulher.
2: Daiana Santos avalia que a ampliação do financiamento pode interromper o ciclo de violência antes do desfecho.

0: feminicídio e enfrentar a violência contra a mulher.
1: Daiana Santos avalia que a ampliação do financiamento pode interromper o ciclo de violência antes do desfecho fatal. A deputada cita o monitoramento de agressores, as patrulhas Maria da Penha e as casas de acolhimento entre as ações possíveis.
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3: Justiça.
0: A Câmara aprovou o projeto que retira da Justiça a atribuição de julgar entidades de atendimento a crianças e adolescentes. O texto agora será analisado pelos senadores. A repórter Maria Neves tem os detalhes.
4: A Comissão de Constituição e Justiça da Câmara dos Deputados aprovou o projeto da deputada Laura Carneiro, do PSD do Rio de Janeiro, que retira do Poder Judiciário a tarefa de avaliar a qualidade do trabalho das entidades de atendimento a menores em conflito com a lei. Atualmente, o Estatuto da Criança e do Adolescente determina que essa atribuição cabe aos conselhos tutelares, ao Ministério Público e à Justiça da Infância e da Juventude. As avaliações periódicas são pré-requisito para renovar a autorização de funcionamento das instituições que atendem menores em cumprimento de medida socioeducativa. Na opinião de Laura Carneiro, uma vez que a Justiça é responsável por julgar possíveis irregularidades no funcionamento dessas entidades, o acúmulo das funções de avaliar e julgar pode comprometer a imparcialidade do processo. A deputada também argumenta que os conselhos tutelares e o Ministério Público são os órgãos em melhores condições de avaliar as instituições que atendem crianças e jovens.
5: O Ministério Público é o grande fiscal da lei, fiscal da probidade. Também é uma maneira que os conselhos tutelares que trabalham com as crianças e adolescentes podem auxiliar nessa fiscalização. É no Ministério Público e nos conselhos tutelares que você tem as equipes multidisciplinares que sabem fazer esse papel.
4: O Estatuto da Criança e do Adolescente determina que os programas de acolhimento em execução serão reavaliados pelo Conselho Municipal dos Direitos da Criança e do Adolescente, no máximo a cada 2 anos. Para receber o atestado de qualidade, que com o projeto passa a ser de responsabilidade apenas dos conselhos tutelares e do Ministério Público, a instituição deve comprovar que atende todos os requisitos previstos na lei. Dentre as obrigações das entidades de acolhimento estão a oferta de atividades educativas, não separar irmãos, promover a participação da criança ou adolescente na vida da comunidade local e incluir pessoas da comunidade no processo educativo. Ainda de acordo com o estatuto, no caso de programas de acolhimento institucional ou familiar, os avaliadores devem considerar também os índices de sucesso na reintegração ou de adaptação à família substituta. Da Rádio Câmara de Brasília, Maria Neves.
3: Economia.
1: Vander Loubé, do PT de Mato Grosso do Sul, é um dos autores do projeto que cria a figura jurídica das cooperativas solidárias. A proposta estabelece regras próprias para a constituição e o funcionamento dessas organizações voltadas à economia solidária e à inclusão social.
0: O texto também prevê incentivos para fortalecer o setor. Entre as medidas citadas por Vander Loubé estão prioridade em compras públicas, criação de um fundo de fomento e normas específicas para cooperativas de plataformas plataformas digitais e de finanças solidárias.
1: Projeto de Valdemar Oliveira, do Avante de Pernambuco, cria o Sistema Nacional de Comunicação Preventiva e Gestão de Riscos de Regularidade Federativa. Ele explica que o objetivo é reduzir bloqueios provocados por pendências de estados, Distrito Federal e municípios.
0: De acordo com Valdemar Oliveira, os entes federados vão receber alertas antecipados para que regularizem dívidas.

0: vidas antes de sofrerem restrições. Na visão do parlamentar, a medida busca fortalecer a gestão pública e ampliar a transparência no uso de recursos públicos.
1: Agricultura.
2: Sérgio Brito, do PSD da Bahia, quer promover a discussão sobre os impactos do fenômeno climático Super El Niño na agricultura brasileira. Segundo ele, o debate também deve abordar os reflexos no preço dos alimentos e na segurança alimentar.
0: Sérgio Brito propõe a participação de representantes do governo, de órgãos de meteorologia e de entidades do setor agropecuário. O deputado informa que o objetivo é elaborar estratégias de adaptação às mudanças climáticas e subsidiar políticas públicas para reduzir os impactos sobre a produção rural.
2: Proposta em análise na Câmara reconhece a Axé Music como expressão da cultura nacional. A autora da matéria, Lídice da Mata, do PSB da Bahia, argumenta que o gênero conquistou projeção em todo o país e se consolidou como um dos principais movimentos da música brasileira.
3: A música baiana tomou conta do Nordeste, tomou conta do Sudeste através dos seus principais compositores e cantores que executam, interpretam a chamada música baiana ou axé music. Então, na medida em que esse movimento se transformou num movimento de reconhecimento nacional na prática, é muito importante que nós possamos reconhecer.
0: Lídice da Mata lembra que o axé surgiu na Bahia a partir da mistura de ritmos como samba reggae e se expandiu por todo o país. A parlamentar acredita que o reconhecimento fortalece a cultura e o mercado musical brasileiro.
2: Termina agora o Jornal Câmara dos Deputados, produzido pela Rádio Câmara, com trabalhos técnicos de Everson Urani e apresentação de Márcio Aquilissardi e Val Monteiro. Boa noite.
0: Uma boa noite para você. 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

11:53.

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1: Todos nós andamos no escuro e cada um de nós deve aprender a acender sua própria luz. A verdade é que, na vida, você tem o que merece. Você consegue o que está disposto a trabalhar. O problema é que a maioria das pessoas não está disposta a sacrificar seu conforto agora para ter orgulho depois. A maioria das pessoas escolhe o caminho fácil. Eu sei. É difícil continuar quando ninguém está te apoiando, quando ninguém está te aplaudindo. Haverá momentos em que parece que ninguém está do seu lado. Haverá momentos em que parece não haver outra opção a não ser desistir. Se você tem batalhas em sua vida que precisam ser vencidas, estou te dizendo, trabalhe duro. Você precisa engolir e enfrentar o desafio. Não há dias de folga até você vencer sua batalha. Se você quer uma grande vida, não pode haver dias de folga. Reclamar da sua situação não vai mudar a sua situação. Ninguém está vindo para te salvar. Não ouse desistir de si mesmo. Talvez seu pai tenha ido embora. Talvez sua mãe não tenha te apoiado. Talvez seus amigos nunca estejam ao seu lado. Não conheço sua situação, mas sei disso. A única maneira de você perder na vida é se você perder a fé em si mesmo. Você tem que assumir a propriedade do espaço que ocupa aqui na Terra. Não é responsabilidade de mais ninguém te fazer feliz. É sua responsabilidade.

Faça esse compromisso. Mostre-me sua coragem. Não tenha medo. Não tenha medo do fracasso. Ninguém vai fazer o seu sonho uma realidade. Isso é contigo. Este é o seu sonho. E você é capaz. Você é mais do que capaz.

0: Eu sei. O que vai demorar? O que vai demorar? O que é preciso para chegar até você? O que é preciso para você mudar? Trabalhe em você mesmo. Isso é tudo que importa. Você não conhece seu propósito? Trabalhe por si mesmo. É tudo que importa. Tome uma atitude. Entre no jogo. Descubra o que funciona e o que não funciona. Depois de conhecer seu propósito e sua razão, por que deve, você não terá problemas para se concentrar. Você não terá um problema de procrastinação, porque o que a procrastinação realmente significa é: não é importante o suficiente para mim. Trabalhe em você mesmo, é tudo o que importa. Ouça aqui, ouça atentamente. Você deve ter o compromisso para trabalhar em si mesmo a cada único dia. Trabalhe por si mesmo. Apenas pura dedicação até obter a vida que você deve ter. Se você quer uma ótima vida, fará o trabalho diário para criar uma. Não é sexy, não é rápido, não é fácil. É apenas a verdade. Esse é um estilo de vida. Não é um truque ou solução rápida. Não há varinha mágica. Faça um compromisso para ser um dos poucos que estão obcecados em crescer, obcecados em melhorar a cada dia. Você quer isso? Trabalhe nele. Por você mesmo, para o seu futuro. Ninguém vai lhe dar a varinha mágica. Ninguém vai lhe dar a varinha mágica. Trabalhe em si mesmo. Se você não se comprometer a fazer isso todos os dias, ninguém poderá ajudá-lo. Então, qual é o motivo número um? É você. Então diga: não importa onde eu estive, só importa para onde estou indo. Não importa que limites eles tenham, eu não tenho nenhum. Não importa no que eles acreditam, eu acredito em mim. Não importa se eles não me apoiam, eu me apoio. Se isso vai acontecer, é comigo. Tudo em 100%. Sem desculpa.
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2: Quem viu você chorando vai te ver sorrindo. O que Deus vai fazer vai ser impossível de esconder.

0: 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Meia-noite e 38.
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0: Mercúrio, agora são 4 horas, bom dia.
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Bom dia, bom dia, bom dia. Alô, gente, amigos, estamos chegando com o nosso Bom Dia Clube, hein? Terça-feira, dia 11, hein? 11 de agosto de 2026. Agora na Clube são 4 horas e 11 minutos. Bom dia, compadre, bom dia, comadre, bom dia, meus guerreiros, bom dia, minhas guerreiras, bom dia, meu povo lindo e abençoado. Tô por cá, hein? Firme no pé do eito, enxada moladinha, moladinha, hein? Bora, bora de Bom Dia Clube. Eu, Adilson Batista, e você a partir de agora até às 8 da manhã, com a melhor da moda sertaneja no seu rádio.

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1: Bom dia. Bom dia, bom dia, mas já sabe, né? Com alegria, pessoal. Bom dia com gratidão, viu? Bom dia com muito amor, com muita fé, com muita coragem. Bom dia com gentileza, hein? Bom dia com a Clube. Bom dia, meus compadres e minhas comadres, estamos chegando, hein? Vamos juntos a partir de agora até as 8 da manhã. O melhor da moda sertaneja no seu rádio, hein? Eu sou terça-feira, dia 11 de agosto de 2026. E aí, tudo bem? Tudo tranquilo, tudo normal pra aí? E o Inhame, como é que tá? Tá bom? Tá enxuto, pessoal? Coisa boa. Bora, bora, gente. Vaza na braquiara. Bora pular no Golanhão, meu povo. Vamos chegar o rei na jumenta. Vamos tacar a peça, sem dó. Bora meter marcha. Vamos jogar as capivaras na água, gente. Eu digo que cai na água, capivara que leva em bala, hein? Chumbo grosso. Chumbo grosso. Bora acordar a corujinha, meu povo. Vamos acordar a corujinha, gente. Na Barra de São Francisco, Mantena Brasil, mundo, vamos nós a partir de agora, hein? Pra você ligado comigo em São João de Manteninha, Central de Minas. Alô, meu povo aí de Vaz Grande, meus amigos também ligado comigo em... aí na Barra do Ariranha, né? Alô, meu povo de Ataleia, Nova Belém, Cuparac, Galileia, São Félix de Minas, Mendes Pimentel, bom dia. Alô, meu povo de Ecoporanga, Ponto Belo, Montanha, os amigos de Água Doce do Norte, Vila Pavão, Vila Valério, Boa Esperança, Jaguaré, Pinheiro, bom dia. Alô, alô, Nova Venécia, bom dia a todos de São Mateus, também na sintonia, hein? Alô, alô, São Gabriel da Palha, São Domingos do Norte, Pancas, Águia Branca, Alto Rio Novo, Mantenópolis. Alô, Mantenópolis, bodinho. A você que ouve no aplicativo, no Brasil, no mundo, nosso abraço, nosso muito obrigado. Sejam todos bem-vindos ao nosso Bom Dia Clube comigo, Adilson Batista, a partir de agora, moçada. 4 horas e 14 minutos, 4 e 14. Abraçando aí a vaquerama, a turma que tá com a peça aí, não? Aos amigos de vigia também de Buduca com a gente, muito obrigado, aos meus amigos vigilantes, bom dia aos meus amigos taxistas, né? Da sintonia, a turma bruta da Panha de Café também ligado com a gente, muito obrigado, a você que tá preparando o seu cafezinho, preparando a sua marmita aí para mais um dia de trabalho, né? Bom dia aos amigos garis, aos coletores, aos chapas, aos camelôs, aos padeiros, aos frentistas nos postos de gasolina de plantão, aos plantonistas nos hospitais, né? Bom dia aí para os meus amigos taxistas, sempre ligado com a gente, né? Sejam todos bem-vindos ao nosso Bom Dia Clube. Valendo a sua participação, a partir de agora, nosso Clube Zap, o 27 9 95 24 7575. 27 9 95 24 7575. Você participa comigo, você manda o seu alô. Valendo uma cartela, hein? Valendo uma cartela pra você concorrer aí, ó. A 6 motos 0 quilômetro no próximo domingo, em São João de Itapiruna, moçada. E 5 litros de gasolina na cortesia do Poço F1, hein? Na saída pra Mantena. Bom, gente, amiga, e claro, pra começar muito bem, claro, vamos começar agradecendo, né? Afinal de contas, motivos aqui não falta. Obrigado, Senhor, por nos conceder mais um dia. Obrigado, meu Pai, pela proteção. Obrigado pelo seu agir entre nós. Obrigado por cuidar de cada um de nós, meu Pai, por cuidar também de toda a nossa família. Entregamos em suas mãos esse dia, na certeza de que essa é a melhor escolha. Vem estar, meu Pai, iluminando o dia de cada trabalhador e cada trabalhadora. Esteja abençoando todos os familiares de cada ouvinte aqui representado, meu Pai. Esteja abençoando cada parceiro da nossa programação e toda a nossa equipe de maneira forte e poderosa. Abençoe, meu Pai, e conceda um dia de paz, um dia iluminado, diante do seu olhar, pela sua misericórdia. Amém? Que Deus abençoe você, o seu trabalho, o seu ir e vir, os seus planos. Deus abençoe a sua família de uma maneira forte e poderosa, em nome de Jesus. Deus é contigo, Deus é conosco, e agindo Deus, pessoal, quem impedirá, hein? Já aproveitamos e mandamos um salve aqui pra moçada que já passou por aqui, ó. Meu amigo Jonas, o Jonas Motovani, bom dia, Jonas. O Pedro, alô, Pedro. O Lei, né? Meu amigo Jair, lá em Portugal, bom dia, Jair, do meu amigo Laci. Já passou por aqui, bom dia, Laci. O Tony Alambique, bom dia, Tony. Minha amiga Santinha, ô Santinha, bom dia.

0: Meu amigo Kinka também já passou por aqui. Bom dia, Kinka. A Ivanilde, bom dia, Ivanilde. A comadre Penha Prado já passou por aqui, bom dia. O Edmilson do Corvo é do Nazário, bom dia. O Preto Vaqueiro, bom dia. Tá atacando a peça sem dó. A Joselita, bom dia, Joselita. O meu amigo Josão, bom dia, Josão. Tacando a pia tá até cantando por lá. Meu amigo Sérgio, alô Sérgio. Abraço, amigo Zé Preto. Dona Alzira, bom dia. Bom dia, Sidney. 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Já já de portas abertas, hein? O Cristiano na Fazenda Calmon. Alô, Cristiano. Abração pra você, Bruto. Atacando a pia sem dó também, né? Chegando aqui, ó. O Pastor Lucas. O maior pintor do mundo. Tá na Clube, tá bom demais, bom dia.
1: Beijo. 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
0: 4:18.
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E a turma não para. Agora tem o som do Elias Wagner. Zoando igual marimbondo, eu atendo o Admilson. Agora na clube são 4:31. Tá na clube, tá bom demais. Cai na água, capivara, que lá vem bala, hein? Chumbo grosso.

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1: Bom dia, bom dia, bom dia, meu povo. Bom dia, compadre. Bom dia, comadre. Bom dia, meus guerreiros. Bom dia, minhas guerreiras. Meu cavalo sabe. Tipo de hoje foi o King, hein? 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Quem tá comigo no nosso programa? Oi!
4: Bom dia, quem fala aqui é nós, é o Quinca. Vou dar uma música boa pra nós, até meu cavalo, sabe? Preço pra todo mundo que tá sentando na pena, tem pro Cristiano, pro Vanessa, pro Duardinho, pro Baianinho Pescador, pro Nazinho lá no Cascudo, pro Cristiano lá na Fazenda Calmão, pro Batata, pro Juarez, pro Edson Coelho, pro Teleco, pro Giovana Amaral, pro Zalém, pro Vanan Tapiruna, pro Carlito, pro Altair, pro Pajerá, pra todo mundo que tá sentando na pena, o trem. Valeu, Adilson, um abraço, bom dia, tô vazando, abraqueado.
1: Valeu, Kinga, tá com a peça aí, ó, Kinga, quero ver pé cantando, hein? Esse é o nosso Bom Dia Clube, gente. É o programa que une o trabalhador e a trabalhadora, né? Não importa a sua profissão, a sua religião, o seu time do coração. 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Ô, Joãozão, bom dia.
5: Ó, meu amigo Adilson Batista, bom dia.
1: Ah, o Cristiano.
5: Toca no Rio com nós aí. Se tiver na sua programação, oferecer pro Leandro, Guilherme, Pedro, velho, Zé Minhoca, Zé Knup, Carlinho aqui no Curral, Espírito Funditúia, o Joãozão, Juarez Fagundi, o Edson Coito, Teleco, Quinca, Fabinho, Cristiano, Zé Minhoca, fala comigo, Zé Minhoca, bota a KP pra você.

0: da clube aí, partiu.
1: Valeu, Cristiano, abração pro seu parceiro. Meu grande amigo Cristiano, tá fazendo com a mão, tá colado que nós, tá aqui na pia sem dó. Agora sim, meu amigo Josão, bom dia.
2: Bom dia, meu amigo Alex Batista, como é que tá o Iame? Fala uma moda boa aí. Fundo da Grota, ofereço pra você, todo locutor, todos os compadres, todos os comadres, toda a vaqueirada tá colado igual cano de garrucha, todos meus amigos, todos ouvindo da clube, quem gosta da moda. Kainak, Capivazinho, bala, tchau.
1: Chumbo grosso. 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Bom dia, Joselita, bom dia, Preto Vaqueiro. O Preto diz bom dia, meu amigo Adilson Batista, aqui quem fala é o Preto Vaqueiro aqui do Palmo e Tal. Queria ouvir uma música do Diego e Vitor Hugo, BG a Cura. Oferecer para o meu amigo Carlito lá no Bagaço, para o meu amigo Rodrigo lá no Muniz, lá na Bahia, aliás, né? Para o meu amigo Josimar e a sua esposa lá no assentamento 16 de abril. Para o meu amigo Zé Minhoca, falar comigo. Para o Lemão do Claro e toda a vaqueirama que tá atacando a peça, hein? Ó, aquele abraço. Valeu, Preto, pedindo, não atendemos, hein? Edmilson, bom dia.
3: Fala, Edmilson Batista, que é o Edmilson Ponte Alto.
1: Fala comigo, Edmilson.
3: Elias Vargas, voando com Maribondo. Oferecer pro Verão, mas tô quente, Zilma, Maico, Janilson, Zé Minhoca lá no Rio Preto, fala comigo, Zé Minhoca, Zé Teodoro Queixado, Poento, mais o ar lá no, em Matena, e coloca meu nome no sorteio lá, hein? Falou, tchau, obrigado.
1: Valeu, tá na combuca, meu grande amigo Edmilson. Abração pra você, Bruno, Barra Pesada. Tamo junto, colado em cocando de garrucha, porque Catitu fora da manada vira papá de onça, hein? Meu amigo Ivanilde, também delegadinho no Gambandinho, Ivanilde. Abraço pra você, minha amiga. Aqui quem é que tá chegando? Deixa o povo falar, Deus, deixa o povo falar. Mais um companheiro que tá colado com nós em cocando de garrucha. Oi!
4: Quem fala que é nós, é o Quinca. Manda uma música boa pra nós aí, que é meu cavalo, sabe? Feliz pra todo mundo que tá sentando na pena, tem pro Cristiano, pro Vanessa, pro Duardinho, pro Baianinho Pescador, pro Nazinho lá no Cascudo. Cristiano lá na Fazenda Calmão, o Batata, o Juarez, pro Edson Coelho, pro Teleco, pro Giovana Amaral, pro Salém, pro Vanata Piruna, pro Carlito, pro Altair, pro Pajerá, pra todo mundo que tá sentando a pena no trem. Valeu, Adilson, um abraço, bom dia.
1: Valeu. Abraço você, meu grande amigo Quinca. Coladinho com nós, Gocane e Garrucha, porque Caditu fora da manada vira papai de onça, né, Quinca? Bom dia. De ponta a ponta, bichão, mas é da Barra na Cabeceira, tá todo mundo ligado, hein? 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
5: Bom dia, meu amigo dos Batistas Grandes. Adeus, faz valor, toca pra mim. Feliz meu trabalho com o Lemão do Forró. Feliz pra toda a família aqui, tá na culpa, tá bom demais. Tchau, obrigado.
1: Valeu, Doi. Abração pra você, Bruno, Barra Pesada. Coladinho com a Cândida Roxa, hein? 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Oi!
0: Bom dia, Dias Batista. Graças a Deus. Terçou pra nós.
1: Terçou?
0: Tamo junto, Adilson. Grande abraço aí. Tão ligado aqui. Tamo junto com você.
1: Valeu, Jaildo. Um abraço pra você, amigo. Obrigado pela participação, tá? Valendo aqui uma cartela pra você concorrer a 6 motos, 0 quilômetro. É no próximo domingo em São João de Itaperuna, hein? Isso mesmo, 6 motos, 0. É a 15ª Cavalgada de São João de Itaperuna, você não pode perder. Tá todo mundo convidado, hein? Meu amigo Seba tá coladinho com a gente. Valendo também aqui 5 litros de gasolina, hein? 5 litros de gasolina no posto F1 na saída pra Montena, ali juntamente com o Clube da Cerveja. Manda o seu zap zap, por gentileza, até 30 segundos, pode ser abaixo, tá bom? Mas não passe de 30, não, senão a jumenta, e quando empaca, ninguém merece. É fim de um.
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1: Eu atendo minha amiga Santinha, tá mandando pra todos os amigos e amigas, né? Bonegão. Alô, Santinha, bom dia, minha amiga. E ela perdoa. Água com a bivória, que vai ver, empale, chumbo grosso.

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1: Bom dia, bom dia. Alemão do Forró. Feliz com o meu trabalho. 4h58 da Clube, bom dia.

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2: Bom dia. Bom dia, bom dia, bom dia, meu povo. Agora da Clube são 5:01 aqui da Clube, 5:01 no nosso programa. Bom dia pra você que tá aí com o radinho ligado nesta manhã, curtindo o nosso programa em toda a nossa região. De ponta a ponta só da Clube, hein? Mas é da barra na cabeceira, até virar pra lá. Tá todo mundo ligado, hein? 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Oi, hoje é terça-feira de paredão raiz, hein? Já tem paredão formado? Já tem paredão formado. Vamos conhecer os participantes?
0: Agora na Clube FM, dentro ou fora?
2: Dentro ou fora, hoje tá assim, ó.

Suzete. Quem será? Quem será o segundo participante? O paredão é triplo. Você vota pra eliminar, pra tirar do jogo.

Rádio Paranaense, Dom Bai Donizete. Quem será o terceiro participante? O paredão é triplo. Vamos conhecer? Chora viola.

0: Breno Reis e o Marcos Viola. Breno Reis e o Marcos Viola, Dombai, Donizete, Goiânia e o Paranaense, os três não prosseguem. Um deles siga pelo caminho, a regra é clara. O nosso Clube Zap é o 27995247575, hein?
1: Mas eles quiseram assim.
0: 27995247575, valendo uma cartela, hein? Pra concorrer a 6 motos, 0 quilômetro. 5 litros de gasolina do Poço F1, hein?
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0: E aí, pessoal? Pedro fora! Quem tá aqui? Oi!
2: Olha, bateu. Manda uma música aí do Ponte. Seja sempre você, pra todo mundo na rádio, todo mundo campeão, todo mundo batata.
0: Ah.
2: Seja sempre você também. A lua é testemunha. Lá na cruz tá bom demais.
0: Bom demais, Elen.
2: Abraço apertado e bem, tá?
0: É, tá racado.
2: Oi, Geraldo. Não te arrumo de lá, já sai.
0: Valeu, Elen, do cão. Aê, nosso cantor com bolsão, Elen, do cão. Opa.
3: Bom dia, meu amigo Adilson Batista, que é o Jonas Montovani, estou aqui na pega, agarrado. Gostaria de participar aí desse sorteio dessa cartela, hein? Inclusive no próximo domingo estou fazendo a segurança lá também, nas festas de São João. Gostaria de ver a música com César e Paulinho. Nunca mais.
0: Nunca mais.
3: Oferecendo para todos os ouvintes, com certeza, estão todos ligados. E aquele abraço.
0: Valeu, Jonas Botovani. Um abraço, meu amigo. Um abraço, tamo junto. Faladinho. É 5 e 7 na clube, hein?
1: Levando a vida.
0: 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Oi.
4: Deus, bom dia.
0: Bom dia.
4: Adeus, toca para mim Madrugada na Cidade com Amado Batista. Eu faço para todos gostarem da música, para todos da clube.
0: Valeu, um abração pra você, minha grande amiga Lucimar, tá ligadinha no programa.
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0: E hoje, terça-feira, mais do que nunca, é Modão e Viola mesmo, que hoje é dia de paredão raiz, hein? Ó, chama! Chora, Viola! Quem vai sair do jogo, hein?

0: Dom Baio Donizete aí, ó. Opa!
1: Bom dia, meu amigo Adilson Batista. Tamo junto, misturado, tamo aqui esperando carona, né? Nessas BR da nossa cidade, dessa região. Alô, Adilson, um abraço, Seba do Taca aí. Tchau, obrigado.
0: Valeu, Seba, um abraço, garoto. Vai com Deus, Seba, boa viagem, meu amigo. Deus guarde e proteja todos os meus amigos motoristas, hein? A todos que estão pegando a estrada na semana, a todos os meus amigos taxistas, todos os caminhoneiros, bom dia pra vocês, meus guerreiros. Oi!
2: Bom dia, Deus, bom dia, Deus.
0: Alô, Elis, bom dia. Fala
2: como
0: comigo.
2: Tá, como é que tá, como
0: é que tá, rapaz, tá desmanchando de bom, hein?
2: Como é que tá os bagas ficando por aí?
0: Subiu tudo, bem.
2: Fica... Os bagas ficando aqui já acabou.
0: Acabou com os bagas africanos tudo, Elias. O Elias estava vendendo leite do bagre africano. O bagre africano diz que o leite do bagre africano é afrodisíaco. O meu amigo Elias descobriu isso, rapaz. Ele tava pegando os bagas africanos tudo. É pra comer, não, é só pra tirar o leite do bagre africano. São 5:10 na curva, hein?
3: Eu já tinha 12 anos.
0: Opa!
4: Bom dia, meu amigo Adilson Batista. Adilson Batista, como é que estão em Ame?
0: Ixi, Adilson
4: Batista, eu te pedi assim, uma música do Filho de Goiás. É, se eu fosse um passarinho, aí ofereço essa música para Adelaide. Ofereço também essa música para o Isaac, que você fala.
0: Que você fala, hein?
4: Ofereço também para a Santinha, lá do Campo Novo.
0: Ô, Santinha!
4: E ofereço também para o Demi Barbosa. E pra todo tiver ouvindo a Cuba FM, tá na Cuba, tá bom demais.
0: Bom demais, negão. Abraço, meu amigo, bom dia. De ponta a ponta. Mas é da barra na cabeceira, bichão. Até virar pra lá. Todo mundo ligado, hein? E até aqui, ó. 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Ô, Telecão.
5: De Batias, pedimos em teu paradora. Vivendo aqui no mato. Esse poeta, Fielzão, Zalém, Rio Amaral, o Quinto, o Acha, a Família Perdida, a Marinha, o Zinioca, nosso amigo Ney, nosso amigo Valdene, nosso amigo Batata, Neguinho, e todo, de Peliga de Naracubi.
0: Alô, Telecão, abraço ao parceiro, grande Tele. Oi!
6: Bom dia, Deus Batista. Coloca o meu nome no sorteio de 5 litros de gasolina. Cleusa Barroso Ferreira.
0: Valeu, Cleusa. Tá concorrendo, boa sorte. Tá bom, minha amiga? Tá na Combuca. Oi.
6: Bom dia, Adilson Batista. Chumbo na asa de Goiânia e Paranaense.
0: Coitado.
6: Quero participar da gasolina do posto F1 da saída de Montana. Tá na clube?
0: Tá bom demais, Joselita. Bom dia, minha amiga. Obrigado. Tchau, obrigado, simpática. Oi.
7: Bom dia, minha amiga dos Batista.
0: Oi, Rosa.
7: Tá tocando sem dó aqui, comendo de 80.
0: E tá cantando. Toca
7: pra mim hoje aí, eu quero aquela ensinar como é que mexe lá do Nando Moreno com o Alemão do Forró e solta bem que esse tombai, Donizete aí, bora, bora, terçou.
0: Terçou, tá, bora, bora, Rosa. Tá cabeçando, arroz. Eu gosto de pia cantando, gente. Eu gosto de pia cantando. Um bora de música, daqui a pouco nós temos mais zap zap, hein? Então hoje nosso paredão raiz tem Goiânia e Paranaense. Aqui, ó. O vaqueiro. Tem Dom Baio e Donizete. E a herança da vovó.

o vaqueiro. Tem Dombai do Elisete e a herança da vovó. Tem Breno Reis e Marcos Viola. Bom de bico. 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Onde é esse meu amigo Altair, Miracema? Altair! Abração, eu atendo o meu amigo Pedro, Lei do Cão. Pedro Bento é de estrada, a lua é testemunha. 5 e 13 na Clube.

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3: E a Clube não para! Eu adoro o Negão, Negão da Prefeitura, hein? E com Chitãozinho e Choró, Negão. 5:34, amor distante. Cada clube tá bom demais, bom dia. Já já é o dentro ou fora, hein?

0: dia!
1: Bom dia!
2: Bom dia, bom dia, bom dia, bom dia. Agora na Clube são 5:39, 5:39. 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
2: E hoje é terça-feira, terça-feira, você sabe que é dia do paredão raiz aqui na Clube, né? Aí é o Dombai e Donizete. Já levou um chumbo na asa, hein? Você vota pra eliminar, pra tirar do jogo.

0: Quanto tempo bom, hein?
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0: Dom Bai Donizete. Aqui é o Goiano Paranaense. E também já levou um chumbo na asa, hein?

0: E aqui quem é? Breno Reis e Marcos Viola. Agora pra valer. Alguém vai sair do jogo e é pra já. Dentro ou fora?
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0: Opa!
2: Adilson, hoje eu quero ver uma música com Amado Batista. Pra que fugir de mim?
0: Ah, não, Adelaide.
2: Deus, pra todos os ouvintes, quem tá na clube, né, Adilson? Tá bom demais, tchau, obrigado.
0: Bom demais, Adelaide. Cadê ela?
3: Chumo na lata de Dombai e Donizete.
0: Coitado.
3: Quer participar do sorteio da cartela de 5 litros de gasolina do posto F1.
0: Valeu, galera, você concorrer, hein? Boa sorte. Acontece no próximo domingo, a 15ª Cavalgada de São João do Tampiruna, hein? Muito forró. Muita gente bonita, muitos trabalhadores marcando presença, né? A Vaqueira é uma marca presença em peso, produtor rural, né? É uma festa do homem do campo, acontece no próximo domingo em São João do Tabeirona. Partiu? Sorteio de 6 motos, 0 quilômetro, hein? Eu vou sortear uma cartela aqui, hein? Bom dia, Deus Batista, quero participar do sorteio, Elisângela Mendonça.
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0: Valeu, Elisângela, um abraço. Oi.
5: Dá uma moda boa pra nós aí. Trio Parada Dura, a Vaquinha.
0: A Vaquinha.
5: Quero oferecer Pinca, Cristiano, uma fazenda Calmon, Giovana Amaral, e também irmã, senhorzinho, Baixinha lá no Paulista.
0: Certo.
5: Todos que tá curtindo a clube. É na clube, tá bom demais. E vamos soltar pro beco aí, pra eles criar leitoinhas deles aí, e as galinhas, esse Dodai e Donizete. Soltar esse beco aí. Tá na clube, tá bom demais.
0: Tá bom demais, Nazinho. Abraço, meu amigo. É meu povo do Cascudo, é meu povo do Assentamento Três Corações, é meu povo da Boaia. Bom dia, hein? Dombai e Donizete tem 3 votos já, e 3 pro Dombai e Donizete. 5h43 na clube, hein? 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Fogão a gás, modelo antigo, fogão a lenha esmaltado, fogão a lenha esmaltado é uma obra de arte, né?
6: Não quis casar.
0: Fogão industrial e muito mais. Ei, prazer, você também. Oi.
7: Bom dia, Adi Batista, aqui é o Lindomar.
0: Ô, Lindomar.
7: Ô, Adi Batista, bota meu nome na lista aí, tá? Pra ganhar essa carteira de bingo aí, 5 litros de gasolina.
0: Tá com boca, aí.
7: Deus, passa pra mim. É. O Baianinho Caçador, fazendo um favor, esse Putito, Danilo, o Sebastião, o Rosto, pra Adelaide. Pra todo mundo que estiver ouvindo, pra vocês da rádio também. Alô, Arius, um abraço.
0: Lindomar, um abraço, garoto. Bom dia, campeão. Tô na Cumbuca, boa sorte, hein? No curral tá todo mundo ligado na clube, hein? E as vaquinhas ficam sossegadinhas escutando nós, hein? Agora, se o vaqueiro não sintonizar na clube, ele arruma um problema, ele arruma dor de cabeça. Se não, se o rádio não tiver ligado na clube, as vaquinhas pegam a birra. Sapatez, quando leite, mete o pé no balde. Opa!
8: Bom dia, Arius, toca pra mim aí. Adios, palco do mundo, ofereço pro Quinta, pro Cuíca, pro Zé Minhoca, pro Bodoc, pro Genil Tevanete, pro meu amigo preto lá no Palmital, pro Braco aqui no Radar, pra Rosso, Marcelo, Edelson e a família, pra todos que estiver no escudo do programa, tchau, obrigado.
0: Tchau, obrigado, Carlito, tamo junto, meu parceiro. E aqui quem é? Oi.
9: Bom dia, meu amigo Batista, é o João Manuel do Corro Pires.
0: João Manuel.
9: Concorrer aí uma cartela de dinheiro do
0: Sorvão. Bela João Manuel, boa sorte pra você, hein? 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
10: Bom dia, meu amigo Adis Batista. Quer concorrer aí, meu, os prêmios aí, hein? Os bimbos do São João e os 5 litros de gasolina.
0: Valeu.
10: Partiu, Adilson. Meter a pé, hein?
0: Taca a pé, senhor, alemão. Taca a pé, senhor. Quem vai sair do jogo, gente? Dom Baita de Zé tem 3, o Goiânia Paranaense tem 1, Breno Reis e Marcos Viola, por enquanto, não tem nada, tá sossegadinho. Oi!
6: Adilson Batista aqui, o Edmilson Rodrigo Corre das Pedras.
0: Edmilson, tá bom?
6: Quero participar do sorteio da cartela de Bingo Santa Piruna e do 5 litros de gasolina do Poço Certo Não Sai de Plantena. E manda a música pra nós com Bruno Viola, Fundo da Grota. Tchau, obrigado.
0: Edmilson, um abraço. Tamo junto, meu parceiro. Ataque na pena sem dó, hein?
11: Uma vez só.
0: Bom dia, Deus. Quero ouvir uma música aí com Cristiano Neves. Carta do Quintal. Ofereço pra todos os ouvintes. Silvana de Santo Agostinho. Valeu, Silvana. Alô, meu povo de Santo Agostinho. Alô, meu povo de Bom Destino. Alô, meu povo aí de Santa Nofre. Meus amigos do Azul também ligado com a gente. Alô, Rio Preto. Alô, Café Ralo. Meus amigos do Corpo do Café. Alô, família na Cleta. Valdir, Geraldo Anacleto, João Eus, tá ligado, Donizete, Sirineu, tá bem ligado com a gente lá na Pipoca, o Zé Maria tá colado com nós. Oi!
12: Bom dia, Adilson Batista. Bom demais, aqui é o Thiago, Thiago Branca.
0: Ô, Thiagão!
12: Toca a música aí do Nando Moreno, Peão Tirado. Esse aí pra todos os ouvintes. Quem tá na clube é disso. Tá bom demais.
0: Bom demais aí.
12: Valeu, tchau, obrigado.
0: Valeu, Bruto. Abração pra você, Thiagão, lá meu povo de Águia Branca. Abração pra Edilson em Águia Branca, hein? Abraçando também em Águia Branca, meu amigo Ney, dona Ana Maria. A Erenil do Juraci também tá ligado com a gente. Opa!
13: Bom dia mais uma vez, meu amigo Edilson Batista. Vamos com o Deus do Bairro do Zé. Chugar do Bairro do Zé, Adilson.
0: Tubo Grosso.
13: Eu não sorteio. Depois passa o tempo, eu nasci subindo de água assim, ela curta
0: bom demais. Bom demais, Toy! Abração pra você, campeão. Tá na comboca, Toy, boa sorte, hein? Oi!
14: Bom dia, Adilson Batista. Quero participar do 5 litros de gasolina do posto F1 e da cartela de Bino, São João das Motos.
0: Valeu, Josmar, tá concorrendo e boa sorte pra você, hein? Adilson do Beca e o Dombai do Donizete. Mas pra ele não ficar muito aborrecido, toca pra nós depois aí a... qual? Inquilino de Violeiro. Inquilino de Violeiro, valeu, é o Paulo, é o Paulo, um abração pra você, danado.
11: Uma mais bela.
0: Bora de música, tá fora do jogo o Dombai do Donizete. Classificado pro canto dança raiz logo mais um batidão. É Goiânia e Paranaense e Breno Reis e Marcos Viola. Chora viola, logo mais no batidão, hein?
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0: Eu atendo o Telecão, hein? 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
2: Agora na Clube são 6:01. Momento do caminhoneiro. Aos amigos caminhoneiros. Nosso abraço, nossa gratidão e o nosso respeito. Boa viagem, vai com Deus. Que Deus guarde e proteja todos que estão pegando estrada nessa manhã.

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2: Bom dia, bom dia! Mas bom dia com alegria, meu povo. Bom dia com gratidão, viu? Bom dia com muito amor, com muita fé, viu? Bom dia com muita coragem. Bom dia, com gentileza. Bom dia com a clube, porque tá na clube, você sabe, tá bom demais. Meu amigo Nelson, tá ligado? Nelson Blum, tá ligadinho comigo. Meu amigo Renato Bianchini. Renato Bianchini viajou junto com essa música aí do Sérgio Reis e o Zezé de Camargo Luciano, né, Renato? A música Todas as Manhãs, essa música é maravilhosa, hein? Uma das músicas mais bonitas em homenagem ao caminhoneiro, na minha opinião, né? Pra mim, a primeiríssima disparada é a música do Chitãozinho Choró, caminhoneiro. É, essa é linda demais da conta, né? 6:06 aqui na clube, vamos agora de cotações agrícola, resultado de loteria. 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
2: Vamos às cotações agrícolas e vamos começar aqui pelo café Conilon, hein? Lembrando que a nossa fonte é a Coabriel aqui do Espírito Santo. É fechamento de ontem, segunda-feira, hein? Fechamento de ontem, segunda-feira, dia 10. Olha o café Conilon, tipo 7,8, quanto é 13% de umidade, 5% de broca. Está sendo comercializado a R$ 1.034 a saca, hein? O Conilon tipo 7 a R$ 1.040 a saca. Conilon tipo 8 a R$ 1.030 a saca. Vamos ao café arábica. Olha o café arábica, saca de 60 quilos, está sendo comercializado a R$ 1.750,23 a saca. O café robusta, R$ 1.092,38 a saca. Vamos à cotação do cacau. Olha o cacau, a saca de 60 quilos está sendo comercializada a R$ 1.360,31 a saca. Vamos agora à cotação da pimenta do reino. Olha, a pimenta do reino está sendo comercializada a R$ 25,50 o quilo. Cotação do boi. Vamos começar aqui pelo boi gordo castrado, preço médio aqui no Espírito Santo. É de R$ 327,39 arroba. boi gordo inteiro. O preço médio de R$324,75 aqui no Espírito Santo. Vaca gorda, o preço médio é de R$313,67 arroba aqui no Espírito Santo. Vamos agora ao resultado de loteria, hein? Atenção, você que fez sua fezinha ontem, é segunda-feira, tivemos o sorteio da quina, o concurso 7088. E os números sorteados da quina foram 16, 26, 41, 42 e 67. A quina acumulou, hein? Tivemos ontem, segunda-feira, o sorteio da Loto Fácil, o concurso 3758. E os números sorteados da Loto Fácil foram...
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2: 1, 3, 4, 5, 8, 9, 11, 12, 13, 14, 17, 18, 20, 24 e 25. Olha, Loto Fácil teve 8 acertadores, hein? E cada um faturou valor de 530.611 reais e 74 centavos. Alguém ficou rico aí? Que bom, hein? Ficou não? Bora trabalhar, meu povo!
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2: Bom dia!
3: Bom dia, eu tô feliz.
2: Tá feliz?
3: Bom dia!
2: Tá gostando?
3: Eu tô legal.
2: Ah, que bom, hein? Então dá um sorriso pra nós aí. Fala assim, ô trem gostoso!
3: Muito mais amor.
2: Bom dia, compadre! Bom dia, comadre! Bom dia, meus guerreiros! Bom dia, minhas guerreiras!

0: Márcio, ô trem gostoso. Bom dia, compadre, bom dia, comadre, bom dia, meus guerreiros, bom dia, minhas guerreiras, bom dia, meu povo lindo e abençoado, bom dia, bom dia, com alegria, meu povo, bom dia, com gratidão, bom dia, com muito amor, viu, com muita fé, bom dia, com muita coragem, show, preguiça. Bom dia com gentileza, hein? Gentileza gera gentileza, pessoal. Bom dia com gratidão. Quanto mais gratos somos, mais coisas boas acontecem. Bom dia, meu povo lindo e abençoado. Bom dia, trabalhador. Bom dia, trabalhadora. Não importa a sua profissão, a sua religião ou seu time do coração. Como é bom saber que você tá sempre sintonizado aqui na Clube, hein? E é da barra na cabeceira, bichão. Até virar pra lá, só dá Clube. Opa!
1: Bom dia, Dilson Batista. Põe meu nome no sorteio aí.
0: Pronto, Ederlinda. Manda o nome completo, Ederlinda, por gentileza. Opa!
2: Adeus, é o Nelson.
0: Ô, Nelson.
2: Manda um alô aí pra nós. O Simar, motorista da prefeitura.
0: Gente boa, hein?
2: O Rildo, vigia aqui da agricultura.
0: O Rildo!
2: O Roberto Cordeiro.
0: Grande Roberto.
2: O Carlinho da Dengue.
0: Alô, Carlinho!
2: Pra todos nós que estão te ouvindo. Ah, e pro nosso prefeito, Anivaldo dos Anjos.
0: Alô, Anivaldo!
2: Tamo junto, hein?
0: Colado!
2: Pode contar com nós aí.
0: Valeu, Nelson!
2: Tá na clube.
0: Tá bom demais, Nelson. Adelso Blunt, um abraço, meu parceiro. Oi.
3: Bom dia, Adilson Batista, o Inhame.
0: Adivinha, Renato?
3: Como tá o Inhame nessa terça-feira?
0: Desmanchando.
3: Abençoada. Que tá com a expectativa de uma boa chuva pra hoje.
0: Verdade, hein?
3: Bom dia a você, bom dia a turma da clube, tá na clube, tá bom demais. E bom dia

0: volta, Renato Bianchini. Um abraço, meu amigo. Bom dia aí pela audiência de sempre. Meu amigo doutor Francisco Telec, lá na Serra, também ligado com a gente. Bom dia, doutor. Meu amigo Márcio Teixeira tá tacando a pena sem dó. Bom dia, Márcio.
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0: Essa que pediu foi a Adelaide, né? A rainha da tijolada. A seguir, o atento Nazi. 6:14 da Clube, Teleclube, tá bom demais. Alô, Baiano, bom dia, Baiano.

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0: bom demais, né, clube? A seguir, Jornal da Manhã com o jornalista Matheus Rocha. Eu volto logo após com muito mais música. 6:31, bom dia.
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ótima manhã para você de terça-feira, 11 de agosto de 2026, no Grupo Faustino de Comunicação, Rede Clube 93.7 FM Minas Gerais, 103.9 FM Espírito Santo, Rede Barra Gospel 105.9 FM Minas Gerais e 106.9 FM Espírito Santo.

0: Santo. Rede Barra Gospel, 105.9 FM Minas Gerais e 106.9 FM Espírito Santo. E Rádio 13 de Junho, 99.7 FM Minas Gerais. Uma ótima manhã para você em todo o Norte, Noroeste, Capixaba, Leste Mineiro e a você acompanhando o Jornal da Manhã de qualquer lugar do Brasil e do mundo, através dos sites e aplicativos de nossas emissoras.
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0: Prefeitura inicia mutirão de oftalmologia com 720 atendimentos em Barra de São Francisco. Traficante é preso com mais de 800 maços de cigarros estrangeiros e drogas em Cuparaque.
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0: Excelente manhã para você de terça-feira. Neste momento, a temperatura é de 21 graus. A mínima prevista para hoje será de 20 graus e a máxima de 25 graus. De acordo com o site Clima Tempo, não há previsão de chuvas para essa terça-feira. Umidade relativa do ar neste momento é de 87%, ventos a 10 quilômetros por hora.
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0: Uma ótima manhã para você, terça-feira, 11 de agosto de 2026, Jornal da Manhã. Na minha apresentação, jornalista Matheus Rocha. A Prefeitura de Barra de São Francisco, por meio da Secretaria Municipal de Saúde, iniciou ontem, segunda-feira, um mutirão de consultas e exames oftalmológicos que seguirá até o dia 22 de agosto. A ação é realizada na Unidade Básica de Saúde, a UBS, instalada no Pavilhão Municipal e tem como objetivo ampliar a oferta de atendimento especializado e reduzir o tempo de espera da população. Ao todo, estão sendo disponibilizadas 720 vagas, com previsão de 120 atendimentos por dia. Os pacientes passam por consultas e exames conforme a autorização no sistema MVSOL. Aqueles que, após a avaliação médica, tiverem indicação para o uso de óculos, poderão dar entrada na solicitação dos óculos de grau, com previsão de entrega em até 40 dias após o pedido. Segundo o secretário municipal de saúde, Anderson Melgaço, a partir deste mês de agosto, a previsão é de que sejam realizados mutirões de oftalmologia mensalmente, como estratégia para atender de forma contínua a demanda da população. Essas ações reforçam o nosso compromisso de levar mais qualidade e agilidade no cuidado à população. Com os mutirões, conseguimos reduzir o tempo de espera por consultas e exames e também identificar alterações na visão de quem precisa de acompanhamento, destacou o secretário.
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0: Uma excelente manhã para você de terça-feira, 11 de agosto de 2026. Jornal da Manhã. Na minha apresentação, jornalista Matheus Rocha. Ótima manhã para você na sua casa, se preparando para mais um dia. Para você que está trabalhando ou vai trabalhar daqui a pouco, desejo a todos um ótimo dia de trabalho, abençoado por Deus. A você no carro, no ônibus, no caminhão, obrigado pela carona. Um abraço, meus amigos taxistas, motoristas de aplicativo, das entregas, caminhoneiros. A você de todos os bairros, córregos, distritos, vilarejos, condomínios, fazendas, zona rural. Você no campo, na roça, nas cidades vizinhas e de qualquer lugar do Brasil e do mundo, através dos sites e aplicativos de nossas emissoras. Todas as nossas notícias estão disponíveis no arroba @clubefm103, nosso Instagram, é o maior portal de notícias e entretenimento de toda a região. Passando pelo nosso Instagram com mais notícias, notícias rápidas.
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0: Um adolescente apontado como suspeito de envolvimento em

0: caixa para entregar o troco, ele teria aproveitado a situação para retirar uma quantia em dinheiro da gaveta e fugir correndo. A ação foi registrada pelas câmeras de segurança do estabelecimento. Funcionários ainda tentaram correr atrás do suspeito, mas não conseguiram alcançá-lo. Após o caso, outros comerciantes utilizaram as redes sociais para relatar situações semelhantes envolvendo um adolescente com características parecidas. Uma comerciante contou que recentemente o jovem teria aberto a porta da sua loja, que estava apenas encostada, por volta das 18h10. Segundo ela, estava sozinha no estabelecimento e conseguiu impedir que ele entrasse após falar com firmeza. Outros relatos publicados nas redes sociais também apontam que o adolescente seria conhecido por ocorrências semelhantes tanto em Mantena quanto na cidade de Barra de São Francisco.
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0: Mas aqui do nosso Instagram, uma entrevista especial. O repórter Rodrigo Alves entrevistou a moradora de Barra de São Francisco, Elisângela, que se emocionou ao contar sua trajetória de superação ao Grupo Faustino de Comunicação. Ela começou a trabalhar aos 12 anos vendendo salgadinhos nas ruas e exerceu diversas profissões antes de voltar a estudar aos 38 anos por meio do Enseja. Depois, formou-se em segurança do trabalho e eletrotécnica e atualmente está concluindo em engenharia civil, com previsão de formatura ainda este ano. Ela também sonha em fazer pós-graduação, mestrado e doutorado. Na entrevista, deixou uma mensagem de incentivo: nunca é tarde para realizar um sonho. Estude, porque é através do conhecimento que transformamos a nossa vida. Essa entrevista incrível está no nosso Instagram e você pode acompanhar no @clubefm103. E pra gente fechar as notícias rápidas aqui do @clubefm103, giro de notícias com os nossos repórteres Mardélio Couto, Gilmar Francisco e Rodrigo Alves.
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2: A Polícia Civil investiga uma invasão e tentativa de furto na mansão onde viveu o apresentador Silvio Santos, no bairro do Morumbi, na zona sul da capital paulista. Uma funcionária acionou a polícia ontem após perceber a presença de um veículo desconhecido em frente ao imóvel e, na sequência, três suspeitos invadiram o local. A profissional disse que se escondeu e ligou imediatamente para a Polícia Militar. A PM esteve no local, realizou buscas na residência, porém os criminosos já haviam deixado o local. O imóvel de alto luxo, conhecido como Mansão Abravanel, ficou nacionalmente conhecido por ter sido o local onde o apresentador Silvio Santos, que morreu em 2024, foi mantido refém após ter sido sequestrado em agosto de 2001. O sequestrador Fernando Dutra Pinto invadiu a mansão após ter sequestrado e mantido a filha de Silvio, Patrícia Abravanel, durante uma semana em um cativeiro. De São Paulo, repórter Mardélio Couto.
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3: Muito bom dia, ouvintes do Grupo Faustino de Comunicação. Notícia de Manhuaçu: policiais penais apreendem drogas e fumo durante o procedimento de segurança no presídio de Manhuaçu. Uma ação de segurança realizada no presídio de Manhuaçu resultou na apreensão de aproximadamente 20 gramas de uma substância semelhante a maconha e 40 gramas de material semelhante a fumo que seriam introduzidos irregularmente na unidade durante o horário de visita social. Durante os procedimentos de entrada para a visita, os policiais penais de plantão, juntamente com a coordenação de segurança da unidade, realizaram a abordagem e identificaram a presença dos materiais proibidos. Conforme a reportagem do portal Caparaó, os materiais estavam ocultos junto ao corpo da visitante, que realizou a retirada voluntária dos itens na presença de uma policial penal feminina. A atuação dos policiais penais foi fundamental para impedir a entrada dos materiais na unidade prisional, mostrando o profissionalismo, a atenção e o compromisso dos servidores com a segurança e a manutenção da ordem no ambiente prisional. A ação também reforça a importância dos procedimentos de fiscalização realizados diariamente pelos policiais penais, que desempenham um papel essencial na prevenção da entrada e circulação de drogas e outros materiais proibidos nas unidades prisionais. Após a apreensão, foram adotadas as medidas administrativas legais e cabíveis, com devido registro da ocorrência e a realização dos procedimentos de praxe. O caso permanece em andamento.

0: com notícia de Manhuaçu, Gilmar Francisco, para o Grupo Faustino de Comunicação.
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2: Excelente terça-feira. Carro bate em poste, pega fogo e fica destruído na BR-259 em Baixo Guandu. Um carro vigou com a lataria destruída após bater contra um poste e pegar fogo na BR-259 em Baixo Guandu, no noroeste do Espírito Santo, na manhã deste último domingo, dia 9. Segundo a Polícia Rodoviária Federal, o veículo atingiu o poste e logo após a colisão começou a pegar fogo. Até o momento, não há informações sobre o estado de saúde do motorista. As chamas também atingiram parte da vegetação próxima ao local. Equipes do Corpo de Bombeiros foram acionadas para combater o incêndio. A reportagem entrou em contato com a corporação e aguarda mais informações sobre a ocorrência. Com informação de Baixo Guandu, Rodrigo Alves, para o Grupo Faustino de Comunicação.
3: Muito obrigado aos nossos repórteres Rodrigo Alves, Gilmar Francisco e Mardélio Couto. Essas e muitas outras notícias estão disponíveis no @clubefm103, nosso Instagram. É o maior portal de notícias e entretenimento de toda a região.
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3: Uma excelente manhã para você de terça-feira, 11 de agosto de 2026. Jornal da Manhã. Na minha apresentação, jornalista Matheus Rocha. Um traficante de 22 anos foi preso em flagrante por tráfico de drogas ontem, segunda-feira, em Cuparaque, no Vale do Rio Doce. Durante a ocorrência, a Polícia Militar apreendeu 831 cartelas de cigarros de procedência estrangeira, além de poções de crack, cocaína, maconha e haxixe, 8 munições e R$ 1.515 em espécie. A prisão aconteceu após a PM receber denúncias de que uma residência no centro da cidade estaria sendo usada para o tráfico de drogas. Durante o monitoramento do imóvel, os militares viram uma pessoa conhecida como usuária de drogas entrar na casa e posteriormente sair do local. Abordada pelos policiais, a mulher entregou voluntariamente uma pedra de crack e afirmou ter comprado a droga na residência por R$ 100. Após a abordagem, os militares foram até a residência e, segundo a PM, o morador autorizou a entrada da equipe para realizar as buscas. No imóvel, foi encontrada outra pedra de substância semelhante a crack, uma porção de maconha, um celular e R$ 1.515 em dinheiro. Também foram apreendidas 831 cartelas de cigarro de procedência estrangeira sem nota fiscal, diante da suspeita de contrabando ou descaminho. De acordo com a Polícia Militar, o traficante é apontado como um dos principais alvos relacionados ao tráfico de drogas em Cuparaque. O traficante foi preso e levado para atendimento médico antes de ser encaminhado à Delegacia de Polícia Civil em plantão de Governador Valadares. O material apreendido também foi entregue à autoridade policial. Essas foram as nossas informações para esta manhã de terça-feira e todas elas estão disponíveis no @clubefm103, nosso Instagram. É o maior portal de notícias e entretenimento de toda a região. Jornal da Manhã volta para você amanhã, quarta-feira, nesse mesmo horário, para o Grupo Faustino de Comunicação, Rede Clube, Rede Barra Gospel e Rádio 13 de Junho. E eu volto daqui a pouco ao vivo, conto com a sua audiência a partir das 8 horas da manhã com o Alô Clube, de 8 às 10 da manhã e de 10 ao meio-dia, o Clube do Fã, na Rede Clube 103.9 FM e 93.7 FM. Eu te aguardo logo mais a partir das 8 horas da manhã. Desejo a você, meu amigo, minha amiga, uma ótima terça-feira abençoada por Deus. Um forte abraço a todos e até lá.

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2: Com muito prazer, viu? Com muita alegria. E como sempre, muita gratidão, hein? Estamos por cá. Bom dia, bom dia, bom dia, hein? Com alegria, com gratidão, com muito amor, com muita fé. Bom dia, com muita coragem. Com gentileza. Bom dia, Nalva Robadel. Bom dia, família Padaria Sabor de Minas. Minha amiga Silvana, Lu Sérgio, bom dia. Bom dia, Vedir. Abração pra todo mundo aí ligado na Clube. Alô, Zé Preto, Dona Alzira, bom dia. Meu amigo lindo lá em Mandeira, tá ligado no programa, hein? O Pedrinho Fioroz também tá ligado, o Russo da Barra do Ariranha. A Marli Pereira da Vila Luceiro, bom dia. Comadre Maria, compadre Primo, bom dia. O Baianinho das Casinhas Populares também tá ligado, hein? Bom dia, Deusânia. Bom dia, minha querida. Meu amigo Renato Bianchini ligado comigo, bom dia, hein?
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2: 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E hoje, literalmente, modão e viola, porque terça-feira é dia de paredão raiz aqui na Clube, hein? E eu trago agora os participantes do nosso Big Brother musical de hoje, hein? 6h48, aumenta aí. Essa é pra turma que tá com a peça sem dó, hein?

0: Moda Clube tá bom demais. Alô, meu amigo Renato Alves. O Renato Inhano tem shooting. Tá desmanchando de bom. 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

0: dia.
1: E o adendo meu amigo Carlito. O trio Parada Dura canta na clube o palco do mundo. São 7:09 na clube, tá na clube, tá bom demais, bom dia. A minha amiga Eliette tá ligadinho, melhor no bairro Campo Novo, bom dia Eliette. Alô meu amigo Coro de Cuíca, bom dia.

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2: Oi! Bom dia, bom dia, bom dia, bom dia, meu povo! 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

0: 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Atendi minha amiga Silvana, Silvana, bom dia. Silvana, pensou que eu tinha esquecido você, né, Silvana? Um abraço, minha amiga, lá meu povo de Santo Agostinho, aquele abraço, hein? Minha amiga Nalva Robadel na Fazenda Robadel, ligadinha comigo. Também curtindo o nosso programa, com a comadre Ivanilda do Corpo da Penha. Um dia com a comadre Ivanilda, minha grande amiga Laura Nidétima, tá ligadinha comigo, a Pente Joasquim Bom da Penha. E a Eliette, hein? Cadê ela?
1: Bom dia, Gilson Batista. Ótima terça-feira pra você.
0: Eu
1: gostaria de ouvir a música do Barrerito,
0: Amaremos. Ei, moda boa, Eliette, um abraço, minha amiga. 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
2: Bom dia. 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AC que vai estar marcando presença na Mega Cavalgada de São João de Zabirona, hein? 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Vai sair uma cartela no final do programa aqui, hein? Quem tá comigo? Opa!
3: Bom dia, tudo bem? Adilson, eu quero participar da gasolina aí, do sorteio da gasolina do posto F1 e do cartela do bingo, tá bom? Muito obrigado.
2: Valeu, Silvana, bom dia, minha amiga, tá na Cumbuca, hein? Boa sorte pra você. Opa!
4: Meu amigo Adilson Batista.
2: Ô, Pedrinho.
4: Tá aqui ligadinho no seu programa.
2: Obrigado, Pedrinho.
4: Passa aquela música, ainda ontem tive saudade.
2: Ô, Bruto!
4: Comecei aí pro Sonilton aí no Rio Preto, Renato Marinho aí no Santa Angélica, Juarez Fagundes, na Poaia, pro Russo, né? Um alô, Russo, um abraço. Pra todos que tá ligadinho no seu programa aí, participar desse sorteio aí, um abraço.
2: Valeu, Pedrinho, um abraço, por falar em Russo, cadê ele aí? Ô, Russo!
5: Bom dia, clube com Adilson Batista, aqui é o Russo da Barra do Ariranha, eu queria vir uma música com trio Parada Dura, a luz da minha vida, oferecer pra todos os vaqueiros e as vaqueiras, Adilson Batista, o fenômeno da rádio.
2: Um abraço, meu grande amigo Russo, todos da Barra da Ariranha, curtindo o programa, hein? Lá é da Barra, na cabeceira, até virar pra lá, ó, pra outra banda. 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Opa!
6: Bom dia, Adilson Batista.
2: Bom dia, Márcio.
6: Quero participar, Adilson, aí do sorteio, Adilson, domingo de São João, Adilson, bom dia.
2: Bom dia.
6: Márcio Teixeira de Sul.
2: Valeu, Márcio, tá na Cumbuca, boa sorte pra você, hein? 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Clínica Harmonicar. 7:28 da boa! A Elza Ferreira tá ligadinha, Elza. Bom dia! O bonecão, ó, boneco, bom dia. Meu amigo Adaildo também tá ligado comigo, Adaildo Farias. Chama na banda, moçada. Eu

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3: De volta, hein? O meu amigo Leandro tá ligado aqui lá no Vista Bela. Ei, Leandro, bom dia. Minha amiga Dalva, Leimandeira, Dalva, bom dia.
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3: O meu amigo Elcio Campos, ela viu Nossa Senhora da Penha. Minha amiga Vanilla, bom dia pra vocês, hein? A Roseli tá ligadinha comigo lá em Nova Belém. O meu amigo Adailto tá colado aqui. A Vera Lúcia, bom dia, Vera. O Edmar Nunes, aquele abraço. Comadre Penha Prado, bom dia. Alô, Paulão. A minha amiga Solange, bom dia, Solange. A Ilza, lá da Barra do Ariranha.

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0: O Russo me cobra atrás quando tocar a sua música todinha, hein? Olha aí, Ronaldo, Adriano, Henrique, Rene, Luz da Minha Vida, Mulher Adorada, Dona dos Meus Beijos, Trem Cosquento.
2: Porra que você está me dando.
0: Olha, olha, olha quem faturou que hoje os 5 litros de gasolina do Poço F1 na saída para a Mantena foi o meu amigo Adailton Faria Soares. Adailton Faria Soares ganhou 5 litros de gasolina, tem até 8 dias para retirar, viu? Direto no Poço F1 na saída para a Mantena. Em nome de todos os nossos patrocinadores, muito obrigado, tá, pessoal? Quem estiver vendo, me perdoe, me cobra tarde. Eu volto à tarde com batidão, com fardo de cerveja. E a cartela vai sair no batidão à tarde, hein? A cartela de São João de Itaperuna, a 15ª cavalgada, em sorteio de 6 motos zero, mega cavalgada, muito forró. Tá chegando, é domingo próximo, partiu? Daqui a pouquinho a gente se encontra no Cariocas, tá bom? Você é meu convidado pra almoçar comigo no Cariocas. Valeu, te aguardo lá. Matheus Rocha, bom dia.
3: Bom dia, bom dia, bom dia, minha amiga Dilson Batista, bom dia, ouvintes da nossa Rede Globo, tá chegando, hein? Pra continuar animando essa manhã maravilhosa de terça-feira, vem comigo até o meio-dia.
0: Cola, cola, cola que é sucesso, Matheusão tá chegando pra te fazer companhia. Forte abraço a todos, sonho nessa, tchau, obrigado, eu amo vocês, tá, gente? Eu amo vocês.
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0: Bom dia, bom dia, bom dia, bom dia, bom dia, meu Brasilzão lindo, bom dia, meu povo amado, querido, 8 horas em ponto, terça-feira, 11 de agosto de 2026, vai começar mais uma edição especial do nosso Alô Clube. E aí, tudo bem com vocês? Dormiram bem? Acordaram melhor ainda? Assim eu espero, avisa aí que o MR chegou, hein? Matheus Rocha pra te fazer companhia a partir de agora até o meio-dia, daquele jeito que você gosta. De peito aberto, de bem com a vida, aqui na melhor e mais ouvida em toda a região, nossa Rede Clube, em 103.9 FM, para Barra de São Francisco e todo o norte e noroeste do Espírito Santo, em 93.7 FM, Mantena, Minas Gerais, o leste mineiro, Brasil e o mundo de audiência, Clube FM 103.com.br. Vem!
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Vamos a partir de agora para você ligado comigo na sua casa. Aquele abraço para você, obrigado pela audiência. Obrigado por deixar a Clube entrar aí na sua casa. Minhas amigas guerreiras lindas, maravilhosas, minhas companheiras de todas as manhãs, eu deixo aqui para elas sempre um beijo no coração, suas gatas lindas, maravilhosas, guerreiras, minhas amigas donas de casa, não me abandonam jamais, obrigado pela audiência, a você começando aí mais um dia de trabalho, papai do céu abençoe, seja um dia iluminado e você vença esse dia, galera que tá no carro concedendo carona, obrigado pela carona, meus amigos taxistas, motorista de aplicativo, galera das entregas, meus amigos caminhoneiros passando aí pela nossa cidade, Deus abençoe, abençoe, proteja aí durante todo o trajeto, você que vai, você que volta, papai do céu, abençoe e livra de todo acidente, de todo mal, para você que tá sintonizado comigo em todos os bairros, córregos, distritos, vilarejos, condomínios, fazendas, zona rural, você no campo, na roça, galera da Panha de Café, onde quer que você esteja, seja bem-vindo, vamos juntos com a sua dose de alegria, muita música, boa informação, a sua participação e aquela palavra de vida também, pra gente

começar o nosso dia muito melhor com a nossa oração do dia. Bom dia, meus amigos da nossa Rede Clube, começando mais um Alô Clube. Eu quero desejar você uma terça-feira abençoada, iluminada e cheia da presença de Deus. Que alegria poder estar mais uma vez com você nesta manhã. Onde quer que você esteja, receba o meu abraço e com muito carinho, o nosso carinho aqui da Rede Clube, desejando a você um dia muito mais do que especial. Uma nova manhã nasceu e com ela Deus está nos dando uma oportunidade de fazer diferente, de continuar aquilo que começamos, de corrigir nossos erros, de correr atrás dos nossos sonhos e de agradecer por tudo aquilo que já temos. Talvez hoje não tenha sido um dia fácil para você acordar aí, talvez alguma coisa tenha dado errado, talvez você tenha recebido a notícia e não esperava pela essa manhã, ou esteja carregando uma preocupação que não consegue tirar da cabeça. Mas lembre-se, um dia difícil não significa uma vida difícil. Vou repetir para você, esse é pesado, hein? Lembre-se, um dia difícil não significa uma vida difícil. A tempestade passa, a noite termina e o novo amanhecer sempre chega. Por isso, não permita que aquilo que aconteceu ontem determine como será o seu hoje. Hoje é um novo dia. Hoje você pode tentar novamente. Hoje você pode recomeçar. Hoje você pode acreditar mais uma vez. E acima de tudo, hoje você pode colocar Deus à frente de tudo. Antes de sair de casa, ore. Antes de tomar uma decisão, peça direção. Antes de reclamar, agradeça. Antes de desistir, lembre-se de tudo aquilo que você já pensou e já passou, já venceu. Talvez você não esteja exatamente onde gostaria de estar, mas olhe para trás e perceba quantas coisas você já superou. Você chegou até aqui porque Deus sustentou você. Então continue, não tenha medo do futuro. Você não sabe o que o dia de hoje vai trazer, mas Deus sabe. Você não conhece os caminhos que vai percorrer, mas Deus conhece. Você não sabe quais portas serão abertas, mas Deus já sabe onde elas estão. Por isso, confie, faça a sua parte, trabalhe pelos seus sonhos, trate as pessoas com amor e respeito e deixe Deus cuidar daquilo que você não consegue controlar. Que essa terça-feira seja de saúde, de paz, de proteção, prosperidade e muitas boas notícias para você e para toda a sua família. Agora vamos começar esse lindo dia colocando a nossa vida, as nossas vidas nas mãos de Deus. Senhor meu Deus e meu Pai, nesta manhã de terça-feira nós entramos na tua presença com um coração cheio de gratidão. Obrigado, Senhor, por mais um dia. Obrigado pela vida. Obrigado pela oportunidade de acordar e continuar a nossa caminhada. Obrigado porque mesmo quando não percebemos, o Senhor está cuidando de nós. Pai, hoje eu quero colocar diante de ti cada ouvinte da nossa Clube FM. Tu conheces cada coração, conhece cada família, conhece cada necessidade, conheces aquela lágrima que ninguém viu. Conheces aquela preocupação que ninguém sabe. Conheces aquela oração que foi feita em silêncio antes de dormir. Por isso, Senhor, visita agora cada pessoa ouvindo esta oração. Entra naquela casa onde existe preocupação e leva paz. Entra naquele coração que está triste e leva consolo. Entra na vida daquele que está cansado e renova suas forças. Entra na vida daquele que está procurando uma oportunidade e abre uma porta. Entra na vida daquele que está enfrentando uma enfermidade e derrama cura e restauração. Pai, abençoa as famílias, protege os nossos filhos, guarda os nossos pais, abençoa os nossos amigos, cuida daqueles que precisam sair de casa para trabalhar. Que o Senhor acompanhe cada passo, cada viagem, cada caminho e cada decisão. Livra-nos de todo mal, livra-nos dos perigos que os nossos olhos não conseguem enxergar. Livra-nos de acidentes, de violência, de inveja, de maldade e de tudo aquilo que possa nos afastar da tua presença. Senhor, dá-nos sabedoria para tomar decisões. Dá-nos paciência para esperar. Dá-nos coragem para agir. Dá-nos força para continuar. E principalmente, dá-nos fé para confiar no teu tempo.
Se alguma porta precisa ser fechada, dá-nos maturidade para aceitar. Se uma nova porta se abrir, dá-nos coragem para entrar. E se o caminho ficar difícil, não permita que desistamos. Segura a nossa mão e caminha conosco. Pai, eu peço especialmente por aquela pessoa que está ouvindo agora e pensando em desistir. Aquela pessoa que está cansada de lutar, aquela pessoa que já chorou escondida, aquela pessoa que não sabe mais o que fazer. Abraça essa pessoa, Senhor. Renova sua esperança, mostra que a história dela ainda não terminou. Que ainda existem dias melhores, que ainda existem sonhos para realizar, que ainda existem milagres para acontecer e que o Senhor nunca abandonou essa vida. Que essa terça-feira traga boas notícias, traga respostas, traga oportunidades, que traga encontros abençoados, que traga paz, que traga saúde, que traga motivos para sorrir e que no final desse dia possamos olhar para trás e dizer: Deus esteve comigo em cada detalhe. Nós entregamos essa terça-feira nas tuas mãos. Cuida de nós, cuida das nossas famílias, cuida dos nossos sonhos, cuida do nosso futuro. E que a tua presença esteja conosco desde o primeiro até o último momento desse dia, em nome de Jesus. Amém, meu amigo, minha amiga. Alô, clube, está no ar agora oficialmente para você, depois da nossa oração do dia. Que Deus abençoe a sua terça-feira, que seja um dia aí de fé, de alegria, boas notícias e muitas conquistas. Fica aqui com seu amigo MR, eu te faço companhia até o meio-dia, porque a sua manhã fica muito melhor na companhia da Clube FM. 8:09, a primeira de hoje, Thales Lessa, participação do Teuzinho e Ana Castela. Só uso preto. Bom dia!

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0: Não.
1: Tá na Clube, tá bom demais. A rádio que toca muito mais música pra você, matando saudade. Primeiro clássico desta manhã, Vitor e Léo, Zezé de Camargo e Luciano, Quando Você Some. Safadão passou por aqui também com o Rei Vaqueiro, Displicente, Ana Castela e Paula Fernandes, Pássaro de Fogo, Bruno e Barreto, Texana 37, a primeira de hoje, Thales Lessa, Teuzinho Lima e Ana Castela, Só Uso Preto. 8h25, ótima manhã pra todo mundo sintonizado aqui no nosso Alô Clube. 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Pepitos, Petiscaria e Restaurante. 8:31 na Clube, a música não para.
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1: Priscila Senna e o embaixador Gustavo Lima, doce mel, doce, doce como mel.

0: Clube, então, bom demais. A rádio que toca muito mais música pra você. Leandro e Romário, Ícaro e Gilmar, Corações Egoístas. Que sequência pra você, animando a sua manhã de terça-feira. Passou por aqui Bruno e Marrone, Coração de Pedra, Fala Mansa, Mais um Dia de Sol, Priscila Cera, Gustavo Lima, Doce Mel. 15 minutos faltando pras 9 da manhã, chegando as primeiras informações.
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0: 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Começando aqui com tempo e temperatura, neste momento 23 graus em Barra de São Francisco, máxima prevista para hoje será de apenas 25 graus, tempo bem mais ameno, 4 graus mais baixo do que ontem. Temperatura máxima 25 graus, hein? Não há previsão de chuvas, de acordo com o site Clima Tempo. Umidade relativa do ar neste momento 77%, ventos 18 km por hora, ventando bastante nesse momento em Barra de São Francisco. 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Olha, a Prefeitura de Barra de São Francisco, por meio da Secretaria Municipal de Saúde, iniciou ontem o mutirão de consultas e exames oftalmológicos e seguirá até o dia 22 de agosto. A ação é realizada na Unidade Básica de Saúde instalada no Pavilhão Municipal e tem como objetivo ampliar a oferta de atendimento especializado e reduzir o tempo de espera da população. Ao todo, estão sendo disponibilizadas 720 vagas, com previsão de 120 atendimentos por dia. Os pacientes passam por consultas e exames conforme a autorização do sistema MVSOL. Aqueles que, após a avaliação médica, tiverem indicação para o uso de óculos, poderão dar entrada na solicitação dos óculos de grau com previsão de entrega em até 40 dias após o pedido. Segundo o secretário municipal de saúde, também o vice-prefeito Anderson Melgaço, a partir deste mês de agosto, a previsão é de que sejam realizados mutirões de oftalmologia mensalmente, como estratégia para atender de forma contínua a demanda da população. Essas ações reforçam o nosso compromisso de levar mais qualidade e agilidade no cuidado à população. Com os mutirões, conseguimos reduzir o tempo de espera por consultas e exames e também identificar alterações na visão que precisam de acompanhamento, destacou o Anderson Melgaço. 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Olha, saiu lá agora, neste momento, a cotação agrícola, boi gordo, café com limão e muito cacau e muito mais. Tá lá no nosso Instagram também a cotação do dia. Você acessa o @clubefm103. Nosso Instagram também tem uma entrevista muito especial. A entrevista essa foi feita ontem aqui nas dependências da Rede Clube FM, com o repórter Rodrigo Alves entrevistando a moradora de Barra de São Francisco, a Elisângela, que se emocionou ao contar sua trajetória de superação ao Grupo Faustino de Comunicação. Ela começou a trabalhar aos 12 anos vendendo salgadinhos nas ruas e exerceu diversas profissões antes de voltar a estudar aos 38 anos de idade por meio do Enseja. Depois formou-se em segurança do trabalho e eletrotécnica e atualmente está concluindo em engenharia civil com previsão de formatura ainda este ano. Ela também sonha em fazer pós-graduação, mestrado e doutorado. Na entrevista, deixou uma mensagem de incentivo, abre aspas: "Nunca é tarde para realizar um sonho. Estude, porque é através do conhecimento que transformamos a nossa vida." Fecha aspas. Essa matéria está lá no nosso Instagram, uma matéria muito especial, muito comentada também. É bom, né? É maravilhoso ver pessoas vencendo na vida, principalmente tá com a idade mais avançada, que muita gente fala, ah, já tá tarde demais, né? Não consegue, já tá chegando aos 40 anos, já passou dos 40 anos. Como a Elisângela disse, nunca é tarde para realizar um sonho. Assina embaixo, tá bom, Elisângela? Parabéns por contar aí essa linda história ao nosso repórter Rodrigo Alves. 8h49, giro de notícias com os nossos repórteres, começando com Mardélio Couto. Bom dia, Mardélio.
2: A Polícia Civil investiga uma invasão e tentativa de furto na mansão onde viveu o apresentador Silvio Santos, no bairro do Morumbi, na zona sul da capital paulista. Uma funcionária acionou a polícia ontem após perceber a presença de um veículo desconhecido em frente ao imóvel e, na sequência, três suspeitos invadiram o local. A profissional disse que se escondeu e ligou imediatamente para a Polícia Militar. A PM esteve no local, realizou buscas na residência, porém os criminosos já haviam deixado o local. O imóvel de alto luxo, conhecido como Mansão Abravanel, ficou nacionalmente conhecido por ter sido o local onde o apresentador Silvio Santos, que morreu em 2024, foi mantido refém após ter sido sequestrado em agosto de 2001. O sequestrador Fernando Dutra Pinto invadiu a mansão após ter sequestrado e mantido a filha de Silvio, Patrícia Abravanel, durante uma semana em um cativeiro. De São Paulo, repórter Mardélio Couto.
0: Muito obrigado, repórter Mardélio Couto. Deixa eu chamar agora o repórter William Vac no comentário. Bom dia, William.
3: As voltas com uma eleição apertada e um futuro pós-eleição com contas públicas ainda mais apertadas, o entorno da campanha eleitoral de Lula está espalhando uma fábula. A de que, se reeleito, o presidente estaria disposto a efetuar algum tipo de ajuste fiscal. É difícil acreditar que Lula vá fazer algo no qual nunca acreditou. O ajuste fiscal em sua carreira inteira, quando existiu, serviu a um objetivo político: não perder o poder. Aos 81 anos de idade, Lula transmite claramente a sensação de que não esqueceu nem aprendeu nada, especialmente no quesito contas públicas. 4 anos atrás, indagado sobre o que faria com a economia, repetiu que faria a mesma coisa que não dera certo, ou seja, estimular consumo via crédito e expansão fiscal, proceder a intervenções estatais transformadas em veículos de investimento. Pior ainda, Lula armou para si mesmo, caso vença, uma armadilha da qual não quer se livrar, pois não considera que seja uma armadilha, indexação do orçamento, a política de aumento real do salário mínimo e a ideia totalmente equivocada de que o gasto público é o principal motor do crescimento. E que as consequências disso tudo, desequilíbrio fiscal e juros altos, são invenções de maldosos do setor financeiro, segundo Lula, interessados em ganhar dinheiro em cima de pobres. O que vem por aí é um encontro com a verdade. O peso da dívida pública é a coisa mais parecida que existe com a lei da gravidade. Esmaga. É esse peso, do qual derivam os juros escorchantes, esse peso, ele está se tornando insustentável. Menos pro Lula.
4: Da CNN em São Paulo, William Vac.
0: Muito obrigado, repórter William Vac. Rodrigo Alves, bom dia.
5: Excelente terça-feira. Carro bate em poste, pega fogo e fica destruído na BR-259 em Baixo Guandu. Um carro ficou com a lataria destruída após bater contra um poste e pegar fogo na BR-259 em Baixo Guandu, no noroeste do Espírito Santo, na manhã deste último domingo, dia 9. Segundo a Polícia Rodoviária Federal, o veículo atingiu o poste e logo após a colisão começou a pegar fogo. Até o momento, não há informações sobre o estado de saúde do motorista. As chamas também atingiram parte da vegetação próxima ao local. Equipes do Corpo de Bombeiros foram acionadas para combater o incêndio. A reportagem entrou em contato com a corporação e aguarda mais informações sobre a ocorrência. Com informação de Baixo Guandu, Rodrigo Alves, para o Grupo Faustino de Comunicação.
0: Muito obrigado, Rodrigo. 8h53. Repórter Clarissa Guimarães, sempre com aquela dica especial. Ah, Clarissa vai contar hoje. É isso, Clarissa? Ah, isso eu já sabia, Clarice. Por que isso, hein? Isso eu sabia. Por que, Clarice, as mulheres vivem mais do que os homens? Conta pra gente. Bom dia pra você.
6: Olá, gente. Hoje eu vou contar pra vocês porque nós, mulheres, vivemos mais. Está comprovado. Mulheres vivem mais que os homens e não só no Brasil. A grande dúvida que fica é: por que nós, mulheres, vivemos mais que os homens? Bom, Segundo os cientistas, as respostas são as mais variadas e envolvem um conjunto de fatores biológicos, comportamentais e também sociais. Entre eles, algumas tendências se destacam. Estudos sugerem, por exemplo, que há diferenças biológicas entre os sexos, incluindo hormônios e cromossomos, que podem influenciar a longevidade. Com relação ao aspecto comportamental, as mulheres tendem a adotar comportamentos de saúde mais preventivos. É o caso de consultas médicas regulares, adesão a dietas equilibradas e prática regular de exercícios físicos. Fatores sociais e estilo de vida, como padrões de comportamento, níveis de estresse e acesso aos cuidados de saúde, também desempenham um papel significativo na longevidade da mulher. Em Belo Horizonte, para a rede Itaçati, repórter Clarissa Guimarães.
0: Muito obrigado, Clarissa. Essas e muitas outras informações na @clubefm103, nosso Instagram, o maior portal de notícias e entretenimento de toda a região. Dentro de uma hora, eu volto com mais informações para você e volto também depois do break com o seu alô, com o seu recado, a sua participação. Deixa eu mandar um abraço especial aqui, hoje dia do advogado, homenagem a todos os profissionais do direito. Um abraço, meus amigos e amigas que exercem essa profissão maravilhosa que é a advocacia. Um abraço aí a todos os advogados. Hoje também deixa aquele abraço especial, é o meu dia também, eu tô estudando todos os dias, né? Dia do estudante. A gente sai da escola, sai da faculdade, mas a gente não deixa de estudar nunca, né? Celebrando hoje os alunos de todos os níveis de ensino, parabéns. Dia do estudante, mandar aquele abraço também, garçom, aqui nessa mesa de bar. Dia do garçom também, um abraço a todos os garçons, tem muitos garçons que me ouvem sempre aqui. Um abraço aí aos advogados, estudantes e também os garçons. Hoje é dia também da televisão, lembrados nesta terça-feira, 11 de agosto. Break, eu volto daqui a pouco, direto com o seu alô, não saia daí.
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0: Tô de volta, bom dia, bom dia, bom dia, meu Brasilzão lindo, bom dia, meu povo amado e querido, seu amigo MR por aqui, Matheus Rocha, te faço companhia até o meio-dia, de peito aberto, de bem com a vida, aqui na melhor e mais ouvida em toda a região, nossa rede, Clube 103.9, bom dia, Barra de São Francisco, bom dia, todas as cidades do norte e noroeste do Espírito Santo, a você que tá sintonizado na 93.7 FM, Mantena, bom dia, todas as cidades do leste mineiro, a você de qualquer parte do Brasil e do mundo também, nosso aplicativo, você não tem a Clube aí na palma da sua mão ainda não? 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Bom dia pro Maicon de Mantena, bom dia Matheus, manda alô pra gente aqui em Mantena, tá na Clube, tá bom demais, valeu garoto, abraço em Mantena, só da Clube. Elisângela Mendonça, bom dia Matheus, bom dia Elisângela. Bom dia, Matheus Rocha, é a Natiele. Gostaria de ouvir a música aí da Ana Castela. Ofereço pro meu esposo Preto. Tchau, obrigado. Valeu, Natiele. Obrigado pelo carinho, pela companhia e também pro esposo Preto na sintonia. Alô, Preto, um abraço. Bom dia, quero ouvir a Marília Mendonça. Ofereço para todos os ouvintes, Silvana de Santo Agostinho. Oi, Silvana. Beijo no coração, minha amiga. A todo mundo de Santo Agostinho. Lucilene Nico também tá por aqui. Beijo no coração, bom dia MR, Deus te abençoe sempre, obrigado Lucilene Nico, galera de Santonofre, bom dia pro Paulo, galera de Paulista, bom dia Matheus, manda alô pra Paulista, em peso ligado da Clube, ô bacana, beleza, um abraço, alô Paulista, todo mundo de Paulista sintonizado com a gente, valeu demais, Rose, minha amiga Rose, bom dia.
1: Bom dia, minha amiga MR. Sua amiga Rose tá inspirada, hein?
0: Opa, deixa eu voltar aqui que adiantaram o áudio aqui. Deixa eu voltar, Rose.
1: Bom dia. Minha amiga MR. Sua amiga Rose tá inspirada,
0: opa,
1: hein?
0: Opa, verdade?
1: Diz que a vida é assim, né? Cheia de fases. Às vezes uns dias ruins, outros melhores. Só sei que eu tô animação pura, alegria
0: coisa
1: pura.
0: Coisa boa.
1: Quero mandar um alô pra umas costureiras, amiga minha lá de Mantena. O nome é Joelma, Juliana, Nilda, Elisete. Elisete eu chamo carinhosamente de Lili, minha amiga especial. Um beijo pra elas, um ótimo dia. Toca uma música bem bonita pra elas aí, aquela do Daniel, Pra Ser Feliz. Eu acho que pra ser feliz a gente não precisa de muita coisa, né, MR?
0: Verdade.
1: Bora, terçou.
0: Valeu, Rose. Beijo no coração pra todas as suas amigas, galera de Mantena, tá todo mundo sintonizado com a gente. Em Mantena também tá o Rússio, lá na Barra do Ariranha. Um abraço pra todo mundo da Barra do Ariranha, galera de Limeira. Limeira também sintoniza a gente. Ô, coisa boa. Um abraço pra vocês de Limeira. Fala, Rússio, bom dia.
2: Alô, clube, com Matheus Rocha aqui, o Russo da Barra do Ariranha. Eu queria ouvir uma música com Nando Moreno, Garçonete, oferecer pra esse povão que tá ligado na rádio. Matheus Rocha, você não é zagueiro não, né, Matheus?
0: Sou não, sou atacante, Russo. Quem marca gol, mete gol com força. 9 horas e 10 minutos, bom dia, Sirlene.
3: Bom dia, Matheus Rocha. Quero trazer parte desses concorrências, prêmios que tem na rádio aí. Eu atende minha mensagem. Eu passei mensagem para a Dilso nem viu.
0: Tá atendida, já tá no ar, já tá falado, Sirlene Dalva. Beijo no coração. Tá por aqui também minha amiga Elza. Bom dia, Elza Ferreira.
4: Bom dia, meu amigo Matheus Rocha. A Elza Alves Ferreira, que do Cortes Laranjeiras. Manda um alô pra gente que tem uma grande audiência. Eu gostaria de participar do sorteio do Mamitex Pipita. Então, bom dia pra você e fique com Deus.
0: Fique com Deus, minha amiga. Bom dia, meu amigo Zeca Gama. Ô, Zeca. O Zeca tá aqui, tá falando hoje é dia do estudante. Valeu, Zeca. Verdade, dia do estudante, do advogado, do gachão. Um abraço, Zeca. Abraço, meu irmão. Obrigado pela companhia. A Marta do Córrego do Ouro. Fala, Marta, bom dia.
5: Bom dia, Matheus Rocha. Tudo bem, Matheus?
0: Tudo
5: Matheus,
0: ótimo.
5: Uma música boa pra nós, sua escolha aí.
0: Deixa comigo.
5: Com Guilherme Silva.
0: Uhum.
5: Ofereço para todos os ouvintes da Clube e para você.
0: Obrigado.
5: A Clube tá bom demais?
0: Tá bom demais, Marta. Beijo, Marta. Alô, Joel, bom dia, meu amigo.
6: Eu vou concorrer uma Mitec aí, ó. No restaurante do Pepito, que eu assisti hoje do seu programa. E o Joel Bernardo Assido aí, Grantaúna, seu ouvinte todos os dias. Então, bom dia, tenha um bom trabalho. Fica com Deus.
0: Valeu, Joel Bernardo. Abraço, meu irmão. Olha ele, olha ele. Olha ele chegando.
7: Ô, Matheus Rocha. Bom dia, Matheus.
0: Bom dia, Silva.
7: E bom dia também pra esse caminhão de ouvintes.
0: Ô, oh, verdade.
7: É o Silva aqui da Vila Luciene. Também conhecido por senhor de Olino. É. Matheus, eu gostaria de ouvir uma música com Eduardo Costa. Deus é caipira.
0: Uhum.
7: E oferecer para todos que gostam da música. De uma cabeceira até virar pra lá.
0: Da outra banda.
7: E oferecer pra Marinete aqui na Vila Luciana, a dona Delsa. Aquele povo do Rio do Campo, Vila Paulista e todas as comunidades aí. É o Silva aqui. Dá um alô pra ele.
0: Dô.
7: Que eu tô te curtindo.
0: Obrigado.
7: De todo jeito. Na sua notícia, no seu dia a dia aí.
0: Valeu, meu irmão Silva! Gente boníssima, de primeiríssima qualidade. Um abraço, meu irmão. Obrigado pela audiência. Rosilene de Itabirinha, bom dia, Rosilene.
8: Ei, Matheus, bom dia, tudo bem?
0: Tudo ótimo.
8: Rosilene, Matheus, uma música pra mim, estou aqui te ouvindo e ofereço pra todos os ouvintes e pra vocês da rádio, tá
0: obrigado,
8: bom, Matheus?
0: Obrigado.
8: Com Deus, uma terça-feira abençoada pra você.
0: Amém.
8: Abraço, beijos.
0: Beijo, Rosilene, todo mundo de Itabirinha. Almi, cantor de sertaneja, bom dia, Almi.
9: Bom dia, Matheus. O Matheus aqui é o Almir Ribeiro, cantor de sertaneja. Passa aí nessa terça-feira aí, Matheus, a música aí pra gente aqui, a música de Zezé de Camargo Luciano, Os Quatro Estação. Eu tô ouvindo aqui seu programa aqui nessa terça-feira aí. Se tá na Clube, tá bom demais. Tá na Clube, tá legal. Quatro Estação de Zezé de Camargo Luciano.
0: Valeu, Almir, um abraço pra você, 9:13. Ótima manhã. É o nosso Alô Clube.

0: avisa, amiga é Nayara Azevedo, Mari Fernandes, aqui no nosso Alô Clube. Deixa eu chamar aqui o meu amigo Gilmarzão Francisco, nossa equipe de promoção, chamando das ruas de Barra de São Francisco. Alô Gilmar, bom dia, garoto.
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1: 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Tá na clube, Matheus?
3: Tá bom demais.

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tá na Clube, tá bom demais. A rádio que toca muito mais música pra você, animando a sua manhã de terça-feira. Anderson Nogueira, Michel Teló, pode me chamar que o MR vai com você. 9:31, break comercial, já já eu volto com a última sequência do Alô Clube. Não saia daí.

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1: De volta, 9h39, reta final aqui do nosso Alô Clube. A Rose pediu essa, vou matar saudade. Daniel Neto Junqueira, pra ser feliz, essa música é linda. Aumenta o volume, bom dia.

0: Essa canção é linda, né? Pra ser feliz precisamos de tão pouco, né? Tem muita gente que acha que precisa de tanta coisa. Precisa ter os melhores carros, melhores casas, ter muito dinheiro pra ser feliz. É muito simples, né? Daniel com Neto Junqueira, linda, linda, linda canção pra ser feliz ao vivo. Tem mais alô, tem mais abraço chegando aqui, tem o seu áudio 27995247575. Oi, bom dia.
1: Bom dia, meu amigo. Vamos por cá, uma nova ambiente, nova loja.
0: Opa.
1: Foi muito bom, com sucesso ontem. A reinauguração da loja, quase tudo. Quero participar do sorteio, tá? Do amigo Pepito. E a Gilene, na senhora da Penha.

0: Beleza. Vou consertar.
1: Passa uma música do Chapeluda aí pra mim, que eu não pude no show. Porque a gente tava mudando de loja, mudando até tarde da noite. Aí não deu pra mim. Aí passa pra mim o Corolla branco, o Bar da Esquina, ou ele com o Levão do Forró, aquela música do Mac Mesh. Eu quero só ouvir essa música hoje, curtir, porque eu não pude dele, né? Beijo, Matheus. Bom trabalho.
0: Beijo, minha amiga Girlene, obrigado, parabéns pela inauguração, hein? Deus abençoe, sempre sucesso, já é um sucesso, né? Oi, bom dia!
2: Bom dia, RM, tudo bem com você?
0: Tudo ótimo.
2: De Nova Belém.
0: Oi, Roseli.
2: Estou aqui te ouvindo.
0: Obrigado.
2: Manda uma música pra nós aí, a sua escolha. Um abraço.
0: Valeu, Roseli de Nova Belém, na sintonia aqui do nosso Alô Clube. Oi, bom dia.
3: Bom dia, Matheus Rocha. É Maria Luiz Bovista. Coloca o meu nome no sorteio dessa Marmitec aí.
0: Valeu, Maria Luísa, de Boa Vista, tá sintonizada com a gente, obrigado pelo carinho, pela companhia, abraço também aqui pro Paulinho, tá mandando um alô especial, bom dia Matheus, manda abraços pra gente aqui, em Mantenópolis, tá na clube, tá bom demais, obrigado, abraço pra você, todos aí de Mantenópolis, na sintonia com a gente. Eni, oi Eni, bom dia.
4: Bom dia, Matheus. Eni de Santo Agostinho, peço a música aí do Amado Batista, Se Não For Por Amor. Eu queria ouvir, viu, meu amigo. Todas as músicas que eu peço, eu nunca ouvi, você não tocou pra mim.
0: Obrigado, Eni, pelo carinho, muito obrigado pela audiência. Tem mais aqui, mais alô, mais abraço, cadê? Oi, bom dia.
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0: 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Linda Aura, bom dia.
6: Tudo bem com você, meu amigo?
0: Tudo ótimo.
6: Quer participar do sorteio de Penha também, da Marmitinha. A Linda Auralda, Nossa Senhora da Penha. Bom dia, bom trabalho pra você. Que Deus abençoe o seu dia.
0: Amém, Linda Aura. Vila Nossa Senhora da Penha. Bom dia, Matheus. Aqui quem fala é o Preto Vaqueiro. Preto! Obrigado, meu irmão Preto Vaqueiro. Obrigado pela companhia, pela audiência. Um abraço pra vocês. Um abraço também aqui pro Sérgio de Mantena. Bom dia, Matheus. Manda alô pra gente aqui, pra todos de Mantena.

Tá na Clube Então Bom Demais, depois do puxão de orelha da Eni lá de Santo Agostinho, troquei a música que eu ia fechar o Alô Clube de hoje, pela participação dela, da Amada Batista, se não for por amor, briga comigo mas não, Eni. E puxa, não, minha orelha tá ardendo aqui, tá vermelha ali. Nossa, mas tá uma puxada na minha orelha aqui, se eu vou te dar lá com você. É pra fechar bem demais, né? Com mais amado do Brasil, Amado Batista, pra você aqui na número 1. 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

0: 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Quem tá levando produção, deixa eu abrir meu celular aqui, meu WhatsApp, deixa eu abrir meu WhatsApp rapidão, é o Joel. Joel, alô Joel, telefone final dele é qual que é? 4491. Joel Bernardo ganhou aqui a Marmitex de hoje do Pepitos Petiscaria e Restaurante. Parabéns, meu irmão. Amanhã tem mais sorteio aqui de Marmitex, todas as manhãs aqui no nosso Alô Clube. Tá chegando mais informações.
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0: 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A galera que curtiu o show do Nando Moreira, ele também curtiu demais. Tanto que ele curtiu, gente, que ele publicou um vídeo no Instagram e no feed lá, ó, reagindo à mulherada de Barra de São Francisco. Você acredita? O Nando Moreno reagindo com bom humor a elogios de fãs da mulherada e dos homens também, né? Tem homens também, muitos homens aí elogiando. Após o show em Barra de São Francisco, o cantor Nando Moreno reagiu com alegria e bom humor aos elogios dos fãs após sua apresentação na festa de 83 anos de Barra de São Francisco e durante a cobertura do evento, fãs foram entrevistados e falaram sobre a apresentação do artista. Entre os comentários, teve até que classificasse a apresentação de Nando Moreno como o melhor show que já teve. Está lá no nosso Instagram esse vídeo completo para você também, arroba Clube FM 103. Mais aqui, olha. Corpo em avançado estado de decomposição encontrado boiando no Rio Doce, em Colatina. O corpo ainda não identificado foi encontrado boiando nas águas do Rio Doce na tarde, quase noite de ontem, segunda-feira, no trecho que corta o bairro IBC em Colatina. Segundo informações, populares revistaram o corpo próximo à margem do rio e acionaram o resgate. Equipes foram deslocadas até a região para realizar o isolamento da área e retirada da vítima da água. Devido ao avançado estado de decomposição, não foi possível identificar visualmente o sexo da vítima nem constatar de forma imediata possíveis sinais de violência. Após a remoção, o corpo foi encaminhado ao SML de Colatina, onde vai passar por exames para determinar a causa da morte e possibilitar a identificação oficial. 10 horas em ponto, giro de notícias aqui com os nossos repórteres Fabiano Frade. Bom dia, Fabiano.
2: Atenção, aposentados. Os golpes envolvendo empréstimos consignados estão ganhando uma nova versão. Criminosos estão se passando por funcionários de bancos e correspondentes bancários para oferecer uma suposta renegociação de dívidas. E o chamado golpe da renegociação foi o que mais cresceu entre junho e julho. Alta de 174%. Os dados são da plataforma antifraude SOS Golpe, da Silvergaard. A advogada, especialista em direito previdenciário, Lilian Salgado, explica que a abordagem acontece geralmente pelo WhatsApp, né?
3: Exatamente, ou pelo telefone. Então, a primeira coisa que o aposentado ele deve evitar é fazer qualquer negociação pelo telefone. Até mesmo que a contratação do crédito consignado é proibido, né, pelo telefone. A gente tem também uma lei aqui em Minas Gerais, qualquer banco é proibido de assediar o idoso para qualquer tipo de contratação de crédito, entendeu? Se o aposentado atender esse telefone, ele deve desligar e não deve passar qualquer dados, porque na verdade, né, pode ser um correspondente bancário fazendo um outro empréstimo. Existe também a portabilidade, que é legal, só que muitos bancos utilizam essa via para lesar ainda mais o aposentado. Então, ou seja, se estava ruim, pode ficar pior. Se ele realmente quer fazer uma renegociação, ele deve procurar os órgãos de defesa do consumidor, PROCONs, Ministério Público, associações, e jamais fazer qualquer tipo de contratação pelo telefone.
2: Muito bem, a gente agradece a Lilian Salgado, advogada especialista em direito previdenciário. Então fica aquele alerta para você que está acompanhando aqui na Itatiaia. Antes de fechar qualquer renegociação, procure o banco de forma presencial, mas também pelos canais oficiais. Para a rede Itasat, repórter Fabiano Frade.
0: Muito obrigado, repórter Fabiano Frade, e reportagem importantíssima.

0: cima essa informação do repórter Fabiano Frade. Atenção aí, muita atenção, aposentados, para não caírem em golpe, hein? Vamos ter muita atenção para não caírem em golpe. Repórter Leonardo Moraes, bom dia.
1: As despesas das famílias mineiras no varejo não alimentar podem alcançar 60 bilhões de reais em 2026. A estimativa da plataforma IPC Maps coloca Minas Gerais na segunda posição do ranking nacional de consumo, atrás apenas de São Paulo, que prevê 150 bilhões de reais no mesmo período. O valor projetado para o estado neste ano é 8,3% superior ao de 2025, quando o varejo mineiro movimentou 55 bilhões de reais. Entre as cidades de Minas, Belo Horizonte lidera o mercado consumidor, correspondendo por quase 10 bilhões de reais, seguido por Uberlândia, Contagem e Juiz de Fora. No topo da preferência dos consumidores no estado está a categoria de vestuário confeccionado, com previsão de 21 bilhões de reais em compras. Análise completa do assunto você confere em diariodocomércio.com.br. Para Itatiaia, Leonardo Moraes.
0: Muito obrigado, Leonardo Moraes. Essas e muitas outras informações você acessa aí no seu Instagram a qualquer momento, a nossa página, o @clubefm103. Isso é que acontece em Minas, no Espírito Santo, no Brasil e o mundo. Vai estar lá no nosso Instagram. Se você não quer aparecer, meu amigo, minha amiga, não deixe o fato acontecer. Aconteceu, vai estar no @clubefm103. Depois do break eu volto com o Clube do Fã.
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0: bom dia, meu Brasilzão lindo, bom dia, meu povo amado e querido no ar, mais um programa Clube do Fã especial pra você nessa terça-feira, 11 de agosto de 2026, seu amigo MR por aqui daquele jeito, hein? De peito aberto, de bem com a vida, aqui na melhor e mais ouvida, fazendo aquilo que eu amo de paixão, que é comunicar com você até o meio-dia. Vamos juntos, hein? 103.9, 93.7 e a você de qualquer parte do Brasil e do mundo, clubefm103.com.br, no ao nosso Clube do Fã.
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0: bom demais, pedacinho do country, Luan Pereira, Country Beat, 10:16, nossa equipe de promoção, chamando mais uma vez, Gilmar Francisco, bom dia.
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1: Ótima manhã para você, 10h21 no ao nosso quadro Palavra de Vida, especial dessa terça-feira, 11 de agosto de 2026, com o seu amigo MR Matheus Rocha, sempre preparando uma mensagem especial para você, sintonizado comigo em 103.9 FM, para Barra de São Francisco, tudo norte, noroeste do Espírito Santo, 93.7 FM, Mantena, Minas Gerais, o leste mineiro, Brasil e o mundo de audiência, Clube FM 103.com.br. Peço aí alguns minutos da sua atenção. Nosso quadro também vai estar disponível no nosso Instagram para você aí, no arroba Clube FM 103. Compartilhe o nosso vídeo aí, compartilhe, envia para mais pessoas. Comenta também, curta o vídeo, faça esse vídeo chegar a mais e mais pessoas. E hoje eu preparei uma mensagem muito especial para você. Eu tenho certeza que você vai compartilhar esse vídeo aí com os seus amigos lá no nosso Instagram, o arroba Clube FM 103. Uma mensagem muito especial. Para tocar aqui, ó, no fundo do seu coração. Preste atenção. Para você na sua casa, para você no trabalho, para você no seu carro, onde quer que você esteja, nosso quadro Palavra de Vida.

momento especial no nosso Clube do Fã. E a palavra de vida hoje é, tem um título: menos reclamação, mais gratidão. É a palavra de vida de hoje. Quantas vezes nós reclamamos durante o dia? Já passou pela sua cabeça, imaginou quantas vezes você reclama aí durante o dia? Reclamamos do trânsito, do trabalho, do tempo, do dinheiro, da família, dos problemas, daquilo que temos e também até daquilo que não temos. Olha, quase 10 coisas eu citei aqui. Reclamamos tanto que esquecemos de perceber quantas coisas boas existem ao nosso redor. Hoje eu quero fazer um convite especial para você, amigo e amiga da nossa Rede Clube FM. Vamos reclamar menos e viver mais. Vamos fazer mais e murmurar menos. Vamos sorrir mais, vamos agradecer mais, vamos valorizar mais. Porque a vida passa rápido demais para gastarmos grande parte dela reclamando de tudo a todo momento. É claro, meu amigo, é claro, minha amiga, que existem e sempre vão existir problemas. Sempre vamos passar por problemas. É claro que existe e sempre existirá dificuldades. Ai, vai existir sempre dias difíceis. Isso é normal. É claro que existem situações que vai nos machucar, que nos machucam, e momentos em que precisamos desabafar. Mas existe uma diferença entre reconhecer uma dificuldade e transformar a reclamação em um hábito. Quando reclamamos o tempo inteiro, começamos a enxergar somente aquilo que está errado. E quando olhamos para o que falta, deixamos de perceber aquilo que Deus já colocou em nossas mãos. Você aí me ouvindo, você me assistindo aí no Instagram, você já agradeceu por estar vivo hoje? Isso pode ser uma coisa pequena, você pode achar que isso é pequeno, mas não. Já agradeceu aí por estar vivo hoje? Então agradeça. Agradeça. Já agradeceu aí pelo ar que você respira? Já agradeceu pela oportunidade de levantar hoje da cama? Quantas pessoas não tiveram essa oportunidade hoje? Já imaginou? Já pensou nisso? Já agradeceu pela sua família, pelo seu trabalho, pelos seus amigos? Já agradeceu pelo alimento que você tem aí na sua mesa todos os dias, pela sua casa, pela sua cama, pelas pessoas que você tanto ama? Já agradeceu hoje? Talvez você esteja passando por dificuldades, mas ainda existem motivos para agradecer. Talvez nem tudo esteja como você gostaria, mas certamente existe alguma coisa boa acontecendo na sua vida. E quando começamos a agradecer, algumas coisas mudam dentro de nós, isso é verdade. A gratidão não necessariamente muda as circunstâncias imediatamente, mas muda a maneira como enxergamos as circunstâncias. Por isso, quando tiver um problema, em vez de apenas reclamar, pergunte, preste atenção: o que eu posso fazer para melhorar essa situação? Se não está feliz com o trabalho, procure uma maneira de crescer ou de mudar. Se existe um relacionamento que precisa melhorar, converse e você vai melhorar. Se existe um erro, reconheça. Se existe uma dificuldade, enfrente. Se existe algo que pode ser mudado, tenha coragem para mudar. Tenha coragem para mudar. Porque reclamar pode até aliviar por alguns minutos,
Mas agir é o que transforma. Vamos fazer mais e reclamar menos. Vamos sorrir mais, como é gostoso sorrir, não é verdade? Vamos abraçar mais, vamos dizer eu te amo enquanto ainda temos, vamos pedir perdão ainda quando temos tempo. Vamos perdoar. Peça perdão. Dê o perdão. Vamos ajudar alguém. Vamos fazer o bem sem esperar nada em troca. Isso é maravilhoso. Vamos parar de comparar nossa vida com a dos outros, principalmente aí nas redes sociais, que é tudo perfeito, não existe problemas. Vamos parar com essa comparação de vidas, porque muitas vezes estamos reclamando da nossa história, enquanto alguém daria tudo para ter alguma das coisas que nós consideramos comuns. A vida não é perfeita. Nós também não somos. Mas existe beleza até nas imperfeições. Existe aprendizado nas dificuldades. Existe crescimento nas lutas. E existe propósito até nos dias que não entendemos. Então hoje, meu amigo, minha amiga, faça uma escolha. Troque a murmuração pela gratidão. Troque o pessimismo pela esperança. Troque a reclamação pela ação. Troque o mau humor por um sorriso. Troque a crítica por uma palavra de incentivo. E principalmente, troque a preocupação pela fé. Porque Deus continua cuidando de você. Talvez você não tenha tudo aquilo que deseja, mas agradeça por tudo aquilo que já possui. Talvez o seu caminho ainda seja longo, mas agradeça por ter forças para continuar. Talvez algumas respostas ainda não tenham chegado, mas continue confiando. Não deixe que um problema roube a alegria de todo o seu dia. Não permita que uma pessoa difícil transforme você em uma pessoa amarga. Não permita que uma situação ruim faça você esquecer todas as coisas boas que Deus já fez. Sorria mais, abrace mais, viva mais, faça mais. A vida é um presente e cada amanhecer é uma nova oportunidade de fazer diferente. E quando você perceber que está reclamando demais, pare por alguns segundos e diga: Senhor, obrigado por mais um dia. Obrigado por tudo que tenho. Eu enxergo, eu escuto, eu falo, eu ando. Parece coisa simples, mas que muita gente não consegue fazer. Vamos pensar nisso. Mesmo que você não enxergue, mesmo que você não escute, mesmo que você não anda, agradeça a Deus pela oportunidade de estar vivo, de estar vivo, de estar respirando. Agradeça a Deus. Obrigado, Senhor, por mais um dia. Obrigado por tudo que tenho. Me ensina a enxergar as bênçãos que muitas vezes eu não percebo. Pense nisso, meu amigo. Pense nisso, minha amiga. Agora vamos falar com Deus. Senhor, meu Deus e meu Pai, nesta manhã de terça-feira eu quero te pedir perdão pelas vezes que eu reclamei mais do que agradeci. Perdão pelas vezes que olhei para aquilo que faltava e esqueci de agradecer por tudo aquilo que o Senhor já colocou em minhas mãos. Pai, abre os meus olhos para que eu consiga enxergar as bênçãos escondidas nos pequenos detalhes da vida. Que eu aprenda a agradecer pelo simples, pelo amanhecer, pela minha família, pelo alimento, pelo trabalho, pela saúde, pelos amigos, pela oportunidade de continuar. Ah, Senhor, muda os nossos corações.
Tira de nós todo o excesso de reclamação, de murmuração, de pessimismo e de negatividade. Coloca dentro de nós um coração grato. Ensina-nos a reclamar menos e agir mais. Ensina-nos a falar menos dos problemas e buscar mais soluções. Ensina-nos a sorrir mesmo quando o dia não estiver perfeito. E quando eu estiver, e quando nós estivermos passando por uma dificuldade, não permita que percamos a nossa fé. Que tenhamos coragem para enfrentar aquilo que precisa ser enfrentado. Sabedoria para mudar aquilo que precisa ser mudado. E serenidade para aceitar aquilo que não está sobre o nosso controle. Pai, abençoa cada ouvinte da Rede Clube FM, cada amigo aí no nosso Instagram vendo a mensagem, visita cada lar, Pai. Tu conhece a luta de cada família. Tu sabes quem está enfrentando problemas financeiros, dificuldades no trabalho, conflitos familiares, enfermidades e tantas outras situações. Entra com providência, Senhor. Onde houver tristeza, coloque alegria. Onde houver desânimo, coloque esperança. Onde houver medo, coloque coragem. Onde houver doença, derrama cura. Onde houver falta, traz provisão. Onde houver conflito, traz reconciliação. E onde houver um coração cansado de lutar, derrama força. Meu Deus, que cada pessoa que está ouvindo essa oração, essa mensagem nesse momento, que daqui para frente, e hoje, alguém escolha, em vez de reclamar, que alguém escolha sorrir, em vez de murmurar, que alguém, que pelo menos uma pessoa escolha perdoar, em vez de guardar mágoa. Que alguém escolha agir em vez de apenas reclamar. E que alguém perceba que a vida que possui hoje já é uma grande bênção. Ah, meu Deus, meu Pai, obrigado. Obrigado, Senhor, por tudo aquilo que temos e até por aquilo que ainda não entendemos. Nós confiamos em Ti e seguimos em frente com gratidão, fé e esperança, em nome de Jesus. Amém, meu amigo, minha amiga. Eu falei, eu preparei uma mensagem especial para você, para tocar no seu fundo do coração, no fundo aí do seu coração. Se tocar uma pessoa, para mim, já fico muito feliz. Para você que tá no Instagram, compartilhe também a nossa mensagem aí, para chegar mais e mais pessoas. Comente, curta. Hoje, meu amigo, minha amiga, reclame menos, faça mais. Reclame menos, faça mais. Sorria mais, agradeça muito mais. Talvez a sua vida não tenha mudado, mas a maneira de enxergá-la pode transformar completamente o seu dia. É o nosso quadro Palavra de Vida para você nesta manhã especial de terça-feira. Espero que você tenha gostado, espero que tenha tocado aí no seu coração e você possa falar para Deus neste momento com essa canção também que vamos ouvir depois dessa linda mensagem. 10:36. Ah, meu Deus, meu Senhor, me refaz, Pai. É a canção de hoje do Ministério para Tua Glória. Bom dia.

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0: saudade maravilhosa, Leandro e Leonardo, doce mistério. 10h54, nossa equipe de promoção chamando mais uma vez. Dessa vez deixa eu falar com o JP. Alô, JP, bom dia.
1: Bom dia, Matheus, bom dia, ouvintes da Clube FM, de volta aqui

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5: Ótima manhã pra você, 11:06. 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
1: Tô de volta, 11:14, bom dia, bom dia.
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1: 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Seu amigo MR por aqui, Matheus Rocha, até o meio-dia com Danilo e Davi, eu não sou terapia.

0: ideal. Ei, Léo Magalhães, homem não é tudo igual, com Gabi Rafa. 11 horas e 20 minutos, ótima manhã pra você aqui no nosso Clube do Funk. Mais alô, mais abraços. Oi, bom dia.
1: Bom dia, Matheus Rocha. Tô aqui ouvindo o seu programa.
0: Obrigado. Obrigado.
1: Meu nome no sorteio aí, da Manitec do Pepito, o melhor restaurante da cidade.
0: Valeu, Adailton Farias do Campo Novo, na sintonia com a gente. Obrigado pela companhia, pela audiência. Marilsa Gonçalves da Vila Palmares. A Ana tá por aqui. Oi, Ana, bom dia.
2: Eu, Matheus Rocha, Ana Alves, de Vila Nossa Senhora da Penha. Coloco meu nome no sorteio aí do. Do almoço do Pepito aí. Que tá na clube, né? Tá bom demais.
0: Tá bom demais, Ana. Oi, quem tá aqui comigo? Bom dia. Cadê, cadê?
3: Bom dia, Gilmar. Como é que você tá, menino?
0: Bom.
3: Você tá bem? Eu tô bem, graças a Deus.
0: Gilmar tá bom.
3: É, Matheus.
0: Agora vai voltar aqui, ó.
3: Bom dia, Matheus.
0: Aí.
3: Como é que você tá? Eu tô bem. Você tá bem? Eu
0: tudo sou bem, sozinha. Minha amiga.
3: Eu quero uma música com Nando Moreno. Com Rayan e Raí. Chorei no sinal. Bom dia pra você. Fico com Deus, Nossa Senhora Aparecida.
0: Bom dia. Amém, Osira Santinha. Beijo no coração, minha amiga. Ó, ó. Beijo pra você. Obrigado pelo carinho, pela companhia. Oi, bom dia.
4: Bom dia, Matheus Rocha. Matheus.
0: Oi.
4: Tô ouvindo seu programa aqui.
0: Obrigado.
4: Tá? Eu gosto muito do seu programa.
0: Ah, que tá bom.
4: Gosto muito de ouvir suas orações.
0: Fico feliz.
4: É importante pra mim, tá bom? Então eu quero te pedir uma música do Padre Alessandro. Se você puder passar bem, se não puder, não tem portão. O que que eu sou sem Jesus? Tá bom, Matheus?
0: Tá bom, minha amiga.
4: Você, todos que estiver ouvindo, todos aí da rádio, é toda

0: família da Tony, tá bom? Fique com Deus, um abração pra você e um bom trabalho.
1: Obrigado, Maria Alves. Maria Alves e a Maria Campores. Agora, Maria, bom dia.
2: Bom dia, Matheus. Se der tempo, passa a música do João Carreiro, Volta pro Meu Coração, fazendo favor.
1: Uhum.
2: Muito obrigada. Um abraço, um beijo no coração.
1: Obrigado a você, minha amiga. Obrigado pelo carinho. Muito obrigado pela audiência, Maria Campores. Quem tá aqui também comigo é a Neinha. Bom dia, Neinha, lá de Santa Luzia de Mantenópolis. Beijo pra você, a todo mundo de Santa Luzia de Mantenópolis. Valeu. A Raquel também tá por aqui. Bom dia. Manda um abraço pra gente aqui do centro de Mantena, só da Clube. Ei, coisa boa. Mantena de ponta a ponta, só da Clube FM. Beijo no coração. Todo mundo aí no centrão de Mantena, na sintonia aqui do nosso Clube do Fã. E você pede, a Clube toca, volta. Se eu pedir, você volta. Volta pro meu coração. João Carreiro e Capataz. Bom dia.

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0: Tô de volta em reta final aqui do nosso Clube do Fã. Ótima manhã pra você. Deixa eu falar de notícia, essa saiu agora aqui, ó. Tem sorteio da Copa do Brasil, quartas da Copa do Brasil 2026. Saiu clássicos aí, hein? Só um que não vai ser o clássico, que será Vasco e Vitória. Vasco e Vitória vão se enfrentar aí nas quartas de final. Grêmio e Internacional, Palmeiras e Santos e o cabuloso Cruzeirão Cabuloso e o Atlético Mineiro. Então tá aí, ó, o sorteio da Copa do Brasil. Já tem sorteio também dos confrontos até a final. Quem passar de Cruzeiro e Atlético vai enfrentar o Grêmio ou Internacional na semifinal. Do outro lado, Vasco e Vitória, quem passar, vão se enfrentar aí com o Palmeiras ou o Santos. E na final, quem vai dar a final aí? Cruzeiro e Palmeiras? É o meu palpite. Cruzeiro e Palmeiras na final da Copa do Brasil, o maior campeão. Tá aí então o chaveamento, clássicos aí na Copa do Brasil: Grêmio, Inter, Cruzeiro e Atlético Mineiro, Vasco e Vitória, Palmeiras e Santos. Tem mais um clássico chegando pra gente matar a saudade.
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saudade gostosa, saudade maravilhosa pra você aqui no nosso Clube do Fã. Christian Ralph, New York, Nova York, bom demais, hein? A gente voltar no fundo do baú aí pra matar essa saudade gostosa e tá chegando o aniversário antes do dia. Parabéns, parabéns mais uma vez e para todos os estudantes, parabéns aos advogados do Brasilzão, parabéns, parabéns aos garçons, né? Dia do advogado, garçons dos estudantes, parabéns pro Diego Rufino, tá aniversariando hoje, Alice Salles Coutinho, parabéns, Rosilane Amarante, parabéns, Carla Macedo, Sueli Assul, tá aniversariando, Neném Lucindo lá de Água Doce do Norte, parabéns, Joseli Dalmonec, parabéns, Arinete Napomuceno, parabéns pra vocês, felicidades, muitos anos de vida, Deus abençoe a vida de cada um, trazendo aí muita paz, saúde, felicidades, parabéns, aniversariantes do dia!

0: Clube tá bom demais. Quem aqui nunca foi numa festa sem ser convidado, convidado pelo outro convidado? Ei, meu Deus do céu, a festa do Juninho, finalizando aqui com Carlos e Jade, agradecendo a você pelo carinho, pela sua companhia, agradecendo também os nossos parceiros aqui do nosso Clube do Fã, 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Gilmazão tá na área.
1: Bom dia. Eu já fui demais na festa do Juninho.
0: Gilmar.
1: Já entrei em festa.
0: Nem lembra como é que você voltou pra casa?
1: Nem sei como é que eu cheguei, na verdade. Essa é a realidade. Porque o cara só entra festa do Juninho quando ele não sabe como é que ele chegou lá.
0: Ai, o carro sabe de quem que é, a festa sabe de quem que
1: é. Tem aquela resenha que começa assim à tarde, 3 da tarde, aí você vai.
0: Chega à noite, já não lembra de mais nada.
1: O pessoal fala assim, vamos na casa de fulano, você nem sabe quem é, você tá indo.
0: Pro Juninho. Ei, meu Deus. Gilmazão, essa aqui é boa, hein? Saiu os confrontos, Gilmazão.
1: É isso que eu tô olhando aqui, rapaz.
0: Cruzeiro e Atlético Mineiro.
1: Cabuloso.
0: Grêmio Internacional. Palmeiras e Santos, 3 clássicos só pra isso aí, o Vasco e Vitória.
1: Posso falar como é que vai ficar aqui?
0: Vamos lá, vamos lá.
1: Cruzeiro vai bater o Galo.
0: Tomara, se Deus quiser.
1: O Inter bate o Grêmio.
0: Aí se enfrenta o Cruzeiro e Inter, na semifinal.
1: Vitória passa o Vasco.
0: Vitória.
1: E eu vou na zebra, eu acho que vai dar Santos pra ser. Vou no Santos.
0: Vitória e Santos na semifinal. Aí pode dar uma final Cruzeiro e Santos, boa.
1: Aí dá cabuloso.
0: Cruzeiro e Palmeiras também, pode ser.
1: Pode ser. Mas se der cabuloso e Santos, tá cabuloso.
0: Boa. Não é à toa que é o maior campeão da história da Copa do Brasil, né?
1: Por que eu fui falar, o cara já pronto.
0: Enche a boca
1: pra falar. Mas tem que encher mesmo, fazer o quê?
0: Ué.
1: Como dizem em Portugal, podemos... contra factos, não argumentos.
0: Enquanto podemos, vamos falando, claro.
1: Brincando, mas quem entende futebol, o Cruzeiro tá no melhor momento do Galo, disparado. Tá
0: falando em momento, quarta-feira é Cruzeiro e Flamengo, aí você sai da Copa do Brasil e é Libertadores. Mineirão.
1: Só jogar.
0: 70 mil cruzeirenses.
1: Jogo do Mineirão?
0: Rapaz.
1: Barra pesada.
0: Vai ser bom o jogo.
1: Jogaço, promessa de jogaço, né?
0: Jogaço. Dois camisa 10 brilhantes, né? Rapaz, eu vou mais de Matheus Pereira,
1: o
0: gelado.
1: Matheus Pereira não foi pra Copa do Mundo? É a pergunta que se faz.
0: Tem o Caio Jorge que tá marcando gol demais.
1: Também.
0: O time tá bom,
1: Diz que o homem vai renovar a seleção agora, tomara. Porque a gente precisa um camisa 10, precisa.
0: Verdade, Gilma, bom programa.
1: Um abraço, Matheus.
0: Tô indo nessa, eu volto amanhã, se Deus quiser, a partir das 6 horas da manhã, Jornal da Manhã na Rede Barra Gosto, 6h30 na Rede Clube, também na Rádio 13 de junho. Um abraço marmanjada pra elas, lindas, maravilhosas. Eu deixo aqui um beijo no coração, tá na Clube, tá bom demais. Esquece não, gente, jamais esqueçam que eu amo você muito.
2: E tamanho do universo.
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0: agosto de 2026. Boa tarde para você na sua casa, boa tarde para você no seu trabalho. Seja bem-vindo, seja bem-vinda. Tá começando o nosso clube universitário. Como é que tá você? Tudo bem? Tá tudo tranquilo? Depois o Matheus Rocha, agora chega Gilmar Francisco, até as quatro vai ter que aturar o negão. Papai chegou. Boa tarde para você na sua casa, ao vivo para Mantena 93,7 e para a Barra de São Francisco 103.9. Então corre pro telefone, pro nosso WhatsApp, que é o nosso contatinho 27995247575. Olha, eu tenho duas cartelas, vou sortear na sexta-feira, viu? Vou sortear na sexta-feira dessa cavalgada maravilhosa de São João de Itaperuna, sábado, agora dia 16 de agosto. Eu tenho duas cartelas pra você. São cinco motos, é isso? É. Premiação uma, duas. É. Cartela cheia, uma moto Bros, zero quilômetro, premiação total, 120 mil reais, duas cartelas. O sorteio rola sexta-feira. Boa sorte pra você.
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0: Meio dia e dois aqui na Clube, a gente começa mais ou menos assim.
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Essa mulher canta, essa mulher canta. A outra que se deu mal, hein? A outra que se deu mal, também naquela arrogância toda, naquela prepotência. É, humildade. Deus exalta os humildes. A Simone Mendes ficou na dela, tranquilinho, estourou no Brasil todo e sucesso. E a outra desapareceu, Talvez até volte, né, gente? Talvez até volte aí pra poder restabelecer a sua carreira. De qualquer forma, quem se manteve na humildade foi a Simone Mendes e acabou se dando bem. Seja humilde. Simone Mendes aqui na Clube, Heitor Henrique, Luísa Martins, Felipe Araújo e Menos é Mais, naturalmente na Tora. Meio-dia e 11 aqui na Clube. Vamos juntos até as 4 horas da tarde nessa delícia de programa, descontraído, leve. E é claro que você participa com a gente. É, na sexta-feira, eu vou sortear 2 cartelas dessa cavalgada maravilhosa. Parabéns, nosso amigo Teia, de São João de Itaperuna. Sexta-feira, eu vou sortear 2 cartelas desse sorteio maravilhoso que vai acontecer 16, agora sábado, né, gente? Premiação total: R$120 mil. 6 motos, mais premiação em dinheiro. Bacana demais. Sorteio sexta-feira, mas você pode participar hoje, amanhã. E na sexta-feira vamos fazer o sorteio de 2 cartelas dessa cavalgada sensacional em São João do Itaperuna nesse final de semana. 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É, eu tô ficando com um sorriso bacana, negão. Tô ficando com um sorriso bacana. 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
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Ascamarbi, Associação de Catadores de Materiais Recicláveis, presidente Francisca Maria da Silva. Meio-dia e 17 aqui na Clube. Ótima tarde para você de terça-feira. Vamos juntos até as 4 horas com o nosso Clube Universitário.

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3: Meio-dia e 31 aqui na Clube.
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3: Vamos agora com o nosso Minuto do Esporte.
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6: O Cruzeiro finaliza a preparação para o duelo decisivo de amanhã pela Copa Libertadores contra o Flamengo, 9:30 da noite na Pampulha, casa cheia, nesta terça-feira na Toca. Depois da boa vitória sobre o Mirassol, ontem na reapresentação, a apresentação de dois recém-contratados que já estão brigando pela titularidade. Começo com o Wesley, veio do Al-Nassr, atuava ao lado do Cristiano Ronaldo, atleta que deixou o Corinthians em 2024, ainda muito jovem, ele que atualmente tem 21 anos, assim como João Costa, que também foi apresentado ontem, estava no Etifak da Arábia Saudita, atletas que já estavam fazendo a pré-temporada e aptos a atuar junto ao elenco celeste. Vamos aguardar o Cruzeiro, que não tem o Fagner para o jogo, indo William para vaga do Romero, mais cotado o Matheus Henrique, e agora colocando uma dúvida na cabeça do técnico Arthur Jorge. O Wesley, que briga pela titularidade, também o João Costa, que reúne características que tinha o Christian, e também o Gabriel Peck, de recomposição.
3: Em Belo Horizonte, Rubem Júnior.
7: O Atlético fecha sim sua preparação para o compromisso da Copa Sul-Americana, jogo de ida da Sul-Americana amanhã, 7 horas, contra o Bragantino em Bragança Paulista, e depois à tarde, às 3 horas, segue para Guarulhos. Em Guarulhos, pega um ônibus, vai até Atibaia e se hospeda lá, à beira da rodovia, bem próximo de Bragança Paulista, cerca de 20, 25 minutos a distância entre as duas cidades. E então, o Atlético jogando na quarta-feira este primeiro confronto da Copa Sul-Americana. Renan Lodi estará de volta à equipe, cumpriu a suspensão pelo Campeonato Brasileiro contra o Remo, vai jogar na Copa Sul-Americana. E Thiago Borbas, que estreou no final de semana, foi contratado junto à equipe do Bragantino, não vai jogar, porque o Galo teria que pagar uma multa para criar. Atuasse, fique em Belo Horizonte para cuidar da parte física e também técnica em relação a ingressos pro jogo contra o Grêmio. Olha só, começa daqui a pouquinho, hein? Às 10 horas da manhã, a venda de ingressos. Ingressos a partir de R$ 29,90 e o jogo no horário bom pro torcedor acompanhar. 4 da tarde, no próximo domingo. Em relação a reforços, o Atlético aguarda para oficializar Kevin Castanho, já está aqui em Belo Horizonte e já realizou exames médicos. E também pode ter notícia boa, quem sabe, já a partir de amanhã, já que o Fred joga hoje pelo Fenerbahçe, um jogo eliminatório da Liga dos Campeões, e pode se despedir da equipe turca nessa semana e ser anunciado, quem sabe, até o final de semana como jogador do Atlético. Com o Galo, fala o repórter Paulo Azevedo.
8: E falando dos cariocas, a gente começa com o Fluminense, que logo mais vai enfrentar a equipe do Independiente Rivadavia, com quem jogou na primeira fase da Copa Libertadores da América, jogo de ida das oitavas de final. Jogo às 7 da noite. Confirmo, Thiago Silva, que estava lesionado, treinou normalmente e vai pro jogo. Fábio no gol, Guga, o Ignacio ou Thiago Silva. Thiago Silva ou Igor Rabelo e René, Hércules, Martinelli, Acosta ou Ganso, Canóbio, Soteldo ou Savarino, e Hulk passa por aí a escalação do Fluminense. Flamengo viaja à tarde para buscar uma vitória contra o Cruzeiro em Belo Horizonte. Arrascaeta vai para o jogo, como também Bruno Henrique. O Botafogo se prepara para enfrentar a equipe do Cienciano e deverá repetir a escalação do empate com o Fluminense no sábado. E no Vasco da Gama, nós temos o Pedro Emanuel com 3 jogadores aí, dúvidas: Cuesta, Brenner e Andrés Gomes. Os clubes do Rio aprovaram as mudanças na regra para o Campeonato Brasileiro e Copa do Brasil e futebol feminino também, já aquelas normas da Copa do Mundo. Goleiro pode ficar no máximo 8 segundos com a bola na mão, 5 segundos para lateral e tiro de meta, 10 segundos para substituição. Em caso de atendimento médico, o atendido fica fora do jogo por 1 minuto. Se for o goleiro, vai ficar um jogador de linha. E quem tá para a boca para discutir com o adversário vai levar cartão vermelho. No Rio de Janeiro, repórter Wellington Campos.
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Meio-dia e 41 aqui na Clube. Boa tarde pra você, Wesley Safadão e Rei Vaqueiro, Displicente. Leandro e Romário, Ícaro, Gilmar, Corações Egoístas. É o nosso clube universitário. Vamos juntos até as 4 horas em nome de Ortopédia e Colchões. 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

Ser boa pra dançar assim, bem agarradinho, né? Naquele clima de dois pra lá, dois pra cá. Mas bem lento, assim, não aquela rapidez do forró. É uma batida diferente. Se é que você me entende, você que é dançarino aí. Os Carlinhos de Jesus da Vida. João Gomes e Vitor Fernandes aqui na Clube Se For Por Amor. Henrique Zuliano, lembrança boa. É o nosso clube universitário até às 4. Aliás, falei música, gente. Dançar é bom, né? Dançar é muito bom. Dançar tira o estresse, você relaxa. É verdade. Mas tem que ser música boa também. Tem umas músicas aí que se você dançar, você vai ficar pior, viu? A tal da frequência musical faz uma diferença absurda. Bom, 5 minutos faltando para uma aqui na Clube. 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
6: Homem 5 aqui na Clube. Boa tarde para você. Obrigado pelo seu carinho. Obrigado pela companhia. Vamos juntos até as 4. Olha, eu vou trazer agora a informação das quartas da Copa do Brasil 2026.
7: Tá bom demais comer.
6: 1:06 aqui na Clube, boa tarde pra você. Olha, a CBF sorteou nesta terça-feira em sua sede no Rio de Janeiro os confrontos das quartas de final da Copa do Brasil 2026. Esta fase vai contar com 3 clássicos estaduais. Os jogos serão disputados nas semanas de 26 de agosto a 2 de setembro. É, Internacional e Grêmio, times da direita fazem o segundo jogo em casa. Internacional e Grêmio, Cruzeiro e Atlético Mineiro, Vasco e Vitória e Palmeiras e Santos. O vencedor do clássico gaúcho enfrentará nas semifinais o time que passar no confronto mineiro. Do outro lado da chave, o ganhador do confronto entre Vasco e Vitória medirá forças nas semifinais contra o vencedor do clássico paulista. Premiação, hein? Premiação. A classificação para as quartas de final rendeu mais de 4 milhões aos clubes. As 8 equipes que continuam vivas entraram na quinta fase e têm o mesmo valor em premiação acumulado até agora, 9 milhões. Quem passar para a semifinal vai dobrar a quantia, com mais de 9 milhões disponíveis. Vamos lá então. Quinta fase, 2 milhões, oitava de final, 3 milhões, quarta de final, 4 milhões, semifinal, 9 milhões, vice-campeão, 34 milhões e campeão, 78 milhões. Bacana, bacana, bacana. Portanto, a CBF fez aí o sorteio nesta

0: dessa terça-feira. Então ficou Internacional e Grêmio, Clássico Gaúcho, Cruzeiro e Atlético Mineiro Clássico em Minas Gerais, Vasco da Gama e Vitória e Palmeiras e Santos. Quem será o campeão, hein? Quem será? 1:07 aqui na Clube, a qualquer momento tem mais informação para você ligado aqui no nosso Clube Universitário.
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Quem gosta dessa é o meu amigo Elcio Capoteiro lá de Mantena. Ô Elcio Capoteiro, aquele abraço. Ele adora essa música Garçom com Gini Geno. Obrigado pelo carinho, obrigado pela companhia. Aliás, ele chega lá e coloca o rádio, fica colado na clube. Só na estrada tomada, coloca, tira da tomada. Obrigado. Valeu, Elcio. Abraço pra você, tá sempre ouvindo a gente. 1:15 aqui na clube. Também teve Zezé de Camargo, irmão da Lua, amigo das estrelas. É o nosso clube universitário até as 4. Ô, gente, tava vindo a matéria aqui da Virgínia. A Virgínia lá do Vini Júnior. A mulher pega um jatinho em São Paulo só pra fazer academia em Goiânia. Academia dela, né? Esse mundo é muito desigual, né? Esse mundo é muito desigual. É ou não é verdade? Não é pra rir, não, mas gente. A mulher pega um jatinho de São Paulo pra Goiânia, só pra treinar, fazer academia, na academia dela, que é dela. Você imaginou, gente, o que é isso? Você parou pra pensar o que é isso? Ah, vou pegar meu jatinho ali, eu vou lá pra Goiânia treinar na academia, na minha academia. Meu Deus do céu. É muita diferença, né? É muita diferença. Quanta gente fica economizando energia. Economizando água. A mulher pega um jatinho, vai lá pra Goiânia, só pra treinar. Aí não bate e volta. Vou ali em Goiânia treinar e volto já. Eita, não. Esse mundo é muito desigual, Você tá doido? Tava aqui imaginando, gente, é uma loucura, né? É uma loucura. Outra maioria luta pra pagar a conta, mas tá bom. Cada um no seu cada um, né? 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

0: 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Ascamarb, Associação de Catadores de Materiais Recicláveis, presidente Francisca Maria da Silva. 1h22 aqui na Clube.
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aqui na Clube Mari Fernandes, dizem que sou louca. Júlio Viana, Raíssa e a Rodada, quem trai não me merece. 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
5: 1:37 aqui da Clube.
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5: Ótima terça-feira pra você ligado aqui da Clube. Lembrando que daqui a pouquinho, 3:30 da tarde, tem a nossa mensagem do dia. Uma linda mensagem pra você. Perde não, viu? 1:37 na Clube.

15 minutos agora faltando para as duas aqui na Clube. Guilherme Benuto, Meus Vícios, Marcos e Benuti e de Paulo e Paulino. 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

0: 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Ortopédia e colchões, lá você fala com o especialista. 11 minutos faltando para as duas aqui na Clube.
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5 minutos agora faltando para as 2 aqui na Clube. Zezé de Camargo e Luciano, olha eu aí. Oi, Leandro, Danilo e Davi, fofoca do ano. 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

0: Tá no sofrimento, hein, meu filho? Tá no sofrimento. Banda e Ícaro Gilmar, Guerra Diária. Gé Giovanni, cadê o nosso amor? Fala, mansa, mais um dia de sol. É o nosso clube universitário nesta terça-feira, dia 11 de agosto. Ó, essa semana eu vou estar sorteando aqui Ação Entre Amigos, né? Duas cartelas do Ação Entre Amigos que vai acontecer da Cavalgada de São João do Itapiruna agora nesse final de semana, sábado agora dia 16, premiação total R$120 mil, sorteio de 6 motos, então sexta-feira rola o sorteio, viu? Sexta-feira rola o sorteio, participa e boa sorte pra você. 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

0: Daniel com Guilherme Santiago, cheiro dela ao vivo. 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

0: Amigo, fala comigo, meu amigo Gilmar Francisco. Menino, hoje o tempo tá meio embaçado aqui, hein?
1: Tá, tá.
0: Deus abençoe que caia uma chuvinha gostosa aqui pra molhar a terra.
1: Tomara, tomara.
0: Coloca pra mim uma música aí. Hoje eu vou querer aquela Ruim de Coração do Zé Felipe. Vou oferecer pra umas amigas costureiras ali que ouvem a rádio todo dia, mas não manda áudio. Aí como eu mando, né? Aí eu mando alô. Elisete, Joelma, Juliana e Nilda. Manda um beijão pra elas, uma boa terça-feira. E ofereço a música pra você também, Gilmar. Bora, bora.
1: Valeu, Rose. Um abraço pra você. Boa terça-feira. Obrigado pela companhia. Quem mais tá com a gente aqui? Deixa eu ver. Alô.
2: Boa tarde, Gilmar. Coloca meu nome no sorteio aí da carteira de bingo Ação Entre Amigos, São João. Uhum. Cavalgado.
1: Beleza.
2: Falou?
1: Tá bom.
2: Boa terça-feira pra nós.
1: Valeu, valeu, obrigado. Boa terça-feira pra gente. Maria Dominga, da Barra do Bom Jardim. Fala, Maria Dominga.
3: Boa tarde, meu amigo Gilmar Francisco. Excelente tarde de terça-feira pra você e pra todos os ouvintes da clube. Ah. Ô, Gilmar, passa uma boa aí de Zezé de Camargo e Luciano.
1: Já toquei.
3: Eu tô aqui ouvindo você, fazendo um... cuidando das tarefas da casa, mas tá bom, tá na clube, tá bom demais.
1: Que mais?
3: Eu ofereço o programa, né, pra vizinha, pra minha vizinha Dona Odete. E pra todos aqui do Corpo que estiver ouvindo seu programa. Tá na clube, tá bom demais, tchau, obrigado.
1: Valeu, Maria Dominga, tá na clube, tá bom demais, um abraço pra você, 2h37, alô.
4: Ei, Gilmar, boa tarde, tudo bem?
1: Beleza.
4: Tudo bem, Gilmar, manda música aqui pra mim, estou aqui te ouvindo e ofereço pra todos os ouvintes e pra vocês da rádio, tá bom, Gilmar, fica com Deus, um abraço.
1: Valeu, Rosilene, aquele abraço, boa terça-feira pra você, 2h37 aqui na clube, olha, daqui a pouquinho, 3h30, tem a nossa mensagem do dia, é claro. Claro que você não vai perder, né?
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0: Oi, Gilmar. Tudo bem, querido? Boa tarde. É a Andréia, aqui da Vila Santa Isabel. Ô, Gilmar, toca uma moda aí pra nós, se você não tiver tocado, Luan Santana, fazendo um favor, uma bem bonita aí, uma nova dele aí pra gente. Eu tava na rua, acabei de chegar, aí eu não ouvi o seu programa até então, né? Eu tô ouvindo agora. Aí eu ofereço pra todos os ouvintes, tá bom? Um abraço pra você, meu querido, um beijão. Fique com Deus.
1: Boa tarde, Gilmar. Quem fala aqui é nós, é o Quinca. Manda uma música boa pra nós, hein? Que é Meu Cavalo Sabe. Ofereço pra todo mundo aqui no assentamento, o Pajerá, o Baianinho Pescador, pra todo mundo que tá ouvindo seu programa. Ô, Gilmar, coloca meu nome pra concorrer às cartelas do Mingão lá de São João. Valeu, Gilmar, um abraço. Boa tarde.

0: Põe meu nome no sorteio para concorrer à cartela da Cavalgada de São João. Ação e amigos. Tá na clube, tá bom demais.
1: Ei, Gilmar, que é a Ilza de Ariraí? É. Essa música aí de sua escolha aí, uma música boa. São João de Itaperuna. Elisângela Chay de Monticelli. Muito obrigada, Monticelli. Estamos em peso, em ligadinha na Clube FM. Tá na Clube? Tá bom demais.

2h47 na Clube, Guilherme Benuto, ex-gaveta, Bruno e Barreto, Texana 37 aqui na Clube, Henrique Zuliano na Hora da Raiva, é o nosso clube universitário, vamos juntos até as 4 em nome de Floricultura Rosa Linda. 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Pedidos e reservas 279-9655-5207. 11 minutos faltando para as 3, vá se preparando, porque daqui a pouquinho, 3:30, tem uma linda mensagem para você, tá bom? Uma mensagem maravilhosa nesta terça-feira, dia 11 de agosto. 11 faltando para as 3.

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0: 9:06 aqui na Clube. Boa tarde, boa terça-feira.
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7: Boa tarde, Roma Francisco, aqui é o Eduardo Alves, aqui do de Mantena. Tem como você colocar meu nome aí pra concorrer o sorteio aí do Pingo das Motos lá no São João de Itapiruna? Vale.
8: Boa tarde, meu amigo Gilmar. É o Alves Souza Ferreira, aqui do Códice Laranjeiras. Mandou um nome pra gente que tem uma grande audiência. Eu gostaria de participar do sorteio da cartela. Põe meu nome no sorteio aí, fazendo favor. Então, boa tarde pra você. Fique com Deus.
0: Valeu, Elza. Aquele abraço. Valeu, Eduardo. Já tá concorrendo aqui a cartela. Sorteio rola sexta-feira, tá bom? Sexta-feira rola o sorteio das duas cartelas. Boa sorte pra todo mundo. Pode participar hoje, amanhã, quinta. E é claro que na sexta-feira também. 3:07 aqui na Clube.

0: Tá achando que é o bichão, né? Tá achando que é o bichão. Simone Mendes, Direitos Iguais aqui na Clube Eduardo Costa, Imagina Eu, nosso clube universitário. Olha, daqui a pouquinho é a nossa mensagem do dia, uma linda mensagem. Aliás, deixa eu pegar aqui o título de hoje, da nossa mensagem daqui a pouquinho: Viver ou Sobreviver. Como é que você tá aí? Você tá vivendo ou você está sobrevivendo? Rapaz. Estamos aqui para viver ou para sobreviver, gente? Ai, meu Deus do céu, daqui a pouquinho a nossa mensagem falando sobre isso. A maioria, né? A maioria tá sobrevivendo. E viver, realmente. Viver no sentido literal da palavra. Então, daqui a pouquinho, a nossa mensagem falando sobre viver ou sobreviver. Você tá vivendo ou tá sobrevivendo? Bom, deixa eu falar aqui das Camarb, Associação de Catadores de Materiais Recicláveis, um grupo formado por trabalhadores que desempenham um papel essencial na preservação do meio ambiente e na limpeza da nossa cidade. Todos os dias, nossos catadores recolhem materiais como papel, plástico, vidro e metal, dando o destino correto a esses resíduos e contribuindo para a redução da poluição e do desperdício. Pedimos apoio de toda a comunidade, separe os materiais recicláveis do lixo comum e, sempre que possível, entregue na nossa associação, tá bom? Esse gesto simples ajuda a proteger o meio ambiente, fortalece a reciclagem e, o mais importante, gera trabalho e renda para muitas famílias. Reciclar é um compromisso de todos. Com a participação da população, podemos construir uma cidade mais limpa, sustentável e consciente. Juntos podemos fazer toda a diferença. 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As Camarb, Associação de Catadores de Materiais Recicláveis de Barra de São Francisco, Presidente Francisca Maria da Silva. 3:16 aqui na Clube.
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3h22 aqui na Clube Narcisista, Maiara e Maraísa, Ícaro Gilmar, Humberto e Ronaldo e Panda. Um abraço aqui pro meu amigo Serjão, lá de Monte Sinai Vermelho. Alô, Serjão, aquele abraço. Um abraço pra Ivanilde também do Justinópolis. O Voltaí Feirante também tá ligadaço com a gente. Valeu, Voltaí. Quem mais tá aqui? Deixa eu ver. Um abraço pro Sidney Isidoro. Tá em Rondônia, rapaz, lá no município de Presidente Médici. Valeu, Isidoro. Um abraço, viu? Um abraço pra você em Rondônia. Jorge Luiz também tá com a gente aqui e pediu alô a Cristina de Santa Terezinha. Valeu, Cristina, aquele abraço, viu? Abraço, obrigado pela companhia. 3h23 aqui na Clube.

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1: 3:31 aqui na Clube.
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1: A mensagem do dia hoje é: viver ou sobreviver? Tem uma diferença muito grande. Tem uma diferença muito grande. E você que está me ouvindo agora, você está vivendo ou você está sobrevivendo? A maioria de nós está sobrevivendo. Você já parou para pensar na diferença entre respirar e estar verdadeiramente vivo? Todos os dias o alarme toca, nós levantamos, tomamos um café rápido, olhamos as notificações no celular e saímos para cumprir obrigações. Cumprimos horários, pagamos contas, resolvemos problemas, mas no fim do dia fica aquela sensação de que o tempo passou e nós apenas fomos arrastados por ele. Há uma distância silenciosa entre o ato biológico de manter o corpo funcionando e a consciência de realmente existir. Eu vou repetir. Há uma distância silenciosa entre o ato biológico de manter o corpo funcionando e a consciência de realmente existir. A grande pergunta que precisamos nos fazer hoje é: nós estamos vivendo ou estamos apenas sobrevivendo? Sobreviver é o nosso modo de segurança ativado. É o instinto que nos mantém de pé quando o chão parece ruir. É uma reação automática ao estresse, ao cansaço e às demandas do mundo moderno. Quando apenas sobrevivemos, nós nos tornamos escravos do relógio. Passamos a focar apenas no próximo final de semana, nas próximas férias, na próxima meta. A rotina vira uma repetição mecânica. Nós não sentimos o gosto da comida porque comemos pensando no próximo compromisso e a rapidez que a gente come. Hoje em dia, a pessoa almoça com 10 minutos. 10 minutos. Uma loucura, né? Não consegue nem saborear a comida. Almoça pensando no problema, pensando no compromisso. Não ouvimos quem está ao nosso lado porque a nossa mente está barulhenta demais. Sobreviver é flutuar na correnteza da vida sem escolher para onde nadar, deixando que o cansaço decida o nosso destino. Viver, por outro lado, não tem a ver com uma vida perfeita, sem problemas ou repleta de luxos. Viver é uma decisão consciente. É a capacidade de olhar para o presente e fincar os pés no agora, nesse exato momento. Você começa a viver quando decide saborear o processo e não apenas esperar pelo resultado final. Viver é notar o vento no rosto no caminho para o trabalho. É rir de verdade com um amigo? É tolerar o silêncio e escutar o que o próprio corpo e o coração estão tentando dizer? Enquanto a sobrevivência acumula tarefas, a vida acumula experiências e conexões reais. É a diferença entre passar pelos dias e deixar que os dias passem por você. Mudar essa chave não exige que você largue tudo ou mude de país, de profissão, não, não é isso. A transformação acontece nas pequenas âncoras do dia a dia. Envia-se um sinal de controle ao cérebro quando decidimos parar por 5 minutos para tomar um café sem olhar nenhuma tela, sem olhar o celular, simplesmente pelo fato de tomar o café. Quanto tempo que você não faz isso? 5 minutos de tomar aquele cafezinho assim, sem olhar pro celular, sem nada, só de saborear o café. Ou talvez almoçar sem ficar olhando no celular. Tem gente que almoça olhando no celular. Gente, nós estamos, a maioria de nós está no piloto automático. A maioria de nós tem horror a silêncio. Começamos a viver quando resgatamos atividades simples que acalmam a mente. Ler um bom livro, ouvir uma música prestando atenção na letra. Música boa, né, gente? Tem que ser música boa. Ou simplesmente fazer uma comida sem pressa, olhando a comida com amor para a família. Viver exige presença ativa, momento presente. Exige olhar nos olhos das pessoas ao seu redor e perceber quem precisa de apenas alguns minutos da sua atenção. São esses pequenos momentos de conexão e consciência que transformam o tempo comum em algo valioso. A vida é curta demais para ser vivida no modo automático. Vou repetir. A vida é curta demais para ser vivida no modo automático. A maioria de nós vive no modo automático. Levanta de manhã, correria, correria, correria, almoça com correria, volta para casa e aquela loucura. Aí chega o final de semana, depois projeto. Automático, automático. Sobreviver pode parecer mais seguro e confortável, mas nos transforma.

0: automático, automático.
1: Sobreviver pode parecer mais seguro e confortável, mas nos transforma em espectadores da nossa própria história. O tempo vai passar de qualquer maneira. O tempo passa igual para todas as pessoas. A decisão de assumir o controle e começar a extrair significado de cada dia está nas suas mãos. Está nas nossas mãos. Não espere a tempestade passar para ser feliz. Aprenda a dançar enquanto chove. Respire fundo agora, olhe ao seu redor e escolha, a partir desse exato momento, desse exato minuto, parar de apenas sobreviver e começar finalmente a viver. Você que está me ouvindo agora nessa tarde, você está vivendo ou está sobrevivendo? Você está no piloto automático aí ou não? Como é que você está? Levanta de manhã, corre, vai para o trabalho, volta. Final de semana a mesma coisa. A mesma rotina. Na verdade, o que a gente começa a perceber na maioria das pessoas é que a maioria tem medo do silêncio, da solitude, porque a solidão é diferente da solitude, né? Percebeu que a pessoa está sempre procurando fazer alguma coisa, ou olhando ao celular o tempo todo, ou vendo notícias trágicas na TV. Alguma, tá ocupando a mente com alguma coisa. Tem gente que detesta o silêncio, assim. Mas a pergunta para você nesta terça-feira é: você tá vivendo ou você tá sobrevivendo? Você tá apreciando o processo? Nós temos que aprender com as crianças, né, gente? Nós temos que aprender com as crianças. Observe as crianças, como é que são. A criança pega um pedaço de barro, faz um bonequinho e se diverte com aquilo ali. A criança tá ali, se chover, ela vai pra chuva, vai se molhar, vai brincar, vai rolar no barro. O adulto, na verdade, é muito chato, né, gente? Você pensar bem, a fase adulta é chata. A criança tá nem aí. Não é ser irresponsável, gente, mas vamos observar as crianças. Você briga com a criança agora, ela chora, ela fica brava, daqui a pouco ela tá vindo te abraçar. Com aquele abraço mais genuíno, aquele sorriso mais amoroso, aquele amor incondicional. Os animais também são assim. Olha que loucura que é isso, hein? Olha que loucura. Os animais são assim. O cachorro, você briga com ele, você chuta ele. Daqui a pouquinho você estala o dedo para ele assim, ele vem correndo para você, abanando o rabinho. Você tá vivendo ou tá sobrevivendo? Você é daquele tipo que almoça com 5, 10 minutos? Toma café e nem viu o café entrar pela goela abaixo? Não consegue olhar nos olhos das pessoas numa conversa tranquila, calma? Tá sempre no celular o tempo todo? Tá vivendo ou tá sobrevivendo? É claro que a escolha sempre é nossa, né? A gente escolhe a maneira que a gente quer viver. Cada um vive do jeito que quer. Tem gente que gosta dessa adrenalina, dessa correria e tal, dessa loucura. Então, cada um. Na verdade, as mensagens aqui é pra gente refletir, pra gente pensar um pouquinho. Você tá vivendo ou você está sobrevivendo? E o tempo passa rápido, né? O tempo passa rápido demais. Então, aproveite cada minuto, aproveite cada segundo e o mais importante, seja feliz. Não espere a tempestade passar para ser feliz. Não espere nada acontecer. Seja feliz agora, porque é o momento que a gente tem. É exatamente esse agora, tá bom? A mensagem volta amanhã.

vai vivendo? Como é que tá aí? Como é que tá aí? Tem que viver. Viva hoje. Aproveita a segunda-feira, terça-feira, quarta-feira, quinta-feira, sexta-feira, o sábado, o domingo, todos os dias. A vida é curta demais, né? Pra ficar lamentando, pra ficar só reclamando. Tem que viver e ser feliz. É, eu tô feliz, eu tô feliz. E quando você tá feliz, as coisas funcionam, as portas se abrem, tudo dá certo, viu? É, verdade. Vá por mim. 3h46 aqui na Clube, tô indo embora, daqui a pouquinho tá chegando a Dilson Batista pra apresentar o Batidão Sertanejo. E se Deus quiser, a gente se fala amanhã, meio-dia, com o nosso Clube Universitário. Passou rápido, hein? Nossa Senhora, voou. Eu já tô com saudade de você, viu? Mas amanhã a gente se encontra meio-dia na Clube. Grande abraço pra todo mundo, já já tem a Dilson Batista com o Batidão Sertanejo. Já dancei demais isso aqui, viu? Já. Hoje eu tô dançando um pouco. Grande abraço e até amanhã.

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0: gente amiga, boa tarde pra vocês, estamos chegando, hein? A partir de agora com o nosso batidão sertanejo, nosso batidão bruto, comigo Adilson Batista, aqui pela sua Clube FM 103,9 Barra de São Francisco, Clube FM 93,7 em Mantena. Empresas do Grupo Faustino de Comunicação, é com muito prazer, viu? Com muita alegria, como sempre, muita gratidão, meu povo. Eu te faço companhia a partir de agora até às 19 horas, com o melhor da moda sertaneja no seu rádio, hein? E aí, tudo bem? Tudo tranquilo, tudo normal pra aí? Fala comigo, como é que tá o inhame, meu povo? Tá bom, tá junto? Ei, coisa boa, bora de batidão.
1: Boa tarde. Quer carona?

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2: O batidão bruto da Clube FM a partir de agora, moçada, pode aumentar o volume.
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2: Oh, batidão gostoso, batidão bruto. Pra Barra de São Francisco, mantendo a Brasil, o mundo é nós, moçada, colado igual cano de garrucha. A partir de agora, 10, 19 horas, hein? E aí, tudo bem? Tudo tranquilo? Tudo normal por aí? E o inhame, como é que tá? Tá bom? Deixudo? E coisa boa! Boa tarde, meus compadres e minhas compadres. Meus guerreiros e minhas guerreiras, boa tarde, meu povo lindo e abençoado. Pode aumentar o volume, porque a partir de agora você sabe, a cobra vai fumar, viu? De acordo, bichão. E o pau vai cair a foia, menino, daquele jeito, hein? Porque aqui na Clube do Batidão você sabe como funciona, né? Ah, novidade. Ô, menino, aqui o sistema é bruto demais da conta, a carga é pesada, é porrada, bichão. A porrada é certeira, rapaz. É aí que eu digo, aqui não pica pau.

0: sistema é bruto demais da conta, a carga é pesada, é porrada, bichão. A porrada é certeira, rapaz. É aí que eu digo, aqui não pica pau. Olha que eu sei, envergo o bico, hein, danado. Aqui não é minhoca, aqui é enchimentado. Aqui, ó. É concreto, rapaz. Vamos ouvir aqui o Baldor, uma história com força, na máxima. Na máxima. Assusta não, meu povo, é a turma do batidão que está chegando, hein? E quando a turma do batidão chega junto, você sabe, né? É só festa, rapaz. Olha a preguiça e a tristeza. Quarta, quarta. Sai fora, sai vazado, menino. Aí que eu digo, cai na água, capivara, que vai vir. Vale, chumbo grosso. Pra você ligado no Bico Central de Minas, São João de Manteni, Itabirinha, Vaz de Grande, Limeira, Divino das Laranjeiras, boa tarde. Alô, Barra do Arinanha, Nova Belém, Ataleia, Cuparaque, Galileia, São Félix de Minas, oi Mendes Pimentel. Forte abraço a todos ligados na clube, também curtindo o batidão em Ecoporanga, Ponto Belo, Montanha. Ô, Água Doce do Norte! Vila Pavão, Vila Valério, Boa Esperança, Jaguaré, Pinheiro, boa tarde. Oi, Nova Venécia. Meu povo de São Mateus, São Gabriel da Palha, São Domingos do Norte. Alô, Pancas, Águia Branca, Alto Rio Novo, Mandenópolis. Alô, Mandenópolis, boa tarde, hein? A você que ouve no aplicativo no Brasil e no mundo, sejam todos bem-vindos ao Clube O Batidão Sertanejo, hein? E hoje é terça-feira, terça-feira de paredão raiz aqui na clube, hein? Como é que está o Canta ou Dança hoje, hein? Como está?
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0: Tá assim, ó.

No paredão raiz tem Goiânia, o paranaense de um lado e do outro tem. Chora viola no batidão, hein?

0: Marcos e Ola em Goiânia, paranaense, disputa o seu voto aqui no Paredão Raiz, hein? Valendo uma cartela pra você concorrer a 6 motos, vai sair no final do programa, hein? Isso, meu, vai sair no final do programa uma cartela pra você concorrer a 6 motos, 0 quilômetro, no próximo domingo, na Mega Cavalgada de São João de Itapirona, hein? E ainda um fardo de cerveja do Clube da Cerveja. E aí? A sua participação a partir de agora no nosso Clube Zap, o 27995247575, hein?
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0: 27995247575. Você manda o seu áudio, por gentileza, abaixo de 30 segundos, tá bom? Pra jumentinha não empacada. Ah, meu filho, a jumentinha empacada, ninguém.

0: Quem merece? É fim de mundo. Áudio abaixo de 30 segundos. Você participa com nós aqui do nosso Canto Dança. Bora de música, pode aumentar o volume, tá chegando, moda da conversa. Pode aumentar o volume aí. Dá um sorriso pra nós e faz outro trem gostoso. Trem coscanto. E o batidão sertanejo, o batidão bruto do jeito que você gosta. Está entrando no ar.
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0: Alô, galera do Boteco. Alô, Baixos Bar. Um abraço, hein?

0: na clube do batidão. Desconhecida. Eu atendi o Altivo, né? Cadê ele? O Altivo, fala comigo. Boa tarde.
1: Toca uma moda aí com o Leonardo, a desconhecida. Ofereça a música lá pro Peixinho, pro Zé Minhoca, pro Cebá do Táxi, Ramon Barreto, o Frávio lá em Portugal, pra Maria do Bela Vista, pro João Eudes, pra Geraldo, Sirineu, pro Donizete. E pro Isaac, pra todos se ver ouvindo. Tchau, obrigado.
0: É, tchau, obrigado, meu grande amigo Altivo, lá do Corpo do Café. Abraço a todos do Corpo do Café na sintonia, hein? 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

0: 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Opa, quem tá aqui?
1: Meu Adir Batista, toca aquela do Chico Rei Paraná pra mim, meu filho. Amor rebelde.
0: Ô, Bruto.
1: Pra todos meus amigos, principalmente pra vocês, meu filho. E o frio tá rochado, Adios. Quer concorrer os 5 litros de gasolina aí, Adios?
0: Olha o Alemão do Clara. Abração pro Zé Alemão do Clara, gente boa. Meus amigos aí do bagaço ligado na sintonia. Aí do Espera que vem também, meus amigos aí. É na pousada do meu amigo Chicão. Alô, Chicão! Meu amigo Carlito também tá lá de Butuca com nós, né? Romero Galdino tá ligado também. Oi!
2: Eu tô aqui na padaria aqui tomando um cafezinho. Coloco meu nome pro sorteio. Quero ouvir hoje Léo Magalhães mandar música pra toda a família Medeiros. Falou, tchau, obrigado.
0: Valeu, um abração pra você, Edmilson. Alô, família Medeiros, aquele abraço. Batidão Sertanejo, tá valendo uma cartela pra você concorrer a 6 motos neste próximo domingo, na 15ª Cavalgada de São João de Itabiruna, hein? Valendo ainda aqui, ó, um fardo de cerveja latão, já pode ou tá cedo? Batidão!
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0: E o canto ou dança, hein?
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0: Canto ou dança tem?

assim. Do outro lado tem terça-feira de paredão raiz aqui na Clube, hein? O vencedor canta três modas.

0: aqui. Opa!
1: Deus, Patrício, boa tarde. Eu quero correr aí o bingo lá do São João de Itapiruna e o Padinho de Cerveja lá do Clube da Cerveja. É Vanessa Ferreira da Vila da Penha.
0: Lindo, um abraço, concorrendo, boa sorte, tá, minha amiga? Vai dar com Bunca, boa sorte. Boa tarde, meu amigo, manda um mandão aí pra gente, aqui na obra do Bambé. Valeu, alô, Ivan. Abraço, amigo Ivan, meu amigo Amarildo, tá ligado, colado com nós. Grande Ivan, alô, Amarildo, aquele abraço. Abração pros meus amigos aí da construção civil, ligado na Globo, curtindo o batidão, hein?
2: Mas se eles quiserem assim.
0: Opa!
1: Deus Batista, quero participar do sorteio do Clube da Cerveja e do sorteio do bingo de São João de Itapiruna. Bora marcar esse bingo.
0: Bora!
1: Tio, tá na Clube, tá bom demais.
0: Tá bom demais, minha amiga, tá concorrendo, boa sorte, tá na Cumbuca, hein? Tá na Cumbuca! Mais um zap zap, como tá a música na conversa, hein? Oi, fala meu povo.
3: Fala meu amigo Adício Batista.
0: Ó, o Gnaldo.
3: É o Gnaldo de Boa Esperança.
0: Fala, Bruto.
3: Ô, Adício, gostaria de mandar uma música pra mim de Gino e Gino, Toalha Branca.
0: Você tá doido?
3: Aqui tá tudo bom, espero que tá tudo bom com você. Aqui tá caindo água, tá uma chuvinha mansinha caindo gostoso aqui.
0: É, maravilha.
3: Outro dia, e tentando pra noite adentro.
0: Coisa boa.

0: abração, chuvinha ganhando Boa Esperança. E não tá longe de começar por aqui, não, viu? Tá chegando também pra nós aqui, viu, Aguinaldo? 16:27 no Batidão Sertanejo, hein? Nos bares da cidade, churrasquinhos da cidade, tá todo mundo ligado, hein? Daqui a pouco eu vou falar pra você que dá fácil o empréstimo, seu empréstimo sem complicação, hein? Falo já já pra você também aqui, ó. 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
0: Não é 100% não, mas estão dizendo que é o melhorzinho que tá tendo, né?

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0: Ícaro e o Gilmar.
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0: O Batidão Sertanejo na Clube FM. 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É a 15ª cavalgada de São João de Itapiruna, você tá convidado, hein? Vamos ter muito forró pra moçada, muito forró na veia. Achar mega bonito, beijar na boca e chamar de meu amor, moçada. Teremos aí a presença dos Brutos da Viola, Leandro e Gabriel, hein? O Vitinho do Piseiro e a atração nacional Camilo Paggio. Você não pode perder, vai levantar grão e baixar mega bonito. E aí teremos também a mega cavalgada com almoço para os cavaleiros. O cavaleiro sempre é bem recebido aí em São João de Itabiruna, né? Muita sombra pro cavalo, desembarques à vontade, muita água, fica tranquilo, moçada. E aí, viu, você vai concorrer, ó, comprando, claro, o seu bilhete, a sua cartela, né? Você vai concorrer a 6 motos 0, sendo no primeiro prêmio uma moto Pop 110 zero quilômetro, segundo prêmio, uma moto Pop 110 zero quilômetro, terceiro prêmio, também uma moto Pop 110 zero quilômetro. Já no quarto prêmio teremos aí, uma moto Honda Biz, é 125 zero quilômetro. O quinto prêmio, uma moto Honda CG 160 Start zero quilômetro. E na cartela cheia, uma Bros CBS zero quilômetro. Ei, moçada, vai dar bom, hein? E lembrando que você adquira sua cartela, anota aí, ó. 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A você adquire a sua cartela também com meu amigo, o locutor Elinho Silva, não melhor, nem o pior, simplesmente diferente. Alô, Elinho Silva, um abraço pra você, meu parceiro. E eu vou sortear uma cartela aqui no programa, e vai sair no final do programa uma cartela pra você concorrer a 6 motos. Já pensou? Você ganha a cartela comigo e ganha uma das motos? Rapaz, vou sortear também no final do programa um fardo de cerveja latão na cortesia do Clube da Cerveja, hein? Um fardo de latão do Clube da Cerveja. Já pode, eu tá cedo. Opa!
3: Adilson, boa tarde.
0: Boa tarde.
3: Deusânia. Adilson, passa pra mim, Elias Wagner, é assim que eu amo.
0: Ah, não.
3: É desse jeito.
0: É desse jeito.
3: E essa música eu quero oferecer pra Glaucia, né? Pra comadre Vanilda, pra Cidinha, pra Ivonete, pra Rose e a família. Pro Ney de Aga Branco, a esposa dele também, pra você também, que é o nosso locutor muito querido.
0: Obrigado!
3: Pra quem gostar da música também, né? Claro, pra mim também, pro meu esposo e pros meus filhos.
0: Valeu, Diocena, pra você.
3: Um abraço, Adilson, fique com Deus, tchau, tchau.
0: Valeu, Diocena, abração pra você e pra sua família maravilhosa, daqui a pouquinho eu vou atender minha grande amiga Diocena, Águia Branca em peso, ligado na clube aqui, curtindo o batidão sertanejo. Gilmar Francisco passou por aqui, quem é? Deixa eu ver. Opa!
4: Gilmar, eu não consegui falar com o Felipe. Tem uma moça aqui de Mantena, no hospital, internada.
0: Ah, tá. É pra colocar no ar, Gilmarzão?
4: Encontraram na rua lá ontem, caída. desmaiada e trouxeram ela para o hospital.
0: Eu vou vir fora do ar aqui. O Gilmar não disse que é colocando o alce, não é? Daqui a pouquinho eu vou executar. Agora são 17 horas aqui na Clube do Batidão Sertanejo. Tá todo mundo ligado de ponta a ponta, moçada. Cadê? O Elias Wagner vai cantar aqui no Batidão. É assim que eu amo. 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

0: Bruno Marcos e do Belucci no bastidão. Que pena que você já namora. Tá bom demais, moçada. 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Atendi minha amiga Jailda. Ô, Jailda, boa tarde.
1: Boa tarde, Deus Batista. Boa tarde. Boa tarde. Estamos juntos, hein?
0: Colado?
1: Estamos aqui junto aqui. Eu de cá, não sei de lá. Eu gostaria de ver com o teu telefone mudo, hein? Vamos começar a tarde aí animado.
0: Animado, hein?
1: E eu fiz essa coisa que gostar aí na música aí. Principalmente pra você, o Zeca Gama aí, né? O Gilmar Francisco aí, o JP. Pra todo mundo aí. O Léo de Souza e família também, todo mundo. Família pro nosso prefeito aí, grande prefeito aí, pro Paulo dos Anjos, também, família, todo mundo.
0: Valeu, Jailda! Um abraço pra você, minha querida, diretamente de Portugal, nosso correspondente.
2: Boa tarde. Oi. Adilson, hoje eu quero ouvir uma música. Trio Parada Dura, Porta Encostada.
0: Ah lá, onde ela foi?
2: Fresco para todos os ouvintes e quem tem na clube é Adilson, tá bom demais.
0: Tá quer bom demais,
2: participar
0: demais.
2: Do sorteio da cartela de bingo? É Adilson, você tá ligado que domingo é meu aniversário, né?
0: É verdade, Adelaide. Boa sorte pra você, hein? Boa sorte pra você. E Adelaide, a rainha de Jolada, no próximo domingo, ela estará trocando de idade, essa maravilhosa. A Jantinha do Pepito da Jajá tá saindo. Hoje tem canjiquinha, tem picadinho de boi. Jantinha do Pepito, vem jantar com a gente. Ô, comida gostosa no mundo da gente. Pepito! Quem tá aqui no batidão? Opa!
3: Boa tarde, Adilson Batista, Ivanito do bairro Monsernão.
0: Ivanito, tudo bem?
3: Tô ligando pra você botar meu nome nessas listas, desses prêmios aí.
0: Aham.
3: E te pedir uma música com.
0: Tipo assim.
3: Se mexer um cantor, eu sei que as flores que eu mandei pra ela. Oferecer pra Maria Tadina, pra Luzia, sua esposa, Anil, sua esposa, Geralda. E todos que gostarem da música. Tchau, obrigado.
0: Muito obrigado, um abraço pra você.
3: Batista, chumbo na do Paranaense aí, ó. Bala grossa nele. E séria mesmo.
0: Valeu, um abraço pra você, minha querida. Tá ligadinha no programa, curtindo o nosso batidão, minha querida amiga Ivani, aqui no bairro Irmãos Fernandes. 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Opa.
3: Vai, Adilson Batista. Eu vou concorrer a cartela do bingo aí, ó. Vai ser sorteado hoje o seu programa. Vai ser domingo, lá no Serrão Tapiruna. Vamos lá no sorteio aí, ó. E correr também a caixinha de cerveja aí, ó. Do clube da cerveja, saída para a mantena, posto F1. Eu volto para cantar goiano e paranaense. Então, boa tarde. Joel Bernardo da Silva, de Grande Aonde.
0: Valeu, Joel! Tamo junto, meu parceiro! Aquele abraço aí! Ele vai ter o Parada Dura, é isso mesmo, né?
3: Joel Bernardo da Silva, de Grande Aonde.
0: Valeu! No canto dança... Ah, não, peraí. Cadê?
3: Saída para mantendo, posto F1.
0: Ah.
3: Eu volto pra cantar Goiano e Paranaense.
0: Goiano e Paranaense, eu no boto. Canta ou Dança.
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0: Sai na frente. Hoje é terça-feira e terça-feira de Paredão Raiz aqui na Clube, hein? O vencedor canta três modas. Quem é que tá aqui? Ô, Russo, fala comigo.
5: Batidão sertanejo com Adilson Batista aqui, o Russo da Barra do Ariranha. Eu queria ouvir uma música com Di Paulo e Paulino, Não Brinque com a Paixão, oferecer pro meu amigo Adilson.

0: Piranha. Eu queria ouvir uma música com de Paulo e Paulino, Não Brinque com a Paixão, oferecer pro meu amigo Adão da Serraria e sua família e o Geraldinho aqui da Barra do Iranha, Adilson Batista, o fenômeno da rádio, e quer concorrer todos os prêmios.
1: Valeu, um abraço pra você, meu grande amigo Russo da Barra do Iranha, aquele abraço, ligado no batidão. Aumenta aí o Adelaide, a rainha da tijolada. Trio Parada Dura e a Porta Encostada. Isso é um perigo, isso é um perigo. Alô, Maria Pestano, um abraço, minha amiga. O Rogério Aldino tá ligado no batidão aí. Alô, Daildo.

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0: Entre em Cosquete, Arnaldo Arani, o Bar da Esquina. Fala aí, Bar da Esquina, abração pra galera do Márcio's Bar, a galera também do Bar e Mercearia do Paulo Espetinho Piotti, o pessoal do Odeir do Churrasquinho, a turma da Colmeia, abração pra todos no Odeir do Churrasquinho, o Pedrinho, alô Pedrinho, aquele abraço.
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0: E o canto ou dança, hein?
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0: FM Paranaense, saiu na frente, hein? É o Canto ou Dança.
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0: Terça-feira é de Paredão Raiz, hein? Do outro lado tem Leno Reis e Marcos Viola. Chora Viola.

Aí é frio, hein? Casa não, Malagabalo, casa não pra ver, hein? E aí, pessoal, canto ou dança? 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

0: Vamos na boa, moçada. As na briga eu vou dar fim. É o nosso batidão sertanejo em nome da mobiliadora universal próxima ao Cicobi. Quem tá aqui? Opa!
1: Tá. Coloca meu nome aí no sorteio da cartela de bingo da Cavalgada de São João. Toca música boa pra nós aí. Copo de vinho com Leonardo.
0: Ah, manda bom, hein?
1: De cá, escutando você.
0: Valeu, Daílton. Abração, você, meu amigo. Obrigado pela participação, hein? Os outros, eu acho que não convém. Vem até aqui, deixa o povo falar. Oi!
2: Fala, meu amigo Adilson Batista. Nós estamos aqui na escuta do seu programa aqui no forno, queimando um carvãozinho do bom aqui. Manda uma música boa pra nós aí, meu amigo. Um abraço, tá na clube, tá bom demais.
0: Tá bom demais, hein? Abração pra você. Meu grande amigo Ronaldo Macedo, Ronaldo. Um abraço, campeão, tamo junto, colado, igual cano de garrucha, garoto. Lembrando que o batidão também deu apoio pra você. 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Tamo de grana, gente. Complica não, é fácil, hein? Para não ouvir fuxico. Olha, meu amigo Hernandes, boa tarde, Adilson Batista. Meu voto vai pro Breno Reis e o Marcos Viola. Toca aí, bom de bico. Vivo nas costas dos outros. Jogo empatado, 1-1 é o placar, hein? Terça-feira é paredão raiz aqui na clube. Eu não fico pra viver sem trabalhar. Precisa ser bom de bico. Opa!
3: 9-9-30-02. Ô, Adilson, aqui é o Rogério. Roda a mula do cavalo branco, a mula do cavalo, do chapéu aí, do cobre do fuzil.
0: Valeu, um abração pra você, meu amigo. Obrigado, tá ligado aqui no programa, meu grande amigo Rogério Altino. E o bambu da Gerê, de ponta a ponta. Oi.
4: Boa tarde, meu amigo Adilson Batista. Tô ligado aqui na clube. Põe meu nome aí no sorteio do bingão lá de São Gento Pirano, meu amigo. E também quer correr os latões de cerveja aí do posto saindo pra manter, tá bom? F1, valeu?
0: Valeu! Abração pra você, meu grande amigo! Mas preste bem atenção. Pera com o galô, meu grande amigo Grauzo Marini.
5: Fazer um teste primeiro.
0: Opa!
6: Isso, boa tarde, é a Gessônia.
0: É Gessônia.
6: Pra mim a música do Eduardo Costa, pode ser qualquer uma dele. Ofereço para todos que estiverem na escuta do programa. E quero concorrer à cartela da cavalgada de São João de Itapirunas. E quero concorrer também a Pato Cerveja e Latão no Posto F1. Tá na clube, tá bom demais.
0: Valeu! Um abração pra você, Gessônia, tá participando, hein? Boa sorte pra você. Terça-feira é paredão raiz do batidão. Opa!
7: Tá, Deus Campos. Falando um sorteio da cartela do Vinho São João aí. E quero concorrer o Pai de Cerveja Latão também do Curva Cerveja, de Posto F1, sai de uma pena.
0: Valeu, Bruto. Tá concorrendo. Boa sorte. Tela com o Boca, eu sou. Opa!
8: Boa tarde, Adilson. Quero participar do sorteio da cartela de bingo de São João. Da cavalgada de São João de Itapirona. Alcilena Aparecida de Oliveira Barco, São Pedro.
0: Ah, boa sorte pra você, tá bom, minha querida? Tela com o Boca.

0: 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Oi.
1: Eu quero concorrer essa cartela aí e a cerveja aí, adiós.
0: Valeu, tá na cumbuca, Alemão do Clara. Oi.
2: Boa tarde, Adis Batista, que é a Dalva Leite Martins.
0: Ei, Dalva.
2: Quero participar desse sorteio.
0: Valeu, tá concorrendo, Dalva. Adilson, boa tarde, é Goiânia e Paranaense. Se vencer, toca pra nós aí. É, o Caipira. O doutor e o Caipira.
3: Ele passava.
0: Valeu, Paulo, um abraço, garoto. Olha, passa na frente aí, portanto, do Goiânia e Paranaense. Tem dois agora, hein?
3: Mais um bezerro ficou.
0: Era um bezerrinho.
3: Era um bezerrinho avermelhado.
0: Boa tarde, Adils, Goiânia e Paranaense. Se vencer, toca meu recanto, meu paraíso. Valeu, Bruto.
3: Atrás daquele bezerro.
0: Cadê, cadê, cadê, cadê? Agora tem três, né? Três pro Goiânia e Paranaense.
3: Puxando.
0: Um. Breno Reis e Marcos Viola tem um.
3: Mas foi dizendo, você está...
0: Opa!
4: Bom, Adilson, boa tarde, como é que estão em Yami?
0: Adivinha?
4: Adilson, toca pra nós aí, trio Parada Dura, Chuva de Mulher. Eu ofereço pra todo ouvinte, coloca o nome do sorteio, hein? Quero faturar aí.
0: Valeu, Nivaldo, boa sorte pra você.
4: Ao Fato TV.
0: Tá concorrendo, tá na combuca, hein? Vai sair um fardo de cerveja latão no final do programa, hein? Um fardo de cerveja latão. E vai sair também uma cartela pra concorrer a 6 motos 0. Opa!
5: Ô, Adilson Batista, boa tarde, meu amigo.
0: Boa tarde.
5: Adilson, eu quero participar, concorrer aí da cartela da 10ª Cavalgada de São João de Itaperuna. E quero participar do sorteio do Clube da Cerveja, do Fardinho de Cerveja. Adilson, manda um abraço aí pra toda a galera da Vila Gonçalves, minha amiga Andréia, amiga Rose, lá de Vila Paulista, pra todos os ouvintes. Tá na clube, tá bom demais.
0: Tá bom demais, Tatinho. Um abraço, minha querida. Ligadinho no batidão sertanejo também com a gente. Moçada, quando tem rádio ligado aqui? Senta, doido, de ponta a ponta, bichão. Na barra, na cabeceira, deve virar pra lá. Ó.
6: É do nosso povo, é.
0: Opa!
7: Ô, meu amigo aí, Batista, tá olhando.
0: Adivinha?
7: Quer concorrer aí a cartela aí? Quer concorrer a cartela aí das 6 motos aí lá do São João do Tapiruna? Valeu? Tá valendo o prêmio aí. E se Deus quiser, meu amigo, eu vou estar lá, hein? Se Deus quiser. Se Deus quiser, eu vou estar pra lá. Vou acabar, Deus
0: do abençoar,
7: vai dar certo. E
0: nós buscar
7: a moto lá ganhar aí, ganhar
0: lá
7: também.
3: Vai dar certo, fica com o colado, igual pra
7: ligar
0: a rua. Ô, Cândido Garrucha. Toca um
7: pra nós aí. Quando
0: Chitãozinho Chororó,
7: arrocha uma boca
0: pra
7: nós aí. Beleza?
3: Beleza.
0: Parece pra
7: toda a galera que tá colado
3: pra
7: nós aí.
3: Hoje eu vivo no jardim.
0: Valeu, garoto. Abração pra você, meu grande amigo
3: Ederson. Se quiser assim. Canto,
0: dança.
3: Chão de mola, já não durmo.
0: Cadê, cadê a utilidade pública? Gilmazão mandou aqui, vamos colocar no ar. Opa! Oh, atenção, atenção! É uma utilidade pública, é uma informação que de repente pode encontrar alguém aí que tenha. Que tem interesse em ouvir essa mensagem, que parece que tem alguém. Mas fala aí, vamos ouvir o áudio. Oi.
8: Gilmar, eu não consegui falar com o Felipe. Tem uma moça aqui de Mantena, no hospital, internada. Encontraram ela na rua lá ontem, caída, desmaiada, e trouxeram ela para o hospital. Os parentes dela é de Mantena, é aquela mudinha, conhecida no Mantena ali, fica na Anitta ali, rodando para a rua fora ali. Vieram aqui na rua procurar e tal, o cara comentando, eu falei, no hospital realmente é ela mesma, entendeu? Tá lá internada, só que o médico deu alta para ela. Assistente social, para poder liberar, ela tem que ser com a família dela, entendeu? Lembro eu que a família dela é de Mantena, entendeu? Moraram ali naquela subida do morro do cemitério da Vila Nova, depois da ponte ali, entendeu? Mas o nome dela também eu não sei não. Ela é aquela muda que fica rodando no Mantena lá e tal, e sei que ela tem várias pessoas da família lá em Mantena. Aí ela tá aqui internada e o médico deu alta, só que a assistente social não quer liberar ela sem a família dela, entendeu? Aí, se puder falar alguma coisa nesse segmento aí e tal, pra ajudar a achar alguém da família dela, um negócio assim, entendeu? Na hora que falou que a mudinha do Mantena, muita gente vai lembrar dela, entendeu?
0: Atenção, nossa grande audiência em Mantena, e se alguém da família está ouvindo, se alguém conhece aí alguém da família da moça, ela está de alta, está precisando de alguém da família para liberá-la. Tá certo, pessoal?
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0: Quem tá aqui? Mais um zap zap aqui, jovem aqui. Oi. Jorge
10: Batista, fala pra nós, irmãozinho.
0: Volta aí.
10: Eu tô aqui também, quem sabe com essa cartela aí, irmãozinho. Fala pra nós, irmãozinho. É domingo. Vamos dançar até o sol raiar.
0: Deu umas horas, hein?
10: Chama na bota aí, irmãozinho.
0: Chama.
10: Eu não sorteio, quem sabe? Mata na feira amanhã lá, agarrado lá, hein? Na casa
0: de um fã. Valeu, volta aí! Aquele abraço! É muita gente curtindo o batidão, hein, rapaz? Tenta noite. Boa tarde, Edilson. Quero ouvir aí a música com Léo Magalhães. Alô? É o Vanderlei. Valeu, Vanderlei. Abração pra você, garoto. Opa!
11: Boa tarde, Adilson Batista. Tô ligadão de manhã e à tarde. Quero participar do Far de Cerveja e da cartela de bingo. Adilson Batista, bom serviço para você.
0: Valeu, lindo. Abração pra você, garoto.
12: Entre pra dentro, seu moço.
0: Bora de música, tá chegando o som do Leandro e Leonardo. Copo Divino. Próximo bloco, nós definimos aqui o canto dança, hein? Acaba não, mundão? Fecha não, boteco. A minha amiga Mara Lucibara Batista, ligadinha no batidão, hein?

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Eu atendo meu amigo Didim. Alô, Cassinha, alô, Didim. A galera do bar do Didim, quem tá amanhã na presa aí? Zezé de Camargo Luciano, sem medo de ser feliz. Pra acabar, hein? Cê tá doido? Cai na água, capivara, que vai vir bala. Chumbo grosso.

0: o batidão sertanejo, o batidão bruto aqui na Clube FM, são 18 horas e 14 minutos. Hoje tem jantinha do Pepito, claro, e hoje tem canjiquinha.
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0: E o cantor dança.

0: casa.
1: Meu amigo Sérgio, você, Sérgio Alces, ele é meu voto, é pro Goiânia e Paranaense, hein?
0: É o famoso.
1: Agora tem quatro, com a bola na marca do pênalti.
0: Cerimônia, foi um bando.
1: Ô Sérgio, pegou pesado, bichão. Aí não, ué. Aí não, ué.
0: Se a casa eu dissesse não.
1: Meu amigo Zé Preto, aquele abraço. Quem tá aqui comigo? Opa!
2: Noite, meu amigo Adilson Batista. É a Elza.
1: É Elza, tudo bem?
2: Pode ser Rangês. Mandou um alô pra gente que tem uma grande audiência. E eu gostaria de participar do sorteio aí da cartela. Então, boa noite pra você. Fique com Deus. Coloca meu nome no sorteio.
1: Valeu, Elza. Tá concorrendo. Boa sorte, tá bom, minha amiga?
0: Não é ruim.
1: Opa!
3: Batista, aqui é o Edmilson de Cova das Pedras.
1: Edmilson, tá bom?
3: Participar do sorteio da cartela, se tiver. Da cerveja, do clube da cerveja, perto do posto F1, sai de mantendo. E manda uma música pra nós aí, com o Nando Moreno, meu cavalo sábio. Tchau, obrigado.
1: Valeu! Abração pra você, garoto!
0: Ela, meus cunhados, bate em mim.
1: Aí amanta, hein? Opa!
4: Olá, Adilson Batista, boa tarde. Aí, põe a moça da roça pra nós, moça da roça. Com esses caras aí, Goiânia e Paranaense. Valeu, bom programa pra você.
1: Tchau. Valeu, meu amigo Wilson, gente boa. Tá ligado no programa também. Grande Wilson. Nossa oficina aqui nos Estados Unidos está ligado na clube. Manda aí um abraço pra todos de Manteira e Barra de São Francisco.
0: Igual a minha, não é qualquer um que.
1: Abração pra moçada aí da EJS Alto.
0: E trata de mim também.
1: A inglês aí acaba comigo, né, bicho? Abração pra moçada lá da oficina EJS na América, ligado aqui no Batidão, Zé Nele. Chama na bota. Quem tá comigo aqui? Opa!
5: Fala, Jesus Batista, que bonecão do Algo de Engenho.
1: Ô, bonecão, tá bom?
5: Um prêmio aí que você vai associar à tarde. Aí, tô te ouvindo aqui, tudo com Algo de Engenho. Vai correr a carteira do Bindê, São João de Miruna, beleza?
1: Valeu, abração pra você, meu grande amigo bonecão. Tá concorrendo, boneco, boa sorte. Opa!
2: Meu amigo Adilson Batista, tudo bem, querido?
1: Tudo bem?
2: André aqui da Vila Santa Isabel, boa noite.
1: Boa noite, André.
2: Eu vou aí de Breno Reis, né, e Marcos da Viola. Aí, se ganhar, toca uma moda bem bonita pra nós, todo mundo aqui. Da Vila Santa Isabel, os ouvintes, né, demais, Paulinho, mamãe, lá no Galão Fundo, Tio Júris. Beijão, fique com Deus.
1: Valeu, minha amiga, um abraço, Andréia. Breno Reis e Marcos Viola, agora tem dois, Goiânia e Paranaense, acabou na marca do pênalti, hein? Quem é daqui? Opa! Oh, oi!
0: Mas preste bem atenção. É ordem do meu patrão.
1: Vamos ver quem tá chegando, vamos ver quem tá chegando aqui. Agora vai.
0: Fazer um teste primeiro.
1: Opa!
6: Deus Batista, boa tarde. Aqui é Valdeci.
1: Eu vou descer, tá bom?
6: Momento Roda d'Água, em Vargem Grande do Itaúnas. Eu, Valdeci José Rosa. Aqui, coloca meu nome no sorteio aí do Fardinho de Cerveja, do Clube da Cerveja, na saída para Mantena. E manda a música aí do qualquer uma do Eduardo Costa aí pra nós, hein? Todos os ouvintes da clube, tá ouvindo a clube. Tá na clube, tá bom demais, Adeus.
1: Tá bom demais, hein? Abração pra você.
6: O Adeus Batista, que é Valdeci do assentamento Roda d'Água.
1: Ah, comigo, Valdeci?
6: É, meu voto é pra o Goiano e Paranaense.
1: Não perde mais, hein?
6: No sorteio da cartela do bingo aí, beleza?
1: Não perde mais, valeu! Tá bom demais, Bruno!
0: Neste animal.
1: É, meu filho, da barra na cabeceira não tem jeito não, é só da clube, hein? Opa!
7: Boa noite, Adilson Batista. E aí, tudo bem?
1: E aí, meu amigo?
7: Participar do sorteio, hein? E manda uma música aí pra nós, pessoal do Vila Santo Antônio, a próxima música. Aqui é o Belmiro, Vila Santo Antônio.
1: Valeu, Belmiro. Obrigado, meu amigo, pela participação da sua audiência, hein? Venceu o Goiânia Paranaense, hein?

0: tarde, Dom Bruto. Quem tá comigo aqui, Adilson, deixa o povo falar. Vamos ver se vocês conseguem colocar um pouco de zap aqui, que tem um caminhão aqui de zap, zap. Opa!
1: Tarde, Adilson.
0: Boa tarde. Estou
1: ouvindo seu programa. É, Delírio Correia Lima do Coque da Poai.
0: Ei, minha amiga.
1: Eu participei do sorteio da cartela de bingo. E eu queria que ficasse pra cantar Goiânia e Paranaense. Beleza pra você e pra todos que estão ouvindo, tá bom?
0: Valeu, beijo, minha amiga. Um abraço, boa sorte concorrendo, hein? Quem tá aqui, Adilson, deixa o povo falar. Opa!
2: Boa tarde, Adilson Batista. Queria escolher que toca aí pra nós, ó. A loira do carro branco,
0: o Daniel.
2: E ofereço pra todos os ouvintes da clube. Eu queria concorrer também ao sorteio da cartela do bingo de São João do Tapiruna. E os 5 litros de gasolina do posto F1. E o fardo de cerveja. Tá na clube, tá bom demais.
0: Tá bom demais, vai. Valeu, um abraço pra você, meu grande amigo Nilson Pantaleão. Aquele abraço. Opa, quem tá aqui? Mais um zap, zap, mais um. Deixa o povo falar, Nilson. 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
3: Boa tarde, meu grande amigo Adilson Batista. Fora do jogo aí, o Goiânia Paranaense. Falou, campeão.
0: Venceu.
3: Quero participar do fato de cerveja do F1 e do bingo lá do Tapiru no domingo. Falou.
0: Valeu, Bruto.
3: Toca uma música pra nós aí. Marília Mendonça com... Frio Parada Dura. Aceita que dói menos.
0: Aceita que dói menos.
3: Programa aí,
0: cara. Valeu, Edmar. Abração pra você, meu amigo. Obrigado, Edmar. Meus amigos aí do bairro Colinha, Nova Barra, Bambé, Cruzeiro, todo mundo ligado, hein? Oi. Alô, minha amiga Laura Nidete. Alô, Penha do Churrasquinho. Meus amigos aí também do Córrego da Penha. O Mado Ivaninho do Família Rocha, tá ligado com a gente, hein? Abração pros meus amigos de Miracema. Alô, Dona Maria. Alô, Adriana. Abraço pra vocês.

0: Abraço pros meus amigos de Miracema, alô Dona Maria, alô Adriana, abraço pra vocês. Boa tarde, aqui é o Elias do Córrego Fervedouro, quero participar do sorteio. É, valeu da caixa de cerveja do bingo, valeu Elias, obrigado pela participação, boa sorte pra você, oi.
1: Boa tarde, Adilson Batista, José Batista de Águas Claras.
0: Ô Zé Batista, fala comigo.
1: É, no canto tá, o dança aí.
0: Ah.
1: É, pra cantar pra nós aí é o Goiano e Paranaense. E gostaria de concorrer à caixa de cerveja do Posto F1 e gostaria de concorrer à cartela do bingo das 6 bicicletas no São João de Itaperuna.
0: Valeu! Abração pra você, meu grande amigo Zé Batista! A colada aqui no batidão também com nós, hein? Aqui quem é? Oi! Opa! Bora, meu povo! Oi!
2: Adilson, boa tarde.
0: Boa tarde. Tudo bem?
2: Eu gostaria de participar do sorteio do bingo e do fardo de cerveja, do clube da cerveja do Poço Fio na saída para a Mantena. Coloca meu nome aí fazendo um favor. Obrigado, fique com Deus.
0: Valeu!
2: Bom trabalho.
0: Tchau, obrigado. Acho que é a Valquíria, né? Ô Valquíria, manda o nome completo, por favor, pessoal. Nome completo, por favor. Opa! Quem é que tá aqui? Oi!
3: Boa tarde, Adilson Batista. Boa tarde. Aqui é a Marilsa do Corgo, Santa Rosa.
0: Tudo bem, Marilsa?
3: Gostaria de participar do bingo na cavalgada de São João de Itaperuna.
0: Valeu, Marilsa. Tá concorrendo, boa sorte, tá na Combuca, nome completo. Oi!
4: Boa noite, Adilson Batista.
0: Boa noite. Adilson,
4: meu voto vai pro Marcos de Viola. Meu voto vai pra ele. Falou, Adilson Batista. Manda uma música boa pra nós com o Nono Moreno.
0: Nono Moreno. Valeu, um abraço pra você, Marta.
4: Tá na clube, tá bom.
0: Tá bom demais, minha amiga. Quem é que tá aqui? Oi! Opa! Oi!
5: Boa noite, Adilson Batista. Adilson Batista, aqui é o Antônio Cigano, daqui do Rio Preto.
0: Fala, Cigano!
5: Toca uma música pra mim aí do Gino e Gino aí. Nós somos ciganos meio apaixonados desse lugar aqui.
0: Valeu, Antônio Cigano!
5: Você esqueceu de mim, rapaz?
0: Parece não, né?
5: Nós aí.
0: Tá. Alô, Antônio Cigano, abração pro seu amigo. Obrigado, Antônio. Pela participação. Meu coração é cigano. Oi!
6: Boa noite, Adilson Batista.
0: Boa noite!
6: Meu voto vai para Goiânia e Paranaense. Bota meu nome no sorteio aí. É Derlinda Faria, do Corvo do Café.
0: Olá, Derlinda, obrigado, minha querida, pela sua audiência, tá bom, Derlinda? Olha meu povo do Corvo do Café, olha meu povo de Águia Branca. Corvo do Café tem Corvo do Café em Águia Branca, tem Corvo do Café em Água Doce também, né? E tá todo mundo ligado aí. É de ponta a ponta, bichão, não tem jeito. É da Barra na Cabeceira, até virar pra lá. Ó, pra outra banda, pode reparar. Oi!
7: Boa tarde, meu amigo Deus Batista Venda, cadê o filho? Quero participar do sorteio, faço cerveja, tudo que eu vejo. E também o outro aqui, tá aí, tá mantendo, tá na crise, tá bom demais, tá?
0: Bom demais! Valeu, meu amigo Toy!
7: Bem,
0: tamo junto! Leitão no grau, esse leitão tá no grau, hein? Opa!
8: Oi, Adeus, boa noite.
0: Boa noite.
8: Eu quero participar do sorteio da cartela do Bigão, lá de São João.
0: Aham.
8: Vou ganhar essa cartela, não vou ganhar um Bigão, hein?
0: Tá aí, ó.
8: Novinha pra casa.
0: Vai que corre, Bonilde. Boa sorte pra você, minha querida. Alô, meu povo do Rio do Campo, aquele abraço. Alô, Zé Paulo Lutz. O Gil, o Vandinho, tá ligado com a gente. Alô, Guilherme. Meus amigos do Magazine do Campo também ligado com a gente. Opa!
9: E aí, Deus Batista, boa tarde pra você, meu irmão. Tudo tranquilo?
0: Tudo tranquilo, tudo normal, hein?
9: Tudo normal?
0: Tudo tranquilo.
9: Ó, Deus, gostaria de ouvir uma música, se for possível, cara, você fazer um favor pra nós.
0: Ah!
9: É, Zezé de Camargo e Luciano, Conflito.
0: Conflito.
9: Eu quero agradecer pra todos vocês da Rádio, pra você, pra minha esposa Ana Maria, pra Edelsana e família, e todos gostarem da música. Tá beleza?
0: Valeu, Ney!
9: Tá bom, tá bom.
0: Bom é pouco, Ney! Bom é pouco! Aqui na grupo tá gostoso demais da conta, hein? Opa! Opa!
10: Ô, Adilson, aqui é o Mataego do Reflito.
0: Ô, Mataego!
10: Põe meu nome aí nesse sorteio desse bingo aí. É, pode pôr Mataego, se eu ganhar, você vai lá comigo pra me apanhar a moto. Ô, sai um gão aí.
0: Valeu, Mataego!
10: Na arença aí, ganhar pra ele tocar.
0: Eita! Tamo junto, Mataego, aquele abraço! Quem é que tá aqui? Opa! Oi! Opa!

0: Boa tarde, Adilson Batista. Eu queria participar do sorteio da cartela de bingo e do faldinho de cerveja. Sou Carlinho do Corvo do Engenho.
1: Alô, Carlinho! Gente, domingão estaremos todos nós, estaremos em São João do Tebiruni. É a 15ª cavalgada, vai ter forró com força, moçada. Sorteio de 6 motos, 0 quilômetro. Partiu? Bora de música daqui a pouquinho, traga mais zap zap. Dá conta não, zap zap não para de cair aqui não, meu filho. Cê tá doido. Chama na bota. Chuva de mulher. Deixa.

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0: De volta com o batidão, agora é o Goiânia Paranaense, vencedor do Canto Dança de hoje, né? Vencedor aqui do nosso Paredão Raiz, vai cantar três modão bom, três modão doido aqui na clube, hein? Ô, moçada, quem tá comigo aqui? Em nome do Alves Shop da Construção, quem compara com a Bruno Alves? Opa!
1: Adilson, aqui é a Grazi, do bairro Irmãos Fernandes, deixa eu falar, eu tô querendo aí concorrer o bingo e a farda de cerveja aí, aqui, manda um alô aí pra nós aqui, eu tô aqui no Pedrinho, a Rose e a Ana, irmã dele aqui, ó, um alô pra todo mundo, Irmãos Fernandes, manda uma música aí, chonada na birosca, hein, nós tá tudo aqui precisando escutar umas músicas que chonada, tá bom? Tchau, obrigado aí.
0: Valeu, Grazi, valeu, Grazi, ela é animada, a Grazi é ligada no 220, hein? Ô, Pedrinho!
2: Ô, meu amigo Inhame, Pampanó, meu querido.
0: E o Inhame?
2: Tô de concorrer, rapaz. Farinha de cerveja também, hein, Adilson?
0: Tá na combuca, hein, Pedrinho?
2: Também, rapaz.
0: Tá na combuca, hein?
2: Entendeu?
0: Aham.
2: Depois você passa pra nós aí, ó, o frio da madrugada pra nós.
0: Ô, bruto!
2: Entendeu?
0: Valeu, e Pedrinho!
2: Sou limões. Farinha de concorrer, esses dois prêmios aí, hein? Vai pra nós aí, meu querido. Chama!
0: Chama!
2: Tá aqui umas amigas minhas aqui, rapaz, a Rose, a Grazi, a Ana, minha irmã, tá uma galera boa aqui.
0: Valeu, Pedrinho, abração pra todo mundo aí no Pedrinho do Churrasquinho, né? Lá no Pedrinho é o seguinte, você compra o espetinho e a berita é cortesia da casa, hein? Isso mesmo, a berita é cortesia da casa, rapaz. Goiânia e Paranaense, o vencedor do Canto Dança de hoje, nosso Paredão Raiz, hein?

0: se essa moda pega, hein? Aí o Goiânia e o Paranaense aqui no batidão. Alô, minha amiga Vera Lúcia, tá ligadinho no batidão, hein? Olha, Vera Lúcia ganhou um fato de cerveja aqui, hein? A Vera Lúcia ganhou um fato de cerveja. Já a cartela pra concorrer a 6 motos saiu pra José Francisco de Paula. José Francisco de Paula é do bairro Irmãos Fernandes. Atenção, José Francisco de Paula do bairro Irmãos Fernandes ganhou a cartela, hein? Já o fato de CV saiu aqui pra Vera Lúcia. Ô Vera, manda o nome completo. O Zé Francisco de Paula, acredito que o nome deve ser esse meu nome completo, né? Já não dá tempo pra mais nada, eu vou embora, com todo mundo com Deus e muito bem acompanhado aqui, porque a seguinte é a Paulinha Esteves te fazendo companhia, hein? E amanhã tem mais, hein? Amanhã tem mais. Vou sortear mais cartela. Amanhã tem cartela em todos os horários, em todos os programas, hein? O Matheus Rocha, o Mar Francisco, tem cartela em todos os horários aí. Forte abraço, obrigado a todos pela companhia, pela participação. Meu amigo Carlito, alô Carlito, boa noite. O Flávio participou também comigo aqui, né? Tanta gente boa, a minha amiga Derli Barbosa, coraçãozinho de batata doce, a Ivani. Participou também comigo, Alderico, Cor de Cuica, a Creuza. Participou comigo também aqui, a minha amiga. Tomei mais quente. Oi! Minha amiga Elisângela Scheder. A Maria Pestana também participou comigo. Alô, boa noite, Maria. Aquele abraço. Muito obrigado aí pela companhia, pela audiência, hein? Fica todo mundo com Deus e até amanhã às 4 da manhã. Tchau, obrigado.
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agora aqui o Pegada Sertaneja, nesse clima bom, nesse clima gostoso. Muito prazer aqui na voz, Paulinha Esteves, a Luana Sorriso do rádio chegando pra comandar a programação mais sertanejeira do Brasil, trazendo muito modão pra lá de bom, hein? Se prepara, olha aí o coração, hein? Chora, viola! Pra começar muito bem a nossa edição de hoje, tá chegando o

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0: Está no ar a Voz do Brasil. As notícias do governo federal que movimentaram o país no dia de hoje.
1: Olá, boa noite.
0: Boa noite para você que nos acompanha em todo o país.
1: Terça-feira, 11 de agosto de 2026.
0: Vamos aos destaques do dia.
1: Plano da Apex quer diversificar destino das exportações brasileiras.
0: Iniciativa busca apoiar empresas impactadas pelas tarifas impostas pelos Estados Unidos. Luana Karen.
2: Entre os mercados alternativos com parcerias na agência estão Canadá, México, Alemanha, Turquia, África do Sul, China e Índia.
1: IBGE revela que inflação em julho foi de 0,07%.
0: Índice foi menor que o registrado no mês anterior. Márcia Fernandes.
3: O setor de alimentação e bebidas teve queda de 0,67%. A redução veio por influência dos alimentos comprados para consumo em casa.
1: E vamos falar daquelas ligações que não queremos receber.
0: Brasil registra uma média de 305 mil ligações indesejadas por minuto.
1: Saiba como evitar na reportagem de Graziele Bezerra.
4: O Não Me Perturbe é um desses serviços criados para preservar o cidadão das ligações abusivas.
0: Hoje, na apresentação da Voz do Brasil, Luciana Vasconcelos e Luciano Seixas.
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0: A inflação do mês de julho teve um recuo de 0,07%, de acordo com o IPCA, Índice Nacional de Preços ao Consumidor Amplo.
1: O índice é usado para medir a inflação oficial no Brasil. O resultado de julho representa uma variação de 0,09% em relação ao registrado no mês anterior.
0: Os dados foram divulgados hoje pelo IBGE.
3: O resultado ficou abaixo da taxa de junho, com variação de 0,07% e 0,09% abaixo da taxa do mês anterior. Nos 12 meses encerrados em julho, o índice ficou em 4,44%, abaixo dos 4,64% registrados até junho. O maior impacto veio do grupo habitação, puxado pela alta da energia elétrica. Já o setor de alimentação e bebidas teve queda de 0,67%. A redução veio por influência dos alimentos comprados para consumo em casa. Fernando Gonçalves, gerente do IPCA do IBGE, destacou os alimentos que impactaram no resultado da alimentação.
5: A alimentação no domicílio variou menos 1,14%, com influência das quedas do café moído, menos 2,45%, da cenoura, menos 14,41%, da batata inglesa, menos 19,59%, e do tomate com menos de 29,09%, sendo o tomate o principal impacto negativo no resultado do mês, com menos 0,10%.
3: Já o Índice Nacional de Preços ao Consumidor, INPC, ficou em 0,01% em julho. Em junho, ele estava em 0,14%. O INPC é calculado pelo IBGE com base no rendimento de famílias que recebem de 1 a 5 salários mínimos, sendo o chefe assalariado. Já o IPCA é medido com famílias de rendimento monetário entre 1 e 40 salários mínimos. Reportagem Márcia Fernandes.
1: Apoiar empresas brasileiras impactadas pelas tarifas impostas pelos Estados Unidos.
0: É o que pretende a Apex Brasil por meio de um plano lançado hoje.
1: A ideia é pensar estratégias individuais para cada tipo de negócio e diversificar os mercados para exportação.
2: O plano de diversificação de exportações elaborado pela Apex Brasil, Agência Brasileira de Promoção de Exportações e Investimentos, pretende atender 5.300 empresas estimadas como atingidas pelo tarifaço imposto pelos Estados Unidos. São companhias de setores como alimentos e bebidas, calçados, moda e máquinas e equipamentos. Além do atendimento individual às empresas afetadas, a iniciativa prevê a conexão com compradores internacionais, como explica Laudemir Miller, presidente da Apex Brasil.
6: Nós vamos colocar as empresas brasileiras frente a frente com compradores internacionais do seu produto em mercados alternativos. Nós vamos fazer isso com feiras internacionais, com rodadas de negócios no Brasil. Nós vamos trazer compradores internacionais ao Brasil e também nós vamos ter uma modalidade de apoio direto a empresas, um apoio financeiro em determinadas ações para elas se prepararem para exportação.
2: Estão previstas mais de 300 ações de diversificação de mercados em todo o mundo. Entre os mercados alternativos com parcerias na agência estão Canadá, México, Alemanha, Turquia, África do Sul, China e Índia. De acordo com Laudemir Miller, presidente da Apex Brasil, a agência vai investir 210 milhões de reais para colocar as ações em prática.
6: A gente não tem como meta recuperar nos